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0: 9h29.

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0: 9h49.
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5: 10:05.

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1: Mãe de Deus, rogai por nós, pecadores, agora e na hora de nossa morte. Amém. Ave Maria, cheia de graça, o Senhor é convosco. Bendita sois vós entre as mulheres e bendito é o fruto do vosso ventre, Jesus. Santa Maria, Mãe de Deus, rogai por nós, pecadores, agora e na hora de nossa morte. Amém. Ave Maria, cheia de graça, o Senhor é convosco. Bendita sois vós entre as mulheres e bendito é o fruto do vosso ventre, Jesus. Santa Maria, Mãe de Deus, rogai por nós, pecadores, agora e na hora de nossa morte. Amém.
2: Glória ao Pai.
1: Pai, ao Filho e ao Espírito Santo, como era no princípio, agora e sempre. Amém.

0: e nós acolhemos os nossos irmãos e irmãs em Cristo que rezam conosco nesta noite, louvando e agradecendo ao bom Deus por tudo que temos, por tudo que somos, pedindo a proteção e as bênçãos de nossa mãezinha querida, a Senhora Aparecida. Quem vai rezar conosco o nosso primeiro mistério é a Valdirene, lá de Pindamonhangaba. Lá não, né? Aqui de Pindamonhangaba, pertinho da gente, já está na linha, aguardando para colocar as suas intenções. O Sebastião Carvalho, em Santa Rita da Floresta, no Rio de Janeiro, rezando conosco por ele e pela família, louvando e agradecendo a Deus por tudo. Quem reza com a gente também, pedindo as bênçãos da Mãe Aparecida por todos os nossos irmãos e irmãs, a Val Souza, lá em Jacobina, rezando por ela, pela família, por todos que estejam neste momento em oração. Rezando com a gente também, pedindo a proteção e as bênçãos da Mãe Aparecida, agradecendo por tudo que o Senhor tem feito na vida dela, a nossa irmã Florinda, aqui da cidade do Putim, rezando com a gente, louvando e agradecendo o Wildson Lavrador, lá em Itabuna, na Bahia, rezando por ele e pela família. Reza conosco também os nossos irmãos queridos, a Inês Cristina, lá de Águas Claras, no Distrito Federal, pedindo por ela, pela família, por tudo que o Senhor tem realizado na vida dela e na vida da família. E ela reza também por todos os amigos, colocou aqui muita gente, sintam-se todos abraçados pela Mãe Aparecida. Rezando, louvando e agradecendo conosco também a nossa irmã querida, reza com a gente, a Gisele Choikoskis. Ela reza pedindo as bênçãos da Mãe Aparecida, a Gisele Paulo Mafra, lá em Santa Catarina, rezando por ela e pela família. Louvando e agradecendo a Deus também o Edson Valmor, lá de Joinville, Santa Catarina, rezando por ele e pela família. O Douglas em Esmeralda, Minas Gerais, rezando por ele e pela família. A Silvana Mani, lá em Belém do Pará, rezando conosco também, louvando e agradecendo ao nosso bom Deus. O Manuel Batista em Blumenau, Santa Catarina, o Jonas Eliseu em Ipatinga, Minas Gerais, rezando por ele, pela dona Eliana, que é a esposa, pela Joyce e pelo Eduardo, que são os filhos. Lá em Ipatinga também, a Almira, rezando conosco, louvando e agradecendo a Deus por tudo. Reza com a gente também o Valmor de Joinville, Valmor Stange de Joinville, Santa Catarina, rezando por ele e por todos os familiares. E a irmã recebe agora para rezar conosco a Valdirene.
1: Boa noite, Valdirene.
2: Boa noite, tudo bem?
1: Graças a Deus, seja bem-vinda, tá pertinho aqui.
2: Obrigado,
1: da gente.
2: Obrigado, você é minha casa.
1: Amém. Então, pode colocar as suas intenções, por gentileza?
2: Eu coloco para você, pelo Eduardo José, para minha família, e também para o meu marido, que ele está com problema de saúde, está fazendo uma diálise.
1: Amém. Está pertinho aqui da gente, de Pinda, né? Seja bem-vinda.
2: É, sou de Pinda.
1: Então, eu vou recitar a primeira parte e a senhora responde.
2: Tá bom.

0: Pai nosso que estais no céu, santificado seja o vosso nome, venha a nós o vosso reino, seja feita a vossa vontade, assim na terra como no céu.
1: O pão nosso de cada dia nos dai hoje, perdoai-nos as nossas ofensas, assim como nós perdoamos a quem nos tem ofendido. E não deixeis cair em tentação, mas livrai-nos do mal. Amém.
0: Ave Maria, cheia de graça, o Senhor é convosco. Bendita sois vós entre as mulheres, e bendito é o fruto do vosso ventre, Jesus.
1: Santa Maria, Mãe de Deus, rogai por nós, pecadores, agora e na hora de nossa morte. Amém.
0: Ave Maria, cheia de graça, o Senhor é convosco. Bendita sois vós entre as mulheres, e bendito é o fruto do vosso ventre, Jesus.
1: Santa Maria, Mãe de Deus, rogai por nós.

0: nós pecadores, agora e na hora de nossa morte. Amém.
1: Ave Maria, cheia de graça, o Senhor é convosco, bendita sois vós entre as mulheres, e bendito é o fruto do vosso ventre, Jesus.
0: Santa Maria, Mãe de Deus, rogai por nós, pecadores, agora e na hora de nossa morte. Amém.
1: Ave Maria, cheia de graça, o Senhor é convosco, bendita sois vós entre as mulheres, e bendito é o fruto do vosso ventre, Jesus.
0: Santa Maria, Mãe de Deus, rogai por nós, pecadores, agora e na hora de nossa morte. Amém.
1: Ave Maria, cheia de graça, o Senhor é convosco, bendita sois vós entre as mulheres, e bendito é o fruto do vosso ventre, Jesus.
0: Santa Maria, Mãe de Deus, rogai por nós, pecadores, agora e na hora de nossa morte. Amém.
1: Ave Maria, cheia de graça, o Senhor é convosco, bendita sois vós entre as mulheres, e bendito é o fruto do vosso ventre, Jesus.
0: Santa Maria, Mãe de Deus, rogai por nós, pecadores, agora e na hora de nossa morte. Amém.
1: Ave Maria, cheia de graça, o Senhor é convosco, bendita sois vós entre as mulheres, e bendito é o fruto do vosso ventre, Jesus.
0: Santa Maria, Mãe de Deus, rogai por nós, pecadores, agora e na hora de nossa morte. Amém.
1: Ave Maria, cheia de graça, o Senhor é convosco, bendita sois vós entre as mulheres, e bendito é o fruto do vosso ventre, Jesus.
0: Santa Maria, Mãe de Deus, rogai por nós, pecadores, agora e na hora de nossa morte. Amém.
1: Ave Maria, cheia de graça, o Senhor é convosco, bendita sois vós entre as mulheres, e bendito é o fruto do vosso ventre, Jesus.
0: Santa Maria, Mãe de Deus, rogai por nós, pecadores, agora e na hora de nossa morte. Amém.
1: Ave Maria, cheia de graça, o Senhor é convosco, bendita sois vós entre as mulheres, e bendito é o fruto do vosso ventre, Jesus.
0: Santa Maria, Mãe de Deus, rogai por nós, pecadores, agora e na hora de nossa morte. Amém.
1: Glória ao Pai, ao Filho e ao Espírito Santo.
0: Assim como era no princípio, agora e sempre. Amém.
1: Ó meu bom Jesus, perdoai-nos, livrai-nos do fogo do inferno, levai as almas todas para o céu e socorrei principalmente as que mais precisarem da vossa infinita misericórdia.
0: Ó Senhora Aparecida,
1: rogai por nós.
0: São José,
1: rogai por nós.
0: Santa Rita,
1: rogai por nós. Valdirene, muito obrigado pela sua participação. Que a Mãezinha Aparecida cubra com o seu manto sagrado e, de maneira especial, o seu esposo que está em tratamento de saúde. Uma boa noite, muito obrigado. Salve
0: Obrigada
1: Maria.
0: Obrigada, Elvima. Boa noite.
1: Boa noite, salve Maria. Obrigada.

E nós acolhemos a você, nossos irmãos e irmãs queridos que rezam conosco nessa noite abençoada de sábado, sábado dedicado à nossa mãezinha, a Virgem Maria. E nós, na alegria, no amor, na paz, na esperança, sempre contando com a sua bênção, com a sua intercessão. Quem reza conosco, Paulo Brito, lá em São Sebastião do Passé, rezando por ele e pela família, louvando e agradecendo a Deus também, os nossos irmãos queridos, Anilva Araújo, lá em Juiz de Fora, rezando por ela, pela família, louvando e agradecendo. E hoje ela está rezando também pela irmã dela, que sofreu um AVC ontem, está em Viçosa, está internada lá em Viçosa. Também continuarei rezando e agradecendo sempre. Amém, Nilva. Melhoras para sua irmã, viu? Que Deus abençoe, que a Mãe Aparecida a cubra com seu manto sagrado e tranquilidade para você, né? Continue rezando, pedindo, e nós estaremos aqui rezando pela sua irmãzinha, tá bom, minha irmã? A Adriana em Franco da Rocha, rezando conosco por ela e pela família,

0: ali do ladinho de Caieiras. É, aproveitando, mandando um abraço para minha tia Nina, que mora em Caieiras, rezando conosco também. A Micaela, rezando por ela e pela família, louvando e agradecendo conosco também a Alícia de Juiz de Fora, nos ouvindo e rezando pela Rádio Catedral FM, nossa parceira na evangelização. Louvando e agradecendo também a Nadir Galega, rezando conosco por ela e pela família, a Isabel Lopes em Pindamonhangaba, rezando por ela e pela família. Rezando conosco, louvando e agradecendo ao bom Deus, a Isabel, pedindo por ela, pela família, louvando e agradecendo a Deus por tudo que o Senhor tem feito na vida dela. E por todos que estão rezando, louvando e agradecendo. A Isabel e o esposo dela, o Carlinhos, de Cabo Verde, Minas Gerais, rezando com a gente. E lá pelos lados de Minas, o Renato Medeiros também, rezando conosco, rezando por ele, pela Ana Flávia, o Pedro Henrique, louvando e agradecendo ao bom Deus por tudo. Rezando conosco a Maria Emília Baldez de Cruzeiro, aqui pertinho da gente, pedindo por ela e pela família dela. A nossa irmã querida também, a Margarida Freitas de Campo Largo, rezando pela família Freitas, pela comunidade, para todos que estão rezando. Taguara dos Pires, Padre William e Emílio, Capela Nossa Senhora da Conceição. E o Paulo Roberto de Oliveira, lá de Santa Rita de Jacutinga, Minas Gerais, rezando conosco, louvando e agradecendo. E a irmã Marilene vai acolher os nossos convidados agora para rezar este nosso segundo mistério.
1: Boa noite, Umbiro e a Jane de São Sebastião do Passé. Bahia, sim, Bahia. Primeira vez que eu escuto esse nome.
2: São Sebastião do Passé, Bahia, é muito falado aí.
1: Ah,
2: sempre oramos aí com o Debono, com o São Paulo Brito também.
1: Fico
2: feliz. É daqui pertinho de minha casa, meu vizinho. Sempre estamos orando com vocês, com o Devoto.
1: Ai, que bom, fico feliz. Então podem colocar as intenções dessa noite.
3: Quero assim colocar minhas intenções. Primeiramente, né, pedir pela minha família, pedir pela saúde dos meus pais, pedir pela juventude, né, pela humanidade, que a cada dia o Senhor venha dando aos nossos jovens um coração de carne semelhante ao do nosso Jesus. Quero assim pedir também intercessão da mãe por todos aqueles, né, que precisam de cura, paz, libertação, Santa Rita de Cássia e Irmã Dulce, Santa Dulce dos Pobres.
2: Também pedi pela vida de seu Paulo Brito, meu amigo, meu vizinho, que mora aqui no mesmo bairro que eu moro, pela sua saúde, por sua família. Também pedi por minha família, que o Senhor possa nos abençoar, que a cada dia nós possa estar, assim, na presença do Senhor.
3: Amém.
2: Também pedi, assim, pela paz do mundo, né, no coração dos homens, por minha comunidade, por minha paróquia e pelos, o pároco e por todo o vigário aqui da cidade de São Sebastião do Passé e por todos vocês também aí que faz parte da rede da Mãe Aparecida e por todo o devoto, que o Senhor possa abençoar todos os lares, todas as famílias com bênção e paz.
3: Amém. E que a cada dia, né, vocês aí, devoto, né, da Mãe Aparecida, nos contagiem com essa fé fervorosa que vocês têm, para que a cada dia nós sintamos o desejo de orar junto com vocês.
1: Amém, muito obrigada. Então eu vou rezar a primeira parte e vocês respondem. Pai nosso que estais no céu, santificado seja o vosso nome, venha a nós o vosso reino, seja feita a vossa vontade, assim na terra como no céu.
4: O pão nosso de cada dia nos dai hoje, perdoai as nossas ofensas, assim como nós perdoamos a quem nos tem ofendido. E não nos deixeis cair em tentação, mas livrai-nos do mal. Amém.
1: Ave Maria, cheia de graça, o Senhor é convosco. Bendita sois vós entre as mulheres, e bendito é o fruto do vosso ventre, Jesus.
4: Santa Maria, Mãe de Deus, rogai por nós, pecadores, agora e na hora de nossa morte. Amém.
1: Ave Maria, cheia de graça,

0: O Senhor é convosco, bendita sois vós entre as mulheres, e bendito é o fruto do vosso ventre, Jesus.
1: Santa Maria, Mãe de Deus, rogai por nós, pecadores, agora e na hora de nossa morte. Amém.
0: Ave Maria, cheia de graça, o Senhor é convosco, bendita sois vós entre as mulheres, e bendito é o fruto do vosso ventre, Jesus.
1: Santa Maria, Mãe de Deus, rogai por nós, pecadores, agora e na hora de nossa morte. Amém.
0: Ave Maria, cheia de graça, o Senhor é convosco, bendita sois vós entre as mulheres, e bendito é o fruto do vosso ventre, Jesus.
1: Santa Maria, Mãe de Deus, rogai por nós, pecadores, agora e na hora de nossa morte. Amém.
0: Ave Maria, cheia de graça, o Senhor é convosco, bendita sois vós entre as mulheres, e bendito é o fruto do vosso ventre, Jesus.
1: Santa Maria, Mãe de Deus, rogai por nós, pecadores, agora e na hora de nossa morte. Amém.
0: Ave Maria, cheia de graça, o Senhor é convosco, bendita sois vós entre as mulheres, e bendito é o fruto do vosso ventre, Jesus.
1: Santa Maria, Mãe de Deus, rogai por nós, pecadores, agora e na hora de nossa morte. Amém.
0: Ave Maria, cheia de graça, o Senhor é convosco, bendita sois vós entre as mulheres, e bendito é o fruto do vosso ventre, Jesus.
1: Santa Maria, Mãe de Deus, rogai por nós, pecadores, agora e na hora de nossa morte. Amém.
0: Ave Maria, cheia de graça, o Senhor é convosco, bendita sois vós entre as mulheres, e bendito é o fruto do vosso ventre, Jesus.
1: Santa Maria, Mãe de Deus, rogai por nós, pecadores, agora e na hora de nossa morte. Amém.
0: Ave Maria, cheia de graça, o Senhor é convosco, bendita sois vós entre as mulheres, e bendito é o fruto do vosso ventre, Jesus.
1: Santa Maria, Mãe de Deus, rogai por nós, pecadores, agora e na hora de nossa morte. Amém.
0: Ave Maria, cheia de graça, o Senhor é convosco, bendita sois vós entre as mulheres, e bendito é o fruto do vosso ventre, Jesus.
1: Santa Maria, Mãe de Deus, rogai por nós, pecadores, agora e na hora de nossa morte. Amém.
0: Glória ao Pai, ao Filho e ao Espírito Santo. Como era no princípio, agora e sempre. Amém. Ó meu bom Jesus, perdoai os
2: do inferno, levai as almas todas para o céu, e socorrei principalmente as que mais precisarem da vossa misericórdia. Abençoai o Santo Padre, Papa Leão XIV, e aumentai-nos a fé, a esperança e a caridade. Ó Maria concebida sem pecado,
0: rogai por nós que recorremos a vós. Nossa Senhora Aparecida,
3: rogai por nós.
0: São José,
4: Santa Dulce dos Pobres,
3: rogai por nós.
0: Muito obrigada, seu Miro, dona
5: nós
0: Jane,
5: que
0: e que Deus
4: nós agradecemos
0: os abençoe.
4: Amém.
0: Amém.
4: Que a Santíssima Trindade nos abençoe e nos guarde.
0: Amém. Amém. Salve Maria.
3: Salve Maria.
0: Muito obrigada.

Mamãe Aparecida, Rede Aparecida de Rádio, rezando com você, onde quer que esteja. Nossos irmãos queridos, espalhados por todo o Brasil, louvando e agradecendo a Deus por tudo na nossa vida, na vida de nossos familiares, na vida de todos aqueles que precisam de nossas orações. Quem reza conosco já é a dona Nenê, lá em Bom Jesus da Lapa, rezando conosco pela nossa querida rádio Bom Jesus FM, também nossa parceira na evangelização. Rezando conosco, louvando e agradecendo os irmãos Félix, o Ayrton e o Miguel em São José do Rio Preto, a Maria do Carmo em Carmo de Minas, rezando por ela e por toda a família. A Marilice rezando conosco, a Marilice que é cuidadora, rezando por ela.

0: pela família, por todos que estão rezando conosco através da Rádio Net, ela que é de Araucária, no Paraná. Louvando e agradecendo conosco também a Nancy Ramos, em São Manuel, interior de São Paulo, pedindo por ela, pela família, louvando e agradecendo ao bom Deus. O Leleu em Pedregulho, rezando por ele, pelos filhos, o Mateus e o Tiago, pela irmã dele, a Lourdes, e pelos filhos dela também, e por todos os nossos irmãos e irmãs em Cristo. A Liliane Guimarães, em São Luís, no Maranhão, rezando com a gente, na intenção da saúde dela, da saúde dos enfermos, pela paz mundial e por toda a família, pelos sacerdotes, por todos aqueles que precisam. O José Antônio, rezando conosco, José Antônio de Mantiqueira, Santos Dumont, rezando com a gente pela recuperação de um procedimento cirúrgico. Louvando e agradecendo a Deus também a nossa irmã Lenida Rocha, pedindo por ela e pela família. O Haroldo Cruz, em Virgínia, Minas Gerais, rezando por ele e pela mãezinha dele. A Maria Aparecida Francisco, a nossa querida Cida, de Campinas, rezando pela Rádio Brasil, AM Ondas Tropicais, nossa parceira. A Cida rezando por ela, pela família, por todos, todos, todos que estejam em sintonia conosco. E o Antônio Pereira, lá em Jales, pela Rádio Assunção FM, rezando conosco, nossa parceira também. E quem reza com a gente agora é a dona Nenê, que a irmã Marilene vai dar aquele boa noite especial para ela.
1: Boa noite, dona Nenê, seja bem-vinda a Bom Jesus da Lapa, Bahia, os baianos aí ligadinho com a gente nessa noite, bem-vinda.
2: Amém. Boa noite, irmã.
1: Boa noite, a senhora pode colocar as suas intenções.
2: Em primeiro lugar, agradecer a Deus, né, pelo dom das nossas vidas. Quero rezar pelo seu Paulo Bento, dona Cleusa, seu Giovanni, pela saúde de dona Raimunda, pela alma do seu Domingo, pelo seu Geraldo Madeira e a dona Raimunda, pelo Jauli, pelo Amarildo, dona Marita, pela Val Souza, pelo José Garcia, Maria Marta e Yolanda, pela Célia Janice, pelo seu Paulo Araújo, pelo seu Edivaldo Meira e toda a sua família, rezar pelos meus filhos, pelas minhas netas, pela minha saúde e por todos que precisam das nossas orações.
1: Amém.
2: Amém.
1: Então eu rezo a primeira parte.
2: E por vocês aí também, toda a equipe da Rádio Aparecida, da Rádio Bom Jesus também, né?
1: Amém. Então eu rezo a primeira parte e a senhora responde. Pai nosso que estais no céu, santificado seja o vosso nome, venha a nós o vosso reino, seja feita a vossa vontade, assim na terra como no céu.
2: O pão nosso de cada dia dai-nos hoje, Senhor, perdoai as nossas ofensas, assim como nós perdoamos a quem nos tem ofendido, e não nos deixeis cair em tentação, mas livrai-nos do mal. Amém.
1: Ave Maria, cheia de graça, o Senhor é convosco, bendita sois vós entre as mulheres, e bendito é o fruto do vosso ventre, Jesus.
2: Santa Maria, meu Deus, rogai por nós, pecadores, agora e na hora da nossa morte. Amém.
1: Ave Maria, cheia de graça, o Senhor é convosco, bendita sois vós entre as mulheres, e bendito é o fruto do vosso ventre, Jesus.
2: Santa Maria, Mãe de Deus, rogai por nós, pecadores, agora e na hora da nossa morte. Amém.
1: Ave Maria, cheia de graça, o Senhor é convosco, bendita sois vós entre as mulheres, e bendito é o fruto do vosso ventre, Jesus.
2: Santa Maria, Mãe de Deus, rogai por nós, pecadores, agora e na hora da nossa morte. Amém.
1: Ave Maria, cheia de graça, o Senhor é convosco, bendita sois vós entre as mulheres, e bendito é o fruto do vosso ventre, Jesus.
2: Santa Maria, Mãe de Deus, rogai por nós, pecadores, agora e na hora da nossa morte. Amém.
1: Ave Maria, cheia de graça, o Senhor é convosco, bendita sois vós entre as mulheres, e bendito é o fruto do vosso ventre, Jesus.
2: Santa Maria, Mãe de Deus, rogai por nós, pecadores, agora e na hora da nossa morte. Amém.
1: Ave Maria, cheia

0: Cheia de graça, o Senhor é convosco, bendita sois vós entre as mulheres, e bendito é o fruto do vosso ventre, Jesus.
1: Santa Maria, Mãe de Deus, rogai por nós, pecadores, agora e na hora da nossa morte. Amém.
0: Ave Maria, cheia de graça, o Senhor é convosco, bendita sois vós entre as mulheres, e bendito é o fruto do vosso ventre, Jesus.
1: Santa Maria, Mãe de Deus, rogai por nós, pecadores, agora e na hora da nossa morte. Amém.
0: Ave Maria, cheia de graça, o Senhor é convosco, bendita sois vós entre as mulheres, e bendito é o fruto do vosso ventre, Jesus.
1: Santa Maria, Mãe de Deus, rogai por nós, pecadores, agora e na hora da nossa morte. Amém.
0: Ave Maria, cheia de graça, o Senhor é convosco, bendita sois vós entre as mulheres, e bendito é o fruto do vosso ventre, Jesus.
1: Santa Maria, Mãe de Deus, rogai por nós, pecadores, agora e na hora da nossa morte. Amém.
0: Ave Maria, cheia de graça, o Senhor é convosco, bendita sois vós entre as mulheres, e bendito é o fruto do vosso ventre, Jesus.
1: Santa Maria, Mãe de Deus, rogai por nós, pecadores, agora e na hora da nossa morte. Amém.
0: Glória ao Pai, ao Filho e ao Espírito Santo, como era no,
1: como era no princípio, agora e sempre.
0: Amém. Ó meu bom Jesus,
1: perdoai-nos,
0: livrai-nos do fogo do inferno, levai as almas todas para o céu, e socorrei principalmente as que mais precisarem
1: da vossa infinita misericórdia.
0: Nossa Senhora Aparecida,
1: rogai por nós que recorremos a vós.
0: Ó Maria concebida sem pecado,
1: rogai por nós e recorremos a vós.
0: São José,
1: rogai por nós, valei-me São José.
0: Amém. Dona Nenê, muito obrigado pela sua participação, que Nossa Senhora Aparecida cubra com o seu manto sagrado. Muito obrigado, uma boa noite.
1: Amém, minha querida, eu que agradeço. Jesus abençoe vocês todos aí, que continue sempre assim, trazendo alegria para as nossas casas.
0: Amém. Então, salve Maria.
1: Principalmente a presença de Deus. Salve Maria.
0: Amém. Uma boa noite.
1: Amém. Para vocês também. Amém.

louvando e agradecendo junto com você, onde quer que você esteja, meu irmão. Pedindo as bênçãos da Mãe Aparecida por você, pela sua família, louvando e agradecendo pela sua vida, pela sua saúde, pelo seu trabalho, por tudo aquilo que o Senhor reserva a cada um de nós. Sejamos gratos a todo momento, sempre com a proteção e as bênçãos da Mãe Aparecida. O Luiz lá em Paranavaí, no Paraná, rezando por ele e pela família, louvando e agradecendo também a Deus por tudo e pelas intenções que ele traz no coração. Reza conosco a Maria Isabel Kirchmeier, rezando lá em Juiz de Fora conosco pela Rádio Catedral FM, também rezando pelo irmão redentorista, tio dela, o José Maria Kirchmeier, que está no convento Irmão Bento, no Putim. Louvando e agradecendo a Deus, a nossa irmã, a Josi Filippini, Formigueiro, no Rio Grande do Sul, acompanhando pela Rádio Medianeira, lá em Santa Maria, nossa parceira, rezando e agradecendo pela saúde dos filhos, Douglas, Rodrigo e Victor, e pela vida e saúde dela também. Quem reza conosco, o Eloy Novak, de Juranda, no Paraná. Estou rezando o Santo Terço, que nossa Mãe Aparecida nos conceda pela sua intercessão saúde por todos nós, pela minha família e por todo o nosso Brasil. O nosso irmão querido Eduardo Zanini, em Juiz de Fora também, rezando por ele e pela família, louvando e agradecendo a Deus pela alma do paizinho dele, pela paz no mundo e no Brasil, e também por todos nós aqui na Rádio Aparecida, e por todos, todos, que a Mãe Aparecida nos proteja e nos abençoe. O nosso irmão querido Eduardo Zanini.

0: Caroline, em Juiz de Fora, Minas Gerais, onde temos também grandes amigos que nesse momento estão em oração com a gente também. Obrigado pelo carinho de todos vocês. O Geraldo Bacana, lá em Guaiães, Minas Gerais, rezando com a gente, louvando e agradecendo através da Rádio Vida Nova FM, pedindo por ele e pela família. O seu Geraldo Madeira, em Coronel Fabriciano, ele e Dona Raimunda, rezando pela alma do Vaguinho, pela paz do mundo, por todos os amigos e devotos da Mãe Aparecida, louvando e agradecendo também com a gente a nossa irmã Sônia Souza, rezando por ela, pela vida e saúde dela, de todos os nossos irmãos. A Dona Maria de Jesus Passos, lá em Ribeirópolis, lá no Sergipe, em Aracaju, a Cláudia Silva em Salvador, rezando conosco, o Adailton e a Adileus em Dourados, no Mato Grosso do Sul, a Lu e o Valdir em Ponta Grossa, no Paraná, o Amarildo também em Ponta Grossa, no Paraná, a Francisca em Ponta Grossa, no Paraná, e a Dona Amélia rezando conosco pela Rádio Santana FM. A Maria de Brotas rezando com a gente, o Carlos Ferreira rezando conosco, os nossos irmãos que rezam todos os dias conosco aqui no Com a Mãe Aparecida. E quem reza com a gente agora é a Dona Creuza, lá de Bom Jesus da Lapa. A irmã Marilene vai recepcioná-la, a Dona Creuza, e rezando também com os nossos irmãos da Rádio Bom Jesus FM. Muita gente rezando conosco, graças a Deus.
1: Boa noite, Dona Creuza.
2: Boa noite, irmã.
1: Seja bem-vinda de Bom Jesus da Lapa, Bahia. O povo baiano é animado. Olha, eu, meu sobrenome graças é baiano também. Eu sou Bonfim. O bom.
2: Eu te agradeço, irmã.
1: Ah, a senhora pode então colocar suas intenções nessa noite conosco.
2: Minha irmã, hoje eu não estou muito boa, não. Hoje eu vou falar pouco. Estou dando uma gripe que eu peguei muito forte. E ainda, por sinal, minha irmã, eu caí há 3 dias atrás, tomei uma queda. Bati assim com meio que os peitos no chão. E hoje, minha irmã, tive uma hemorragia, irmã. Eu sou deficiente visual, tenho uma visão só. E essa outra visão que eu tenho acabou de dar uma hemorragia hoje à tarde.
1: Nossa.
2: Estou aqui, minha irmã, na mão das filhas. Mas graças a Deus eu estou amparada pela Mãe Misericordiosa, Nossa Senhora Aparecida. Quero pedir a intercessão de Santa Luzia e Santa Clara pelas minhas vistas, que amanhã ela amanheça boa. Eu tive uma crise de tosse muito forte agora à tarde. E no decorrer dessa tosse, quando eu tive um pouco de ânsia, de vômito, e aí quando eu voltei, que eu abri o olho, não vi mais nada, minha irmã. Estou aqui sem ver nada. Minha menina que está me auxiliando aqui. Então eu quero pedir a intercessão de Santa Clara e Santa Luzia pelas minhas vistas, pelas vistas de meus irmãos em Cristo, todos os deficientes visual. Quero rezar pelos meus irmãos em Cristo, quero rezar pelo seu Paulo Brito, Dona Neném que acabou de rezar, a Jane lá de São Sebastião do Passé, a primeira irmã que rezou. Quero rezar por seu Geraldo Madeira, Dona Raimunda, pela alma de seu Domingo, por seu Geraldo de Franca. Quero rezar por todos os meus irmãos em Cristo. Não vou citar muito nome, não, que eu posso começar a tossir. Quero rezar também pelo lá de Bom Jesus da Lapa, que é Zé de Dona Beta, meus vizinhos, Dona Tereza, Tereza de Tuzim. Quero rezar pela minha vizinha Andréia. Quero rezar pela minha comunidade Maravilha 2, seu Zequinha. Quero rezar por todos os irmãos em Cristo. Quero rezar por vocês aí da Rádio Aparecida, por Eduardo, por Evandro, por todo mundo, que esse povo é maravilhoso demais. É uma bênção na vida da gente, irmã. Quero rezar pela senhora também, que é a primeira vez que eu estou rezando com a senhora. Quero rezar pela alma dos meus pais, pela alma do meu ex-marido, a alma do meu enteado, pela alma do sogro da minha filha, José Ribeiro dos Santos. Quero rezar pelos meus genros, pelos meus netos, pelas minhas 3 filhas. E quero rezar também pela minha bisnetinha. E rezar por todo o povo que precisa de nossas orações, por todos os enfermos, que Nossa Senhora Aparecida passa com seu manto sagrado, protegendo e acolhendo todos aqueles pedidos. E vamos rezar.
1: Amém, dona Cleusa. Que Nossa Senhora escuta o clamor aí do seu coração e lhe dê saúde e paz. Então, amém. Eu rezo a primeira parte e a senhora responde. Pai nosso, okay, que estais no céu, santificado seja o vosso nome. Venha a nós o vosso reino. Seja feita a vossa vontade, assim na terra como no céu.
2: O pão nosso de cada dia nos dai hoje. Perdoai as nossas ofensas, assim como nós perdoamos a quem nos tem nos ofendido. E não nos deixeis cair em tentação, mas livrai, Senhor, de todo mal. Amém.
1: Ave Maria, cheia de graça, o Senhor é convosco. Bendita sois vós entre as mulheres, e bendito é o fruto do vosso ventre, Jesus.
2: Rezo também por todos meus irmãos em Guanambi, e rezo também por seu Éder Renato de Bom Jesus da Lapa. Santa Maria, Mãe de Deus, rogai por nós, pecadores, agora e na hora de nossa morte. Amém.
1: Ave Maria, cheia de graça, o Senhor é convosco. Bendita sois vós entre as mulheres, e bendito é o fruto do vosso ventre, Jesus.
2: Santa Maria, Mãe de Deus, rogai por nós, pecadores, agora e na hora de nossa morte. Amém.
1: Ave Maria, cheia de graça, o Senhor é convosco. Bendita sois vós entre as mulheres, e bendito é o fruto do vosso ventre, Jesus.
2: Santa Maria, Mãe de Deus, rogai por nós, pecadores, agora e na hora de nossa morte. Amém.
1: Ave Maria, cheia de graça, o Senhor é convosco. Bendita sois vós entre as mulheres, e bendito é o fruto do vosso ventre, Jesus.
2: Santa Maria, Mãe de Deus, rogai por nós, pecadores, agora e na hora de nossa morte. Amém.
1: Ave Maria, cheia de graça, o Senhor é convosco. Bendita sois vós entre as mulheres, e bendito é o fruto do vosso ventre, Jesus.
2: Rezo por Dona Inês Maria de Campina, Dona Marita, seu Giovanni, seu Jari. Santa Maria, Mãe de Deus, rogai por nós, pecadores, agora e na hora de nossa morte. Amém.
1: Ave Maria, cheia de graça, o Senhor é convosco. Bendita sois vós entre as mulheres, e bendito é o fruto do vosso ventre, Jesus.
2: Santa Maria, Mãe de Deus, rogai por nós, pecadores, agora e na hora de nossa morte. Amém.
1: Ave Maria, cheia de graça, o Senhor é convosco. Bendita sois vós entre as mulheres, e bendito é o fruto do vosso ventre, Jesus.
2: Santa Maria, Mãe de Deus, rogai por nós, pecadores, agora e na hora de nossa morte. Amém.
1: Ave Maria, cheia de graça, o Senhor é convosco. Bendita sois vós entre as mulheres, e bendito é o fruto do vosso ventre, Jesus.
2: Santa Maria, Mãe de Deus, rogai por nós, pecadores, agora e na hora de nossa morte. Amém.
1: Ave Maria, cheia de graça, o Senhor é convosco. Bendita sois vós entre as mulheres, e bendito é o fruto do vosso ventre, Jesus.
2: Santa Maria, Mãe de Deus, rogai por nós, pecadores, agora e na hora de nossa morte. Amém.
1: Ave Maria, cheia de graça, o Senhor é convosco. Bendita sois vós entre as mulheres, e bendito é o fruto do vosso ventre, Jesus.
2: Santa Maria, Mãe de Deus, rogai por nós, pecadores, agora e na hora de nossa morte. Amém.
1: Glória ao Pai, ao Filho e ao Espírito Santo, como era no princípio, agora e sempre.
2: Amém. Ó meu bom Jesus, perdoai-nos, livrai do fogo do inferno, levai as almas todas para o céu e socorrei principalmente as que mais precisarem da vossa infinita misericórdia. Santa Luzia, Santa Clara, Nossa Senhora Aparecida, interceda seu filho Jesus, minha mãe, por mim. Tenha misericórdia de mim, minha mãe, e de todos aqueles que sofrem neste momento com algum problema de saúde. Passa teu manto sagrado, mãe poderosa, mãe Jesus Cristo e nossa.
1: Amém. São José,
2: rogai por nós. Valei-me, São José.
1: Amém. Valei-nos. Muito obrigado, dona Cleusa. Que Deus a abençoe, que Nossa Senhora, amém, Aparecida cubra com seu manto
2: a
1: sagrado.
2: Vocês todos aí.
1: E seu,
2: Nossa Senhora Aparecida, amém, Rainha e Padroeira do Brasil, mãe de todos nós. Rogai por nós que recorremos a vós, ó Mãe querida.
1: Amém. Salve Maria. Muito obrigada.

0: Obrigada.
1: Salve Maria, eu que agradeço, irmã, que Deus abençoe todos aí, Deus abençoe, Eduardo.
2: Amém, dona Cleusa, amém, fique com Deus.
1: Amém.

Mamãe Aparecida, Rede Aparecida de Rádio, juntinho de você, onde quer que você esteja, rezando conosco, pedindo, louvando e agradecendo ao nosso bom Deus por tudo que temos, por tudo que somos, pedindo sempre a proteção e a intercessão de nossa mãezinha querida, a Senhora Aparecida. Obrigado a você, meu irmão, a você, minha irmã, a você que está nesse momento em oração com a gente, pedindo por você, pela sua família. Quem reza conosco, louvando e agradecendo, Sebastião, em Ipatinga, Minas Gerais, rezando por ele, pela família, pelos filhos, também por todos aqueles que rezam conosco. O Cláudio Antônio e a Dona Luciana, lá em São João da Boa Vista, rezando conosco também. O nosso irmão querido Batista Galeno, rezando conosco, pedindo as bênçãos da Mãe Aparecida.

0: da Rede Aparecida de Rádio, louvando e agradecendo ao bom Deus por tudo que temos, por tudo que somos. O Batista Galeno, lá em Parnaíba, no Piauí, rezando com a gente, rezando por ele, pela família, por todos os nossos irmãos e irmãs. Mandou aqui uma fotinha do cantinho de oração dele. Ei, Batista, um abraço, meu irmão. Fique com Deus, viu? Com as bênçãos da Mãe Aparecida. O Rogério de Jales, interior de São Paulo, rezando por ele, pela família, louvando e agradecendo a Deus por tudo. Ah, o José Maria em São José dos Campos, aqui pertinho da gente, rezando conosco por ele, pela família, pela mãezinha dele, a Dona Maria Isabel, que a Mãe Aparecida abençoe a todos nós. Rezando conosco, o Claudecir e Sandra e Lívia de Ponta Grossa, no Paraná, rezando por eles e pela família. O Maurício Beirão rezando com a gente também de Campanário, Minas Gerais, louvando e agradecendo ao bom Deus. E quem reza conosco agora é uma família inteira, né? Graças a Deus. Família que reza unida, permanece unida. Tá lá tia Lourdes, tá lá tia Cida, que também é irmã religiosa, né? Graças a Deus. Mas quem vai contar essa história pra gente é quem faz parte da família também, a irmã Marilene, né, irmã?
1: Boa noite, tia Cida, tio Paulo e tia Lourdes. Que alegria rezá-los com vocês. Tudo bem
2: boa
1: por aí?
2: Boa noite, Mari.
1: Boa noite, tia, sua bênção.
2: Deus abençoe, estamos aqui unidos de orações.
1: Amém. Tio Paulo, a bênção. Amém, tia Cida, amém. Então eles estão, irmãs.
2: Eu abaixei aqui, tá?
1: Tá bom, obrigada. A irmã Cida está de férias lá na casa do tio Paulo, irmão, em Itaciba.
2: Paulo José, tio Paulo.
1: Isso, todos vocês aí estão em Itaciba, pertinho de Prudente. Família inteira aí.
2: Resolve o segundo mistério pra nós, já falei com ele.
1: O quinto mistério, então pode colocar. Isso, coloca as intenções, tia Lourdes. Quem que vai colocar? Pode colocar nesse momento, por favor.
2: Eu coloco a tia Cida, a minha saúde, a saúde do pai, o Paulo, né? O Paulo José.

0: Ave Maria, cheia de graça, o Senhor é convosco, bendita sois vós entre as mulheres, e bendito é o fruto do vosso ventre, Jesus.
1: Santa Maria, Mãe de Deus, rogai por nós, pecadores, agora e na hora da nossa morte. Amém.
0: Ave Maria, cheia de graça, o Senhor é convosco, bendita sois vós entre as mulheres, e bendito é o fruto do vosso ventre, Jesus.
1: Santa Maria, Mãe de Deus, rogai por nós, pecadores, agora e na hora da nossa morte. Amém.
0: Ave Maria, cheia de graça, o Senhor é convosco, bendita sois vós entre as mulheres, e bendito é o fruto do vosso ventre, Jesus.
1: Santa Maria, Mãe de Deus, rogai por nós, pecadores, agora e na hora da nossa morte. Amém.
0: Ave Maria, cheia de graça, o Senhor é convosco, bendita sois vós entre as mulheres, e bendito é o fruto do vosso ventre, Jesus.
1: Santa Maria, Mãe de Deus, rogai por nós, pecadores, agora e na hora da nossa morte. Amém.
0: Ave Maria, cheia de graça, o Senhor é convosco, bendita sois vós entre as mulheres, e bendito é o fruto do vosso ventre, Jesus.
1: Santa Maria, Mãe de Deus, rogai por nós, pecadores, agora e na hora da nossa morte. Amém.
0: Ave Maria, cheia de graça, o Senhor é convosco, bendita sois vós entre as mulheres, e bendito é o fruto do vosso ventre, Jesus.
1: Santa Maria, Mãe de Deus, rogai por nós, pecadores, agora e na hora da nossa morte. Amém.
0: Ave Maria, cheia de graça, o Senhor é convosco, bendita sois vós entre as mulheres, e bendito é o fruto do vosso ventre, Jesus.
1: Santa Maria, Mãe de Deus, rogai por nós, pecadores, agora e na hora da nossa morte. Amém.
0: Ave Maria, cheia de graça, o Senhor é convosco, bendita sois vós entre as mulheres, e bendito é o fruto do vosso ventre, Jesus.
1: Santa Maria, Mãe de Deus, rogai por nós, pecadores, agora e na hora da nossa morte. Amém.
0: Ave Maria, cheia de graça, o Senhor é convosco, bendita sois vós entre as mulheres, e bendito é o fruto do vosso ventre, Jesus.
1: Santa Maria, Mãe de Deus, rogai por nós, pecadores, agora e na hora da nossa morte. Amém.
0: Ave Maria, cheia de graça, o Senhor é convosco, bendita sois vós entre as mulheres, e bendito é o fruto do vosso ventre, Jesus.
1: Santa Maria, Mãe de Deus, rogai por nós, pecadores, agora na hora da nossa morte. Amém.
0: Glória ao Pai, ao Filho e ao Espírito Santo, como era no princípio, agora e sempre. Amém. Ó meu bom Jesus, perdoai-nos, livrai-nos do fogo do inferno, levai as almas todas para o céu e socorrei
1: principalmente aquelas que mais precisar da vossa misericórdia.
0: Nossa Senhora Aparecida,
1: rogai por nós.
0: Ó Maria concebida sem pecado,
1: rogai por nós que recorremos a vós.
0: São José,
1: rogai por nós.
0: Obrigada, tia Cida, tio Paulo, Paulo José, tia Cida, todos que estão aí. Muito obrigada da participação.
1: Nós que agradecemos.
0: É uma alegria.
1: Sempre que estiver aí ao vivo, é só mandar mensagem que nós conectamos aqui, tá?
0: Então tá bom, tia Lourdes.
1: Obrigada,
0: muito obrigada.
1: Mari.
0: Obrigada.
1: Nossa, José, todos os santos que estão aí com vocês, que estão aqui com nós. Deus abençoe grandemente.
0: Amém. Boa noite, que Nossa Senhora cubra com o manto sagrado. Salve Maria.
1: Salve Maria.
2: Com a Mãe Aparecida, a Rede Aparecida de Rádio, louvando e agradecendo ao nosso bom Deus. Os nossos irmãos e irmãs que rezam conosco, a Jandira pedindo as bênçãos da Mãe Aparecida, ela rezando pelo Jovair França, que hoje 6 meses que ele voltou para a casa do pai, rezando também pela mãe dela, Dona Maria Glória, louvando e agradecendo. Pedindo as bênçãos da Mãe Aparecida também, a Maria das Dores, rezando conosco, louvando e agradecendo. E nós louvamos e agradecemos a nossa Mãe Santíssima, agradecendo a ela por tudo, pela intercessão,

0: pelo cuidado para com cada um de nós em todos os momentos de nossa vida.
1: Infinitas graças vos damos, soberana rainha, pelos benefícios que todos os dias recebemos de vossas mãos liberais. Dignai-vos agora e para sempre tomar-nos debaixo do vosso poderoso amparo, e para mais vos alegrar, vos saudamos com uma salve, rainha. Salve, rainha, mãe de misericórdia, vida, doçura e esperança nossa, salve. A vós bradamos os degredados filhos de Eva, a vós suspiramos gemendo e chorando neste vale de lágrimas, ea, pois, advogada nossa, esses vossos olhos misericordiosos a nos volvei, e depois desse desterro mostrai-nos Jesus, bendito é o fruto do vosso ventre. Ó clemente, ó piedosa, ó doce sempre Virgem Maria, rogai por nós, Santa Mãe de Deus, para que sejamos dignos das promessas de Cristo. Amém.
0: E o nosso momento de agradecermos, o nosso momento de nos colocarmos novamente junto à nossa mãezinha querida, a Senhora Aparecida, entregando a ela a nossa família, o nosso trabalho, as nossas preocupações, entregando tudo nas mãos de nossa mãezinha querida. Aquele momento de nos consagrarmos à mãe querida, a Senhora Aparecida.

0: Maria Santíssima, pelos méritos de nosso Senhor Jesus Cristo em vossa querida imagem de Aparecida, espalhais inúmeros benefícios sobre todo o Brasil. Eu, embora indigna de pertencer ao número de vossos filhos e filhas, mas creio no desejo de participar dos benefícios de vossa misericórdia, prostrada a vossos pés, consagro o meu entendimento, para que pense no amor que mereceis. Consagro a minha língua, para que sempre vos louve e propague a vossa devoção. Consagro-vos o meu coração, para que depois de Deus vos ame sobre todas as coisas. Recebei-me, ó Rainha incomparável, vós que o Cristo crucificado deu-nos por mãe, no ditoso número de vossos filhos e filhas. Acolhei-me debaixo de vossa proteção, socorrei-me em todas as minhas necessidades espirituais e temporais, sobretudo na hora da minha morte. Abençoai-me, ó celestial cooperadora, e com vossa poderosa intercessão, fortalecei-me em minha fraqueza, a fim de que, servindo-vos fielmente nesta vida, possa louvar-vos, amar-vos e dar-vos graças no céu por toda a eternidade. E assim seja. Amém.
1: Amém. Com a Mãe Aparecida, Rede Aparecida de Rádio. Obrigado a você, meu irmão, a você, minha irmã, a vocês que rezaram conosco mais uma noite o nosso Santo Terço Mariano, louvando e agradecendo a Deus, porque nós estivemos e continuaremos sempre unidos.
0: Em nome do Pai, do Filho e do Espírito Santo. Amém.
1: Irmã Marilene, muito obrigado mais uma vez rezando conosco, louvando e agradecendo a Deus por isso, pedindo sempre a proteção e a intercessão da Mãe Aparecida pela senhora também, pelo seu trabalho lá na creche, né? A molecada... Molecada nada, né? Tudo pequenininho, né, irmã?
0: De 3 a 5 anos, aí, tudo, ó, pequeno.
1: Tudo, irmã, amarra o tênis, irmã, eu tô com fome, irmã, me dá água, né?
0: É isso mesmo.
1: É por aí, graças a Deus. Missão linda da senhora, das nossas irmãs dominicanas, da Beata e Melda, que cuidam dessas crianças lá na, aqui na cidade do Putim, pertinho da gente. Muito obrigado, viu, irmã, pela sua participação, pela sua vontade sempre de estar aqui conosco. Todas as vezes que é convocada, a irmã está aqui, ó, graças a Deus.
0: Obrigada, Eduardo José, que Deus abençoe grandemente, que Nossa Senhora Aparecida também o cubra com o seu manto sagrado. Amém. Nesse trabalho da evangelização através da rádio. Amém. Muito obrigada e bom descanso, até amanhã.
1: Até amanhã, se Deus quiser.
0: Até amanhã.

0: com a graça de Deus. Amém. Tchau, tchau.
1: Tchau, tchau. 23h03. Nós continuamos por aqui, na alegria, no amor, na paz, na esperança, sempre com as bênçãos do Senhor Jesus, a proteção e a intercessão de nossa mãezinha querida. Vamos juntos, até a meia-noite. Sai daí não.
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1: 23h05.
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1: Com a Mãe Aparecida, Rede Aparecida de Rádio. Agora 23h06. Já já, nós na alegria, no amor, na paz, na esperança. Zé Antônio fazendo companhia a você, viu? Aqui até madrugada, dentro deste domingão da graça de Deus. Agora é hora do nosso quadro.
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1: Estela Marcon apresenta pra gente personagens, histórias dos personagens bíblicos deste livro, publicado pela Editora Santuário, de Carlos Mesters e Francisco Orofino.
8: Hoje, 30 de maio, nós vamos conhecer a história da filha de Jefté, que foi a vítima dessa infeliz promessa do pai. Triste história dela, não sabemos nem seu nome, nem sua idade. Ela era filha única do juiz Jefté. E quando ele partiu para a guerra contra os amonitas, fez a Javé essa promessa num momento de insegurança. Ele disse: se entregares os amonitas em meu poder, quando eu voltar vitorioso da guerra contra eles, a primeira pessoa que sair para me receber na porta de casa pertencerá a Javé. E eu a oferecerei em holocausto. Era costume naquela época que os guerreiros, quando voltassem, fossem saudados pelas moças da aldeia com cantos e instrumentos. Mas foi justamente a filha dele a primeira pessoa a sair na frente de todas para saudar o pai vitorioso, dançando. Ela era única. Ele não tinha outros. E assim que viu a sua filha, lançou um longo lamento e rasgou suas vestes. Ele achava que não podia voltar atrás, pois era uma promessa. A filha aceitou o triste e trágico destino e disse ao pai: se você fez promessa, cumpra. Ela pediu para o pai deixar que ela andasse 2 meses pelos montes, chorando com as amigas, porque ela iria morrer virgem. Ele deixou e disse: vá. E foi.

Assim então, pelos montes com as amigas, chorando. 2 meses depois, com suas amigas, ela retornou para casa e o seu pai então cumpriu a promessa. Daí começou aquele costume em Israel. Todos os anos as moças israelitas saem por 4 dias para chorar a filha de Jefté. Triste história dessa menina, cuja morte foi causada por uma promessa impensada, insensata do seu pai. E também pela falsa concepção de que tais promessas tão desumanas deveriam ser de fato cumpridas.

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1: Elô Silvério chegando com este nosso quadro Títulos Marianos.
2: Nossa Senhora de Nazaré. Nossa Senhora de Nazaré surge de uma antiga tradição cristã do primeiro século, que conta que o próprio São José esculpiu uma imagem de Maria em madeira, em Nazaré, na Galiléia, e que São Lucas, evangelista, a pintou. Mais tarde, a imagem foi levada para um mosteiro de Cauliniana, na Espanha. Depois, já no século VI, no ano de 711, foi levada para Portugal. Com a invasão dos mouros em Portugal, o rei Rodrigo, último rei visigodo da Península Ibérica, fugiu, levando as relíquias de São Brás, São Bartolomeu e a imagem de Nossa Senhora de Nazaré, junto com sua família e com o frei romano, que sempre o acompanhou. Antes de morrer, frei romano escondeu a imagem numa gruta. A imagem ficou ali por mais de 400 anos. Ela foi descoberta em 1182 por pastores que andavam pela região. Por causa da sua simplicidade, beleza e diferença dos padrões de imagens, Nossa Senhora de Nazaré voltou a ser venerada. O cavaleiro Diego Fuas Roupinho, que era alcaide do porto de Mós e almirante de Dom Afonso, assim foi salvo por milagre de Nossa Senhora de Nazaré. Ele perseguia uma caça num dia de muita neblina. A caça caiu num abismo por causa da cerração. O cavaleiro não sabia que corria para o abismo. Mas antes que caísse, ele vinha rezando a Nossa Senhora de Nazaré para que o protegesse. De repente, então o cavalo parou. A cerração se dissipou e ele viu que estava à beira de um abismo onde a caça tinha caído. Após esse milagre, a vila onde ocorreu passou a ser chamada de Vila de Nossa Senhora de Nazaré. Lá foi construída uma pequena capela por Diego Roupinho, o cavaleiro salvo. Hoje existe ali uma grande igreja em homenagem a Nossa Senhora. Os jesuítas foram os primeiros responsáveis em propagar a devoção de Nossa Senhora de Nazaré por toda a região de Portugal e, posteriormente, para toda a Europa. A principal casa de estudos e noviciado do mosteiro jesuíta em Portugal é dedicado a Nossa Senhora de Nazaré. No dia 8 de

0: setembro do ano de 1630, após uma grande tempestade, um pescador saiu para ver suas redes no mar de Saquarema. Ao passar diante de um morro, onde hoje está erguida a igreja matriz, dedicada a Nossa Senhora de Nazaré, viu uma forte luz e foi verificar o que era. No local do brilho, ele encontrou a imagem de Nossa Senhora de Nazaré. Levou a imagem para sua casa, na Vila dos Pescadores. Reuniu todos os pescadores, fizeram orações e foram dormir. No dia seguinte, a imagem reapareceu no local onde havia sido encontrada. Isso aconteceu por duas vezes. Todos entenderam que era para construir uma capela naquele local. Muitos milagres aconteceram a partir de então, e a capela ficou pequena, sendo necessário construir uma igreja bem maior. Nossa Senhora de Nazaré, rogai por nós.
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4: Seguindo o Redentor é o que você acompanha a partir de agora na programação da Rádio Aparecida. Sou o irmão Joaquim e trabalho na coordenação das obras sociais redentorista da província Nossa Senhora Aparecida. Continuamos aqui a falar do trabalho social, de família, de direitos e acolhida. Família, lugar do diálogo, da escuta e do cuidado. É o que diz Padre Lício de Araújo Vale, da Diocese de São Miguel Paulista, ao Vatican News, em 9 de julho de 2024. Diz: a escuta é uma habilidade fundamental para a construção de relacionamentos saudáveis e para a promoção da harmonia familiar. A escuta ativa envolve não apenas ouvir as palavras que são ditas, mas também compreender as emoções, intenções e necessidades subjacentes à comunicação verbal e não verbal. Quando os membros da família se comprometem a praticar a escuta ativa, estão demonstrando respeito, empatia e interesse genuíno pelo outro, criando assim um ambiente de confiança e abertura. A escuta ativa é especialmente importante quando se trata de lidar com conflitos e desafios familiares. Ao ouvir atentamente as preocupações e pontos de vista de cada membro, a família pode encontrar soluções colaborativas e construtivas que respeitem as necessidades e desejos de outros. Além disso, a escuta ativa fortalece os laços emocionais entre os membros da família, promovendo a coesão e o apoio mútuo. Fazendo assim uma ponte com alguns pontos das reflexões sobre o trabalho social com famílias no âmbito do Serviço de Proteção e Atendimento Integral à Família, o PAIF, e o Direito à Convivência Familiar e Comunitária, de Messias Pinheiro de Oliveira, do Instituto Federal do Ceará, o Campus Iguatu, do ano de 2022. Diz o autor: a Política Nacional de Assistência Social define família a partir de três dimensões: sexualidade, procriação e convivência, com um conjunto de pessoas unidas, seja por laços sanguíneos, afetivos ou de solidariedade. Assim, a partir da notabilidade do papel da família no contexto da vida social, bem como sua centralidade nas ações executadas pela política de assistência social. é essencial explicitar o que é o trabalho social com famílias. Neste sentido, o Caderno de Orientações Técnicas, o PAIF, 2012, na página 10, expõe os principais entendimentos, ideias, significados que podem possuir os termos trabalho, o social e família, a partir das significações dadas pelos dicionários, onde trabalho é compreendido como categoria básica da existência humana, tipo de procedimento material ou intelectual, pelo qual as pessoas atuam de acordo com certas normas sociais para atingir determinado objetivo. Social é relativo à vida coletiva, comunitária, conhecimento do lugar que cada pessoa ocupa na sociedade, seus direitos, suas responsabilidades de intervenção na realidade. E família, grupo formado por conjunto de pessoas unidas por consanguinidade, afeto ou solidariedade, devido à ascendência, descendência ou afinidade. A junção dos significados de cada palavra, trabalho, mais social, mais família, resultam em conjunto de procedimentos efetuados com a finalidade de contribuir para a convivência, o reconhecimento de direitos e possibilidades de intervenção na vida social de um grupo, unido por vínculos consanguíneos, de afinidade ou solidariedade. Aponta assim o Caderno de Orientações Técnicas do PAIF. E para encerrar, tomamos novamente a fala do padre Lício de Araújo Vale. A família é um espaço sagrado onde o diálogo, a escuta e o cuidado se entrelaçam para formar os alicerces da convivência harmoniosa e do crescimento pessoal. Ao praticar o diálogo aberto e honesto, a escuta ativa e o cuidado mútuo, os membros da família fortalecem os laços emocionais, promove a compreensão e a empatia e constrói um ambiente acolhedor e enriquecedor para todos. E sobre essa fala do padre Lício de Araújo Vale, é o que acontece ao desenvolvermos os trabalhos nos nossos centros de assistência social, entre outros, o diálogo, a escuta ativa, o cuidado e também a empatia. Encerramos por aqui com o nosso convite. Acesse o nosso site a12.com/cas e também o nosso Instagram @casobrassociaisredentoristas e conheça um pouco mais das nossas atividades. Até a próxima.
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6: Condição de perseverança no amor é a fuga do espírito mundano. Para guardar os mandamentos e assim perseverar no amor do Pai, cumpre renunciarmos ao amor do mundo. Não há meio termo. A amizade do mundo, dizia São Tiago, é inimizade com Deus. O cristão não pode amar o mundo nem o que está no mundo, acrescenta São João. Isto é o que faz que o mundo seja pernicioso. Seu espírito é perigoso, como detalhadamente se verá no versículo 16. Um pleonasma enfático. Tal é o antagonismo entre o espírito do mundo e o amor de Deus, que se pode dizer que os dois não podem estar juntos. Nem o amor do Pai ao justo, nem o amor do justo ao Pai se enquadram com o amor do mundo. É preferível

0: entender-se aqui amor do Pai, como sendo o amor do Pai a nós. As seduções do mundo podem dividir-se em três categorias correspondentes às três concupiscências do homem: epicamia, desejos mais do que prazeres gozados; da carne, quer dizer baseados na satisfação do corpo. Não são desejos por si maus, mas que podem levar ao mal pela desordem. Não só de luxúria, mas embriaguez, gula, cobiça de bens materiais, conforto, etc. Divertimentos e emoções fortes. Dos olhos, os perigos que nos advêm pelas janelas da alma, que são os olhos. Estes são chamados pelo rabino de proxenetas do mal, caixeiros viajantes. Olhos no sentido vasto são os olhos da fantasia e da inteligência. Não se atinge só o perigo sexual, mas também o da cobiça, ambição, avareza, etc. O Fausto da vida. Alexoneia. Tômbio. Visa a vaidade vulgar, a ostentação, o luxo. Amar mais a aparência que a realidade e a verdade. Presunção de riqueza. Por metonímia, pode-se empregar vida em lugar de riqueza. Assim, Fausto da vida, 3:17, Marcos 12:44, Lucas 15:12, etc. Para a concupiscência dos olhos, procurem-se João 31:1, Mateus 4:27-29. Toda concupiscência dos mundanos não se inspira no Pai, não são dele, procedem do mundo corrompido pelo demônio. Outro motivo de não amar o mundo é sua efemeridade. Passa. Não se trata tanto da desilusão que causa, como da perda do breve prazo concedido ao gozador. Só Deus fica para sempre. Felizes os que se lhe apegam como ao bem eterno.
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3: O empenho pastoral não pode se tornar uma simples prestação de serviços, senão acaba por transmitir cansaço e frustração. É muito necessário a prática da adoração, um pouco esquecida neste século dramático. O cristão, sobretudo, o religioso, é alguém capaz de adorar, adorar em silêncio.
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6: 23:31.
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6: Padre Reginaldo Manzotti cantando pra gente, amado meu. Boa noite.

0: 25 minutos faltando para meia-noite, amado meu, Padre Reginaldo Manzotti, louvando e agradecendo por tudo em nossa vida. Amado meu,
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0: Padre Sebastião Reis, missionário redentorista, com a sua reflexão.
2: Hoje vamos refletir o tema: governar para o bem comum. Na vida, somos convocados, pela nossa natureza humana, a construirmos a nossa história, servindo-se das nossas capacidades, dons, talentos, para construir o outro ou os outros, a história deste mundo. Essa dinâmica de caminhada humana, ao escrever a minha e a história da nossa existência, não podemos olhar apenas interesses pessoais ou de um grupo seleto, mas o bem comum como resultado da minha ação. Essa tomada de consciência sobre a maneira como devemos agir tem a sua razão de ser. A pessoa humana facilmente se envaidece diante da posição social que ocupa, ou mesmo do poder que está sobre o seu domínio. Todos nós temos as nossas fraquezas, as quais envolvem todo o nosso ser. Quando não se tem controle, conhecimento das nossas ações, no convívio com as pessoas, instituições, cargos importantes, o resultado final pode ser desastroso. Dentro desta organização social que vivemos atualmente, estamos acompanhando tantos escândalos nos vários segmentos sociais, políticos, artísticos e religiosos. Tudo isso acontece porque a pessoa ou as pessoas cultivam dentro

0: do coração e na mente as idolatrias do nosso mundo moderno, principalmente as idolatrias do poder e do ter associado ao prazer. Com esta promiscuidade descontrolada e o enriquecimento ilícito que presenciamos, a palavra de Deus vai sempre nos questionar sobre as nossas escolhas e valores que constroem a nossa existência e o sentido do poder como doação e serviço, visando sempre o bem comum. É preciso viver o bom senso.
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0: Padre Juarez de Castro, perto do Senhor, vai ser lindo viver perto do Senhor. 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
2: Ouvintes da Rádio Aparecida e do programa Você Também é Chamado. Mais uma vez estamos aqui para juntos refletir sobre vocação, o chamado que Deus faz a cada um de nós. E hoje vamos refletir vocação de Maria e ministérios em tua igreja. Feliz aquela que confiou. Vocação é chamado, escuta e resposta, entrega. É doação livre e espontânea. Maria soube dizer seu sim, compreendendo o projeto de Deus em sua vida e transformando-a. Confiou e assumiu a proposta de conceber Jesus em seu ventre, confirmando sua vocação humildemente. Maria tomou a dimensão missionária. De forma imediata, foi ao encontro de Isabel, colocando-se a serviço, conforme podemos ver no Evangelho de Lucas, capítulo 1, versículo 39. A atitude de Maria nos mostra que o abandono de si mesmo é algo sublime, mesmo que, muitas vezes, muito difícil. Santo Afonso nos atualiza através de sua mensagem que diz que é preciso deixar tudo para ganhar tudo e nos convida a realizar um exercício vocacional profundo. Deixar tudo é nada mais que esvaziar-se de tudo aquilo que não nos pertence e agregar tudo aquilo que ganhamos pelas graças de Deus. É assumir um projeto do reino, assim como fez Maria. Em uma mensagem direcionada para o Dia das Vocações, o saudoso Papa Francisco nos diz que as vocações nascem na Igreja e nela que encontramos e damos verdadeiro sentido aos vários ministérios. Pelo chamado de Deus, assumimos uma missão que decorre do compromisso e da alegria de servir. Permitir que esse chamado possa adentrar no coração é compreender que Deus quer nos presentear pela vivência da fé e realizar o verdadeiro encontro pessoal com seu Filho Jesus. Assumir uma proposta ministerial e também saber que nem tudo será tão fácil. Se fizermos memória da Escritura que diz, é no fogo que se prova o ouro, possamos entender quão grande é ser vocacionado ou vocacionado do Pai. A atitude de Maria nos mostra que o abandono de si mesmo é algo sublime. Humildemente, Maria tomou a dimensão missionária e de forma imediata foi ao encontro de Isabel, colocando-se a serviço. A atitude de Maria nos mostra que o abandono de si mesmo é algo sublime, mesmo que muitas vezes muito difícil. Então, devemos permitir que esse chamado que ressoou no coração de Maria possa também ressoar em nosso coração e que nós possamos adentrar no coração de Deus e compreender que Deus quer nos presentear pela vivência da fé e realizar um verdadeiro encontro pessoal com Ele a partir do chamado que Deus fez a cada um de nós. E permitir que esse chamado que vem de Deus é responder com amor ao seu chamado, assim como Maria também respondeu com amor o seu chamado, dizendo, eis aqui a serva do Senhor, faça-se em mim segundo a tua palavra. Confiar da forma com que Maria confiou é ter clareza de que escolhemos um caminho que floresce a cada passo dado. O fortalecimento da vocação perpassa pelo discernimento, oração e conversão pessoal que é demonstrado através de atos provenientes dos melhores sentimentos que brotam do coração. Na passagem do bom pastor, na passagem do bom samaritano, Lucas capítulo 10, versículo 25 a 37, por exemplo, percebemos quão grande é o amor de Deus por nós e entendemos que amar o próximo faz parte de qualquer vocação. Por fim, descobrir a verdadeira vocação é cumprir a vontade de Deus em nossas vidas e garantir que sua vontade se faça de forma livre, sincera e espontânea. Que aderindo ao projeto de Jesus, caminho, verdade e vida, possamos lapidar a pedra rústica e transformá-la em preciosa, assim como o ouro. Que Maria Santíssima, a mãe das vocações, seja modelo.

0: e interceda junto ao seu filho para buscarmos seu verdadeiro seguimento e que o Santo Espírito pouse sobre cada vocacionado e vocacionada a fim de fazê-lo assumir de forma concreta os diferentes serviços ministeriais em tua igreja. Por isso, querido irmão, querida irmã, vamos rezar mais uma vez a oração vocacional pedindo ao Senhor da Messe que envie operários e operárias para a tua Messe. Senhor da Messe, pastor do rebanho, faz ressoar em nossos ouvidos teu forte e suave convite, vem e segue-me. Derrama sobre nós o teu Espírito, que ele nos dê sabedoria para ver o caminho, generosidade para seguir tua voz. Senhor, que a Messe não se perca por falta de operários, desperta nossas comunidades para a missão. Ensina nossa vida a ser serviço, fortalece os que querem dedicar-se ao reino de Deus na vida consagrada e religiosa. Senhor, que o rebanho não pereça por falta de pastores. Sustenta a fidelidade de nossos bispos, padres, diáconos e ministros. Dá perseverança a nossos seminaristas. Desperta o coração de nossos jovens e adolescentes para o ministério pastoral em tua igreja. Senhor da Messe, pastor do rebanho, chama-nos para o serviço de teu povo. Maria, mãe da igreja, modelo dos servidores do evangelho, ajuda-nos a responder o sim. Amém. Queridos ouvintes da Rádio Aparecida, Rede Aparecida de Comunicação, o nosso abraço, fique com Deus. Deus abençoe e até a próxima vez, se Deus quiser.
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carinho. Já já, chegando para ficar com vocês nesta madrugada, o José Antônio, nesta madrugada de domingo, dia do Senhor. Fiquem todos com as bênçãos do Senhor Jesus, com a proteção e a intercessão de nossa mãezinha querida, a Senhora Aparecida. Nós nos encontramos, se Deus quiser, na madrugada de segunda-feira, isso mesmo, louvando e agradecendo ao nosso bom Deus. Ricardo Sá, cantando pra gente, seu nome? Seu nome.

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1: Jesus ensinava em todos os lugares. Não reservava para si a doutrina do Pai, mas a repartia com generosidade sobre os que queriam escutá-la. Hoje também existem os que querem escutar a palavra do Senhor. Os que têm seu coração inclinado a escutar para receber, meditar e cumprir a palavra de Deus. Mas existem também os que se recusam pertinazmente a abrir seu coração à palavra e aos valores do reino, que são os que nos são transmitidos pela mensagem da salvação, proclamada por Jesus em seu evangelho. Tu deves imitar os discípulos de Jesus, seguir Jesus aonde quer que vá, acompanhá-lo.

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6: Seja muito bem-vindo, muito bem-vinda. Você que está conosco em mais um Com a Mãe Aparecida, aqui pela Rede Aparecida de Rádio. Onde quer que você esteja agora, em casa, no trabalho, na estrada, ou até mesmo em meio às preocupações, sinta-se acolhido, abraçado, cuidado. Nesta hora, nós nos colocamos sob o manto sagrado de Nossa Senhora Aparecida, a mãe que nunca abandona seus filhos, aquela que conhece as nossas dores, nossas angústias, mas também nossas esperanças e sonhos. Que essa madrugada seja de paz, de consolo e de encontro com Deus. E que cada Ave Maria rezada seja um sopro de fé, renovando sua família, sua vida, sua casa. É madrugada, o silêncio, ele toma conta, o coração desacelera. E é nesse instante tão especial que Deus encontra espaço para falar mais profundo com cada um de nós. Respire fundo, acalme o coração, você não está sozinho. A Mãe Aparecida caminha lado a lado com você. E lembre-se, até nas noites mais escuras, a luz de Deus nunca se apaga. E quem caminha com fé, nunca caminha sozinho. Está começando mais um momento de graça, de oração, de amor. O nosso encontro com Maria, com a Mãe Aparecida. Programa de edição número 8.169. Muito prazer, eu sou o Zé Antônio. Trabalho com a produção de Marcos Thiago, a coordenação da Paula Castro e a direção do padre Vanderlei Souza, missionário redentorista. E o meu convidado especial é sempre você que está em casa, rezando, agradecendo, colocando suas intenções aos pés da Mãe Aparecida. Muito obrigado a você que nos acompanha através da 104.3, através do nosso aplicativo Aparecida e também através das rádios parceiras, rádios que integram a rede Aparecida de Rádio. Rádio Onda Sul FM na cidade de Francisco Beltrão, no Paraná. Rádio Educadora em Guajará-Mirim, Rondônia. Rádio Divino Oleiro FM em Balneário Camboriú, Santa Catarina. Entre outras, muitas e muitas outras rádios que integram a rede Aparecida de Rádio e faz com que a gente chegue até você. Muito obrigado pelo seu carinho.

0: pela sua companhia. Hoje, domingo, 31 de maio de 2026. Um domingo muito importante de uma celebração para a Igreja Católica. É o domingo da Santíssima Trindade. Ele acontece logo depois de Pentecostes e é dedicado a contemplar um dos maiores mistérios da fé cristã. Deus é um só, mas em três pessoas distintas: Pai, Filho e Espírito Santo. Neste momento, eu te acompanho e também te convido a juntos acompanharmos Os Ponteiros Apontam para o Infinito, com o padre William Betônio, missionário redentorista.
1: O anjo do Senhor anunciou a Maria e ela concebeu do Espírito Santo. Ave Maria, cheia de graça, o Senhor é convosco. Bendita sois vós entre as mulheres, e bendito é o fruto do vosso ventre, Jesus. Santa Maria, Mãe de Deus, rogai por nós, pecadores, agora e na hora da nossa morte. Amém. Rogai por nós, Santa Mãe de Deus, para que sejamos dignos das promessas de Cristo. Oremos e fundi, Senhor, vos rogamos a vossa graça em nossos corações, para que nós que conhecemos pela anunciação do anjo a encarnação de Jesus Cristo, vosso Filho, cheguemos por sua paixão e morte de cruz à glória da ressurreição. Pelo mesmo Cristo nosso Senhor. Amém.
2: Olá, querido ouvinte da Rádio Aparecida e da Rede Aparecida de Rádio. Novamente estou aqui com você neste momento em que os ponteiros apontam para o infinito. Obrigado pela sua audiência, pela sua atenção. Eu gostaria de compartilhar um pouquinho com você a minha reflexão pessoal acerca desta solenidade que nós celebramos da Santíssima Trindade. Depois do período pascal, nos finais de semana e também em algumas ocasiões no meio da semana, nós vamos celebrar essas solenidades. Já tivemos a oportunidade de rezar pedindo a proteção de Maria Mãe da Igreja no início da semana passada. Agora nós celebramos a Santíssima Trindade. É Deus que se revela à humanidade em três pessoas distintas. E é isso que nós vamos, através das leituras, da liturgia, tentar compreender um mistério tão grande e que, segundo alguns santos, como Santo Agostinho, que diz, né, que é mais fácil nós entendermos toda a complexidade do universo, de todas as coisas, de praticamente daquilo que é impossível, do que a gente compreender a Santíssima Trindade. Então, é uma tentativa que nós fazemos de compreensão pelo olhar da fé, da profissão de fé, não da nossa lógica humana. Bem, na primeira leitura de hoje nós temos o livro do Êxodo. É Moisés que vai até o monte, leva as tábuas da lei, e ali diante de Deus ele consagra o povo. Ele coloca o povo para que Deus possa estar à frente, possa caminhar com o povo. Esta é a fala de Moisés: caminha conosco. Então Moisés convida Deus a caminhar. E na verdade, ele, ao consagrar o povo, ele simplesmente confirma a aliança. Porque na verdade foram os antepassados de Moisés. Foi Abraão, Isaac e Jacó que realizaram esta aliança, né? Abraão, o primeiro que realizou essa aliança, depois as duas gerações seguintes, mostrando assim a confirmação deste povo como povo de Deus. Gostaria de destacar o Evangelho, porque o Evangelho fala a respeito do amor. Deus amou tanto o mundo que enviou o seu Filho, não para condenar o mundo, mas para que o mundo seja salvo por ele. E é aqui que nós damos, acho que, o grande passo de compreensão. É Jesus que nos

0: fala da Santíssima Trindade. É Jesus que nos revela que Deus é um só, mas que se manifesta em três pessoas distintas. E aí, quando a gente olha o conjunto do Evangelho, da mensagem de Jesus Cristo, nós encontramos nos quatro Evangelhos, quando Jesus fala do Pai, então ele reconhece que o Pai é uma outra pessoa, e quando ele fala do Pai para os discípulos, ele fala: eu vim de junto do Pai, eu sou com o Pai desde o princípio, e o Pai está em mim e eu estou no Pai. Então, eles são pessoas diferentes, mas estão unidos, existe uma ligação. É interessante a gente ver a figura do Filho, né? O Filho é aquele que encarna a nossa realidade humana. É o Deus que veio olhar nos nossos olhos, veio enxergar com a nossa visão e com a nossa mente, a nossa forma de ser. Deus se fez um de nós neste meio. E é esse Deus que se fez um de nós que ainda revela a terceira pessoa da Santíssima Trindade. É necessário que eu encerre o meu período, o meu momento aqui, porque esta presença de Jesus de maneira física, ela é imaterial. Este material, ele se encerra para que dê início à vida eterna, para nos mostrar o caminho necessário. E aí ele diz e fala, né, que nós seremos conduzidos e guiados pelo Espírito, que ele, ao estar de junto de Deus Pai, do outro, deste Deus Criador, ele vai nos enviar este Espírito. E é o Espírito que movimenta a igreja, é o Espírito que nos dá a força, é o Espírito que coloca diante da sua instituição uma palavra profética, levando assim a mensagem do reino de Deus, fazendo com que esse reino seja entendido neste meio. Deus que é Pai, Criador, Deus que é Filho, Redentor da humanidade, e Deus Espírito Santo, que é este amor que brota de ambos e que faz chegar até nós, até a humanidade, e caminha conosco. Por hoje eu vou ficando por aqui, agradeço a sua audiência, a sua presença. Na semana que vem estaremos de volta. Fique com Deus e até lá.
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2: Com a Santa Mãe Igreja, celebramos hoje a solenidade da Santíssima Trindade. O mistério da Santíssima Trindade é como o sol que não se pode olhar, mas que ilumina todas as coisas. É Deus Pai que cria e provê. É Deus Filho que se faz homem e morre para nos salvar. É Deus Espírito Santo que santifica nossas almas, habitando em nós. Oremos. Ó meu Deus, Trindade que adoro, ajudai-me a viver plenamente em vós. Ó meu Cristo amado, sinto minha incapacidade e peço-vos que me transformes para que eu tenha os mesmos sentimentos do vosso coração. Vivei em mim, para que minha vida seja uma irradiação de nossa vida. Vinde a mim como adorador, como reparador, como redentor. Ó fogo consumidor, Espírito de amor, repousai sobre mim para que se realize em minha pessoa uma nova encarnação do Verbo. Que eu seja para Cristo como uma nova humanidade, na qual ele renove todo o seu mistério. E vós, ó Pai, inclinai-vos sobre vossa criatura e vede nela nosso Filho, no qual colocaste todas as vossas complacências. Ó Trindade Santa, imensamente em que me perco, entrego-me totalmente a vós. Permanecei em mim e permaneça eu em vós, esperando contemplar em vossa luz a imensidão de vossas grandezas. Amém.
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3: 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Não é este o caminho de Deus. Olhemos para Maria, que na sua pequenez é maior que o céu.
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8: Com a Mãe Aparecida, rede Aparecida de Rádio, com o coração em paz e a alma aberta, vamos juntos rezar o Salmo responsorial. É a nossa resposta amorosa à palavra de Deus que acabamos de ouvir. Reze comigo, na presença de Jesus, sob o olhar da Mãe Aparecida.
9: Salmo 103. Enviai o vosso Espírito, Senhor, e da terra toda a face renovai.
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9: Bendize, ó minha alma, ao Senhor. 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Quão numerosos, ó Senhor, são vossas obras! Encheu-se a terra com as vossas criaturas.
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10: Envi

0: Enviai o vosso Espírito, Senhor, e da terra toda a face renovai.
1: Que a glória do Senhor perdure sempre, e alegre-se o Senhor em suas obras. 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
2: A Páscoa de Jesus se manifesta em cada um de nós, nas pessoas, nas comunidades, que dão testemunho de misericórdia, reconciliação e paz. Lembro de maneira especial nesta oração os aniversariantes de hoje: a Elisângela de Campinas, o meu tio Mané lá de Lins e o aniversário de casamento, 18 anos, de Fernanda e Marco. Iniciemos esta oração invocando a Santíssima Trindade. Em nome do Pai, do Filho e do Espírito Santo. Amém. Senhor nosso Deus, nosso Pai, nós cremos em vós, nós esperamos em vós, nós vos amamos, nós vos agradecemos este dia e vos damos graças porque estamos com vida. Oferecemos este dia ao Senhor com todas as nossas alegrias e sofrimentos, com todos os nossos trabalhos e divertimentos. Guardai-nos do pecado e fazei de nós instrumentos de vossa paz e do vosso amor. Ajudai-nos a observar vossos santos mandamentos. Amém. Domingo, dia 31 de maio, último dia do mês. O trecho do Evangelho de hoje é escrito por João, capítulo 3, versículos de 16 a 18. Anúncio do Evangelho de Jesus Cristo segundo João. Deus amou tanto o mundo que deu o seu Filho unigênito para que não morra todo o que nele crer, mas tenha a vida eterna. De fato, Deus não enviou o seu Filho ao mundo para condenar o mundo, mas para que o mundo seja salvo por ele. Quem nele crê não é condenado, mas quem não crê já está condenado, porque não acreditou no nome do Filho unigênito. Palavra da Salvação. Ao celebrarmos a solenidade da Santíssima Trindade, revela-se o amor do Pai por meio do seu Filho e comunicado pelo Espírito Santo. Hoje, nesta solenidade, revela-se um Deus misericordioso para cada um de nós. Deus Pai, Filho e Espírito Santo descem juntos ao encontro da humanidade. Peçamos hoje especialmente a bênção de Deus para as famílias. A família é a principal responsável pela formação da consciência humana e cristã de uma pessoa. A família é a célula principal da sociedade e atualmente vemos um grande sofrimento de tantas famílias que passam por dificuldades em seus relacionamentos. Reúna sua família e peçamos juntos a Deus a sua bênção. Oremos. Deus de misericórdia, criador e reparador do vosso povo, que fizestes da família humana, constituída pela aliança nupcial, o sacramento de Cristo e da Igreja, derramai a abundância das vossas bênçãos sobre esta família reunida neste momento, para que aqueles que nela vivem unidos pelo amor sejam fervorosos no espírito, assíduos na oração, solícitos uns pelos outros, atentos às necessidades de todos e deem testemunho da fé pela palavra e pelo exemplo. Por nosso Senhor Jesus Cristo. Amém. Que Deus Todo-Poderoso vos livre sempre de toda a adversidade e derrame sobre você as suas bênçãos. O Senhor esteja convosco, Ele está no meio de nós. Pela intercessão do apóstolo São Marcos, desça sobre você, sobre a sua família e intenções, a bênção do Deus Todo-Poderoso, Pai, Filho e Espírito Santo. Amém. O abraço de hoje vai para a Maria de Jundiaí, a Shirley de Araraquara. Um abraço para o José Antônio de Angatuba, para a Márcia do Rio de Janeiro. Um abraço para o Maurício de Avaré. Sou o padre Edmilson Moraes, salesiano de Dom Bosco, e moro em Campinas, no estado de São Paulo, no Colégio Liceu Salesiano Nossa Senhora Auxiliadora. Que Deus e Nossa Senhora, sua mãe e nossa, continue caminhando com você hoje. Abraço e até mais.
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1: A felicidade do perdão. Salmo 32, 31, de Davi Masquilo. Feliz aquele cuja transgressão foi perdoada e cujo pecado foi encoberto. Feliz aquele a quem o Senhor não atribui o delito e em cujo espírito não há falsidade. Enquanto me mantive calado, meus ossos se consumiam e eu gemia o dia inteiro, pois dia e noite pesava sobre mim a tua mão, enquanto meu vigor se esgotava pelos ardores do verão. Afinal, revelei-te o meu pecado e meu delito não escondi. Eu disse: confessarei ao Senhor a minha transgressão, e tu perdoaste a impiedade do meu pecado. Por isso, a ti recorrerá o fiel no tempo oportuno, e as águas transbordantes, ao irromperem, dele não se aproximarão. Tu és o meu refúgio, da tribulação me salvarás. Com as alegrias da salvação me envolverás. Eu te darei a inteligência e te instruirei no caminho a seguir. Sobre ti fixarei os meus olhos. Não sejais como o cavalo e o jumento, aos quais falta inteligência. Se vês com freio e rédea para domá-los, eles não se aproximam de ti. São muitas as dores do ímpio. Ao que espera no Senhor, porém, a misericórdia o envolverá. Alegrai-vos no Senhor e exultai, ó justos, e gloriai-vos todos os retos de coração.
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1: Com a Mãe Aparecida, Rede Aparecida de Rádio, estamos de volta para acompanharmos juntos a crônica do dia.
2: Reação. Frase para refletir. O sofrimento não depende tanto do que se padece, quanto de nossa imaginação que aumenta seus efeitos. François de Salinas de Lamour, ou Fénelon, escritor, clérigo e teólogo francês. Sua maneira de pensar responde positiva ou negativamente ao que está acontecendo contigo. Temos a tendência de dramatizar muito aquilo que acontece conosco para despertar piedade. Suponhamos que você está pronto para um evento qualquer e algo acontece que suja a sua roupa. Parece um fim de mundo. Se você está só, pode se irritar por alguns instantes, mas vai tratar logo de minimizar seus efeitos. Mas se tiver plateia, vai gritar, gesticular, etc. E por fim, tratar de consertar o estrago. Perdeu tempo. Releve o acontecido e saia sorrindo. Isso fará bem para sua alma. O mesmo acontece em caso de males físicos. Se estivermos padecendo de algo, temos que colocar todo o nosso organismo para cooperar para a cura, sem dramatizar seus efeitos. Reagir de maneira positiva, auxiliando a quem se dispõe a ajudar, acreditando em sua capacidade de recuperação, sem se abater por uma dor momentânea. Muitas vezes algo pequeno se transforma em gigantesco só por nossa maneira de pensar a respeito. Quando alguém se fere em lugar sem recurso, vai ter que improvisar para se recuperar. Caso contrário, irá definhar. Isso vale para tudo na vida. Somos mais capazes do que imaginamos quando nos dispomos a agir. Emoções positivas são nossas parceiras do bem em todos os momentos da vida. Reflexão feita por José Irineu Nenevê.
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0: Estamos de volta com a Mãe Aparecida aqui pela rede Aparecida de Rádio. A nossa fé é um caminho que começa com o encontro pessoal com Cristo e vai sendo fortalecido passo a passo. Agora, com a luz do Espírito Santo e sob o olhar da Mãe Aparecida, vamos refletir sobre os sacramentos da iniciação cristã. Quem nos conduz nesta caminhada de fé é o padre Rubens Gomes de Carvalho.
2: Ouvintes queridos e queridas, terminamos o nosso último encontro com a exortação da Lumen Gentium 36D sobre a missão dos cristãos, dos batizados no mundo, serem pedras vivas que ajudem as pessoas também a serem instrumentos vivos da graça e da palavra na sociedade, para a transformação do mundo, para o reino de Deus. E assim o cristão dá o testemunho de convidar as pessoas para que assentam a sua vida sobre Cristo, que é a pedra fundamental. Então São Pedro, na sua primeira carta, capítulo 2, versículo 5, diz: os batizados tornaram-se pedras vivas para a construção de um edifício espiritual para um sacerdócio santo. E continua ainda a Lumen Gentium, no número 36D: assim como pedras vivas na construção do reino são os leigos que constituem povo de Deus, assim, a seu modo de presença no meio do mundo, da sociedade, na profissão, na família, no lazer, no dia a dia, os cristãos são esses leigos batizados que vivem no mundo e são chamados a exercer de Cristo a função sacerdotal de consagrar o mundo a Deus, a função humanos profético de anunciar a esperança de dias melhores, para isso denunciar aquilo que não está de acordo com a dignidade da pessoa humana e com a vontade de Deus, por isso ele é um profeta, e também, né, a dimensão profundamente real. E nós estamos vendo que é cuidar bem das coisas de Deus no mundo e cuidar do mundo para que todos possam viver com dignidade. Isso tudo deve acontecer pelo cuidado e pelo zelo muito bem das coisas, e ajudam a humanidade a sobreviver dignamente e constituam o povo de Deus. Refletindo sobre a vocação dos leigos no mundo para implantar a Igreja de Jesus na sociedade e ajudar a sociedade a viver a dimensão do reino de Deus, eis a missão de todo batizado, sobretudo do leigo que vive no meio do mundo. Todos os batizados, toda a Igreja constitui povo de Deus. Todos os batizados, você é batizado, é batizada, todos somos chamados e ungidos para implantar o jeito de ser de Deus, o gosto de Deus, realizar o reino de Deus e anunciar Jesus como o único Salvador e aquele que tem palavras de vida eterna e que conduz à vida eterna. Jesus, aquele único que possui a palavra de vida eterna. A Igreja é constituída então de leigos batizados que por vocação própria vivem diretamente na sociedade, envolvidos com a família, com a profissão, presentes nos afazeres diários. Os religiosos, que também são leigos no mundo, que eles têm a vida consagrada dentro da vocação específica de estar em sintonia de um chamado de viver um tipo de vida que se aproxima mais especificamente do jeito de ser de Jesus, também esses leigos religiosos têm esse compromisso de estarem no mundo

0: anunciando o Evangelho, para viver a vida de Jesus, preparando todos para assumir um caráter já desse mundo, daquilo que vai acontecer no final dos tempos, no mundo novo, na eternidade, né? Então, todos estamos vivenciando a experiência de Jesus, anunciando a experiência de Jesus, para que todos possam, vivendo como Jesus quer e ensina, caminhar para o reino definitivo lá do céu, né? Então a gente tem que estar atento a essa nossa missão. Cada um tem a sua missão. A igreja também é formada de batizados com a missão de anunciar e viver o evangelho dentro de uma missão específica. O clérigo, o clero, o sacerdote, o presbítero, o bispo, o diácono, como ordenados, têm a função de ajudar o povo a conhecer a palavra e de santificar o povo e de animar o povo para a caminhada cristã. A missão, então, do sacerdote, a missão do diácono, também a missão do religioso, consagrar a função de santificar pelos sacramentos, instruir, evangelizar o povo de Deus, formar o povo de Deus, orientar o povo de Deus, orientar os leigos para que possam, no meio do mundo, ser esse sinal de Jesus Cristo. Essa é a nossa igreja, comunidade que anuncia Jesus. O clero, papa, bispos, diáconos, religiosos, fomentam o povo do amor de Deus, instrui, santifica. O povo de Deus, acolhendo essas bênçãos e essa formação, estão assim preparados para serem no mundo sinal, fermento do amor de Deus. Mais uma vez, por hoje é só. Até mais. Fiquem na paz do Senhor. Tchau.
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3: Quantas pessoas colocaram um terço na mão depois de uma grande vitória para testemunhar a alegria da fé? Quantos homens e mulheres rezaram o terço nos leitos dos hospitais pedindo por alguém querido para se recuperar? Quantos homens e mulheres rezam seu terço indo para o trabalho ou voltando para casa, mais por gratidão que por preocupação? Para os momentos de grandes tristezas ou para as horas de profunda alegria, aquelas contas pequenas nos ajudaram a viver a expressão de oração mais simples e mais profunda, catequética e bíblica, devocional e mariana, rezando com amor filial e confiante. Mãe, Senhora do Rosário, Mãe de Misericórdia, roga por nós e ensina-nos a fazer o que Jesus, seu Filho e nosso Salvador, nos pediu: amar.

0: foi maior. Neste mundo ninguém foi maior. Deus abençoe você.
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2: Com a Mãe Aparecida, Rede Aparecida de Rádio. Muito obrigado você que nos faz companhia. Eu te convido para acompanharmos juntos Os Santos nos ensinam com o Padre André Gustavo.
3: Os Santos nos ensinam hoje, dia 31 de maio, o último dia do mês dedicado a Nossa Senhora, celebramos a festa da Visitação de Nossa Senhora. E eu, Padre André, estou aqui com você, amigo e amigo ouvinte, para meditarmos um pouquinho sobre essa festa tão importante em nossa igreja. A igreja celebra a festa da Visitação de Nossa Senhora, sua prima, Santa Isabel. Nossa Senhora foi visitar com solicitude sua prima Isabel para oferecer-lhe seus serviços. Isabel estava grávida de João Batista, o precursor de Jesus. É o encontro de duas mulheres que celebram jubilosas a vinda de Jesus Salvador. O reino de Deus, a boa notícia. As promessas de Deus já estão cumpridas e continuam a se cumprir em meio aos homens e mulheres de boa vontade. Maria comunica à sua prima a alegria que sentiu pelas maravilhas que nela o Senhor realizou. Encontramos o relato da visitação no Evangelho de Lucas. Naqueles dias, Maria pôs-se a caminho para a região montanhosa, dirigindo-se apressadamente a uma cidade de Judá. Entrou na casa de Zacarias e saudou Isabel. Ora, quando Isabel ouviu a saudação de Maria, a criança lhe estremeceu no ventre e Isabel ficou repleta do Espírito Santo. Com um grande grito exclamou: Bendita és tu entre as mulheres, bendito é o fruto do vosso ventre. Vamos ler hoje, queridos irmãos e irmãs, esse relato da visitação no Evangelho de Lucas, capítulo 1, dos versículos 39 a 56. É o milagre da vida que brota com força e vence o mundo. É o poder da palavra de Deus que faz a virgem conceber e aquela que era estéril dá à luz. Maria é verdadeira morada de Deus. Como tal, é reverenciada pela prima. Aprendemos de Maria a solicitude, o amor que se faz serviço, doação ao próximo. Rezemos. Ó Deus Todo-Poderoso, que inspirastes à Virgem Maria sua visita a Isabel, levando no seio o vosso filho, fazei-nos dóceis ao Espírito Santo para cantar com ela o vosso louvor. Por nosso Senhor Jesus Cristo, vosso Filho, na unidade do Espírito Santo. Amém.
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1: Estamos de volta com a Mãe Aparecida aqui pela Rede Aparecida de Rádio. Juntos vamos acolher com muito carinho e receber o irmão Cláudio Teixeira. Com Você Também é Chamado.
2: Ouvintes da Rádio Aparecida e do programa Você Também é Chamado. Mais uma vez estamos aqui para juntos refletir sobre vocação, o chamado que Deus faz a cada um de nós. E hoje vamos refletir vocação de Maria e ministérios em tua igreja. Feliz aquela que confiou. Vocação é chamado, escuta e resposta, entrega. É doação livre e espontânea. Maria soube dizer seu sim, compreendendo o projeto de Deus em sua vida e transformando-a. Confiou e assumiu a proposta de conceber Jesus em seu ventre, confirmando sua vocação humildemente. Maria tomou a dimensão missionária. De forma imediata, foi ao encontro de Isabel, colocando-se a serviço, conforme podemos ver no Evangelho de Lucas, capítulo 1, versículo 39. A atitude de Maria nos mostra que o abandono de si mesmo é algo sublime, mesmo que, muitas vezes, muito difícil. Santo Afonso nos atualiza através de sua mensagem que diz que é preciso deixar tudo para ganhar tudo e nos convida a realizar um exercício vocacional profundo. Deixar tudo é nada mais que esvaziar-se de tudo aquilo que não nos pertence e agregar tudo aquilo que ganhamos pelas graças de Deus. É assumir um projeto do reino, assim como fez Maria. Em uma mensagem direcionada para o Dia das Vocações, o saudoso Papa Francisco nos diz que as vocações nascem na igreja.

0: saber que nem tudo será tão fácil. Se fizermos memória da escritura que diz, é no fogo que se prova o ouro, possamos entender quão grande é ser vocacionado ou vocacionado do Pai. A atitude de Maria nos mostra que o abandono de si mesmo é algo sublime. Humildemente, Maria tomou a dimensão missionária e de forma imediata foi ao encontro de Isabel, colocando-se a serviço. A atitude de Maria nos mostra que o abandono de si mesmo é algo sublime, mesmo que muitas vezes muito difícil. Então, devemos permitir que esse chamado que ressoou no coração de Maria possa também ressoar em nosso coração e que nós possamos adentrar no coração de Deus e compreender que Deus quer nos presentear pela vivência da fé e realizar um verdadeiro encontro pessoal com Ele a partir do chamado que Deus fez a cada um de nós. E permitir que esse chamado que vem de Deus é responder com amor ao seu chamado, assim como Maria também respondeu com amor o seu chamado, dizendo: eis aqui a serva do Senhor, faça-se em mim segundo a tua palavra. Confiar da forma com que Maria confiou é ter clareza de que escolhemos um caminho que floresce a cada passo dado. O fortalecimento da vocação perpassa pelo discernimento, oração e conversão pessoal que é demonstrado através de atos provenientes dos melhores sentimentos que brotam do coração. Na passagem do bom pastor, na passagem do bom samaritano, Lucas capítulo 10, versículo 25 a 37, por exemplo, percebemos quão grande é o amor de Deus por nós e entendemos que amar o próximo faz parte de qualquer vocação. Por fim, descobrir a verdadeira vocação é cumprir a vontade de Deus em nossas vidas e garantir que sua vontade se faça de forma livre, sincera e espontânea. Que aderindo ao projeto de Jesus, caminho, verdade e vida, possamos lapidar a pedra rústica e transformá-la em preciosa, assim como o ouro. Que Maria Santíssima, a mãe das vocações, seja modelo e interceda junto ao seu filho para buscarmos seu verdadeiro seguimento e que o Santo Espírito pouse sobre cada vocacionado e vocacionada a fim de fazê-lo assumir de forma concreta os diferentes serviços ministeriais em tua igreja. Por isso, querido irmão, querida irmã, vamos rezar mais uma vez a oração vocacional pedindo ao Senhor da Messe que envie operários e operárias para a tua Messe. Senhor da Messe, pastor do rebanho, faz ressoar em nossos ouvidos teu forte e suave convite, vem e segue-me. Derrama sobre nós o teu Espírito, que ele nos dê sabedoria para ver o caminho, generosidade para seguir tua voz. Senhor, que a Messe não se perca por falta de operários, desperta nossas comunidades para a missão. Ensina nossa vida a ser serviço, fortalece os que querem dedicar-se ao reino de Deus na vida consagrada e religiosa. Senhor, que o rebanho não pereça por falta de pastores. Sustenta a fidelidade de nossos bispos, padres, diáconos e ministros. Dá perseverança a nossos seminaristas. Desperta o coração de nossos jovens e adolescentes para o ministério pastoral em tua igreja. Senhor da Messe, pastor do rebanho, chama-nos para o serviço de teu povo. Maria, mãe da igreja, modelo dos servidores do evangelho, ajuda-nos a responder o sim. Amém. Queridos ouvintes da Rádio Aparecida, Rede Aparecida de Comunicação, o nosso abraço, fique com Deus. Deus abençoe e até a próxima vez, se Deus quiser.
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3: Com a Mãe Aparecida, Rede Aparecida de Rádio, estamos de volta para juntos acompanharmos ele, Padre Zezinho, canções que a fé escreveu.

irmão e irmã. Façamos catequese. Jesus tinha consciência de que morreria? Bom, na Galileia, preparação do reino e na paixão, Jesus deu a entender que sim, ele iria sofrer por uma razão. Não é que ele queria, ele entendeu que a sua vinda e a sua morte teriam um significado. Então, não é que a gente pega o nome de Jesus e diz, não, ele queria morrer. Não, ele nem queria. Mas se tinha que ser, aí ele faria. Ele não veio para morrer, veio para salvar. Mas se tivesse que passar por isso, ele não fugiu da cruz, não. Então, Jesus entende claramente que ele veio para o que desse e viesse, para anunciar o Pai, para mostrar que a vida tem sentido e a morte também tem sentido. Então, a pregação de Jesus era assim, revolucionária, universalista, escatológica. Em outras palavras, tinha começo, meio e fim. Ele não estava brincando, não. Ele queria mostrar um outro jeito de viver e de ser. Ele fez isso. Quem crê, vive isso. Quem não crê, vai achar que Jesus foi apenas um político que não deu certo. Mas aí já não é ser católico e nem cristão. Cantem comigo.

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2: Estamos de volta com o programa Com a Mãe Aparecida, na rede Aparecida de Rádio.
6: Olá, meu querido irmão, querida irmã, você que nos acompanha nesse programa Com a Mãe Aparecida, e sou o padre Vanderlei, missionário redentorista. Vamos colocar-nos na presença de Deus, rezar, pedir, agradecer e louvar. Estamos aqui nesta semana de preparação para a festa do nascimento da comunidade missionária, a igreja convocada a anunciar os valores do evangelho em todos os cenários da história. Celebrando a graça de Pentecostes, somos convidados a abrir o coração à ação do Espírito Santo, que desce sobre os apóstolos reunidos com Maria e outras mulheres, para renovar, fortalecer e conduzir todos os fiéis no caminho da verdade e do amor. E assim como os apóstolos e Maria e as outras mulheres, reunidos, recebamos o dom do Espírito Santo e sejamos transformados em testemunhas corajosas do Evangelho. Vamos rezar pela unidade em todos os setores da nossa comunidade de fé, pela igreja, pela nossa comunidade local, pela igreja em todo o mundo. Vamos rezar pela unidade dos corações da humanidade, que haja mais paz, amor, harmonia, que ao buscar os seus lugares de bem-estar, o ser humano não queira atrapalhar, machucar e matar. Vinde, ó Espírito Santo, enchei os nossos corações com a força do vosso amor e acendei em nós o fogo da vossa graça. Ó Espírito Divino, fonte de vida e santidade, derramai sobre nós vossos dons preciosos, a sabedoria que nos conduz, o entendimento que nos ilumina, o conselho que nos orienta, a fortaleza que nos sustenta, a ciência que nos aproxima de Deus, a piedade que nos torna filhos confiantes e o santo temor que nos mantém firmes no vosso caminho. Renovai, Espírito de amor, as nossas vidas, curai nossas fraquezas, transformai nossos corações endurecidos em corações de carne, como o Senhor nos diz, e fazei de nós instrumentos de paz, que nossas mãos se estendam para semear a paz e jamais para pegar em armas que provocam guerra e morte. Espírito de amor, dai-nos a unidade, a capacidade de amarmos na diversidade de cenários de vida que temos e somos. Descei sobre a vossa igreja reunida nesses dias em oração, fortalecendo as nossas comunidades e tornando-as missionárias corajosas do evangelho. Permanecei conosco ao longo desta semana e a todos os dias de nossa vida, iluminando nossos passos, nossas decisões, nossa mente, nosso coração, para que proclamemos

0: palavras de verdade com amor, de verdade com justiça, de verdade com equilíbrio, de verdade semeando a paz. E guiados por vossa presença e vossa unção, Espírito Santo, fogo abrasador, possamos viver como verdadeiros discípulos e discípulas de Jesus Cristo. Doce hóspede de nossa alma, desde o batismo, não vos canseis de nos inspirar pensamentos, palavras e sentimentos bons. Por isso, nós abrimos o nosso coração a ti e pedimos: não nos deixeis caminhar sozinhos. Conduzi-nos sempre no caminho que é Jesus, para cumprirmos a vontade do Pai, na comunhão com todos os irmãos e irmãs. Espírito Santo de Deus, sopre o teu vento purificador, manda o teu fogo abrasador, e que jorre de nosso interior a água pura da palavra de Jesus. Amém.
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2: Estamos de volta com a Mãe Aparecida, aqui pela Rede Aparecida de Rádio. Maria é presença que acolhe, é colo que conforta, é intercessora que caminha conosco. Agora, no silêncio do coração, vivamos juntos o momento com Maria. Quem nos conduz nessa reflexão de ternura e fé é Elô Silvério.
3: Estamos começando o momento com Maria de hoje e vamos juntos refletir o tema: Visitação de Nossa Senhora. A Visitação de Nossa Senhora é um momento de profunda graça e caridade no caminho da salvação. Após receber o anúncio do anjo, Maria se dirige apressadamente à casa de sua prima Isabel, levando consigo o próprio Cristo em seu ventre. Esse encontro revela a alegria que brota da presença de Deus, manifestando na exclamação de Isabel e no salto de João Batista em seu seio. Maria, humilde serva do Senhor, entoou o Magnificat, proclamando as maravilhas de Deus e sua fidelidade aos pequenos. A visitação nos ensina a prontidão em servir, o amor ao próximo e a levar Cristo aos outros com generosidade. É também um convite à humildade e à confiança na providência divina. Neste mistério, contemplamos a ação silenciosa, mas poderosa de Deus na história humana.

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2: O dever de cada um se purificar para imitar a santidade de Jesus. Quem quer que tenha essa esperança fundada nele? Deus ou Cristo? Nas suas promessas e em sua obra, deve agir logicamente, transformando a própria vida à imagem do Senhor. Ele, quer dizer Jesus, que tomou sobre si nossos pecados. E visto que é puro, agnós, justo, sem culpa alguma, também nós devemos fazer todo esforço para nos purificarmos de todo pecado. Esse, assemelhar-se moralmente ao Cristo, é a legítima purificação cultual do cristianismo. Essa semelhança no terreno moral conforta a confiança na eficaz mediação de nosso Senhor e nos faz progredir na filiação divina. A justiça cristã é incompatível com o pecado, justamente porque o pecado é a transgressão da vontade divina e, como tal, contrário à obra do Evangelho nas almas, e o pecado é por si iniquidade. O Novo Testamento entende e expressa por anomia, iniquidade, o estado exposto à amizade com Deus, hostilidade a Deus, próprio dos que rejeitam o dom de Deus trazido pelo Cristo. É a sujeição ao diabo e submissão ao mal. A oposição do pecado ao Evangelho torna-se clara a quem medita a pessoa e obra do Redentor. O motivo da manifestação do Cristo desde a encarnação até a ascensão foi justamente a eliminação do pecado. Eis o Cordeiro de Deus que tira o pecado do mundo, disse o precursor, João 1:29. O Cordeiro era na Bíblia símbolo da pureza, e São João Evangelista expressa essa perfeita pureza declarando que nele não há nada de pecado. O evangelista já exaltara a excelência de Jesus como advogado por ser o justo por excelência. E se de fato a expiação do Calvário era necessária, seu valor se mede em razão da dignidade e santidade do mediador. Essa ausência de pecado no cristão pode servir de diagnóstico do estado das almas. Se a união com Cristo preserva do pecado, então toda culpa é sinal de deficiência na vida sobrenatural de alguém. São João não afirma uma impossibilidade incondicional de pecado na alma cristã, visto que ele mesmo se insurge contra as ilusões dos que pretendiam ser sem pecado, e ele mesmo chama a atenção dos fiéis para a perpétua propiciação do Senhor, perenemente pronto a interceder pelos nossos pecados. Verdade é que o versículo 3 acaba de formular a lei da santificação moral imposta aos cristãos. Mas Santo Agostinho dá a exegese correta desta passagem de São João, escrevendo: enquanto in ipsum manet, intanto no peccat. As outras explicações são arbitrárias, contrárias ao texto, principalmente as que restringem a impecabilidade do pecado cometido sem escrúpulos e habitualmente ao pecado contra o Espírito Santo, etc. Seria acertado dizer-se que quando a gente comete pecado é porque não permanece em conformidade com o ideal de santidade que é Cristo? Assim, vindes, e vários protestantes, essa explicação é insuficiente. O princípio de impecabilidade não é apenas uma norma teórica do bem moral, mas uma participação mística no ser divino, como veremos no versículo 9. Contudo, não deixa de ser verdade que a eficácia da graça na vida cristã inclui atividade da fé e esforço moral. Isso muito embora o pecado denote tanto uma paralisação da nossa comunhão com Deus, como uma deficiência do nosso conhecimento do Cristo, isto é, do conhecimento de ordem prática, que já vimos como ciência impregnada de amor ativo. Essa advertência refere-se aos sedutores que no capítulo 2, versículo 26, são apontados como anticristos, também da epístola de São Pedro, como de São Judas. Conhecemos esses falsos doutores, que pouco fazendo do procedimento moral, pretendiam mesmo assim uma comunhão com Cristo. Ora, para ser justo da justiça do Senhor, para ser filho de Deus na realidade do versículo 10, é preciso praticar a justiça, no sentido de obediência aos mandamentos morais. O que comete pecado é do diabo, agindo sob sua inspiração. Serão mesmo chamados de filhos do diabo, não por participarem da natureza do maligno, como os filhos de Deus participam da natureza divina, mas porque ficam sob influxo e domínio como que paternal do mesmo ao qual se abandonam. Justamente o que dizia Jesus aos judeus: tendes por pai o diabo e quereis cumprir os desejos do vosso pai? João 8:44. Jesus estigmatizará o diabo, taxando-o de pai da mentira e homicida desde o princípio. Para São João, ele é o que peca desde o princípio e continua pecando, como o denota o presente, a Martanei. Na perspectiva bíblica, parece devermos pensar na tentação no primeiro homem no paraíso, quando a mentira o seduziu. O demônio ali aparece inaugurando a pecaminosidade que durará por toda a história das tentações nos séculos. Justamente para destruir a obra do diabo é que o Filho de Deus se fez homem.

0: Poderíamos ir até a queda primitiva dos anjos, mas isso nada modificará quanto ao sentido. O versículo 9 volta à doutrina do versículo 6. A impecabilidade provém de um dom permanente nos filhos de Deus, habitual e recebido dele. Eles nasceram de Deus, João 1:13. Justamente por isso, são filhos de Deus, participando da natureza de quem os gerou sobrenaturalmente. Ideia claramente expressa em Pedro 2:29. Uma nova vida invadiu-nos princípio de atividade sobrenatural que tende a expandir na glória celeste. Foi o que Jesus simbolizava quando mencionava uma fonte viva jorrando para a vida eterna. João 4:14. São João adota a figura da semente, com a ideia de uma atividade oculta e como que detida por horas, mas já orientada para o desabrochar e radicalmente incapaz de efeitos contrários à sua natureza. É impossível que a vida divina frutifique produzindo pecado. O verdadeiro cristão é gerado por Deus em virtude de uma semente que subsiste e que torna o homem impecável como Deus. Diz muito bem Luz. Isso a teologia chama de graça santificante, acompanhada das virtudes infusas e auxílios do Espírito Santo. É fácil discernir. Filhos de Deus guardam os mandamentos. Filhos do diabo não vivem nessa justiça. Isso quanto ao princípio. Na prática, alguém pode passar de um grupo para o outro, ou mesmo parcialmente ser de um grupo e condescender algum tanto com o outro. Pecados veniais. Boas obras em pecado mortal.
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2: Estamos de volta com a Mãe Aparecida, aqui pela Rede Aparecida de Rádio, rezando, agradecendo, colocando suas intenções aos pés da Mãe Aparecida. Juntos vamos acolher com muito carinho o Padre João Carlos com a mensagem.
3: Há um convite insistente para que cada seguidor, seguidora de Jesus, seja um apóstolo, um missionário, uma missionária. Hora de arregaçar as mangas. A igreja tem um corpo de servidores bem formados, extremamente dedicados e que gozam de grande reconhecimento social. Eu estou falando dos servidores que na igreja são ordenados, os diáconos, os padres, os bispos. Com eles há igualmente um bom número de servidores consagrados com extrema dedicação na igreja, as irmãs, os frades, os monges, os religiosos e as religiosas das congregações. Este é um motivo para louvarmos a Deus. Contamos com animadores, líderes, servidores e servidoras muito dedicados e comprometidos. Ocorre, porém, que grande parte do povo de Deus, exatamente por contar com lideranças tão bem formadas e dedicadas, se despreocupa da missão, cruza os braços e não se sente responsável pela tarefa que o Senhor Jesus deixou para todos. Penso que você esteja me entendendo. Muita gente não se sente responsável pela evangelização. Acha que é responsabilidade dos padres, das freiras, dos que se especializaram nisso. Mas como a messe é grande, isto é, há muito o que fazer e os operários são poucos, essa mentalidade acaba por empobrecer a igreja. A caminhada da igreja hoje pede uma participação mais ativa e responsável de todos os seus membros. Como membros da igreja, todos nós somos responsáveis pela missão que Cristo nos deixou. Cada batizado, cada batizada, pela sua condição de estar inserido, inserida em Cristo, está habilitado a participar da sua missão. E não é só uma obrigação, é muito mais do que isso, é uma graça, é uma liberalidade, uma bondade de Deus. Nós temos que nos conscientizar. Todos podemos fazer alguma coisa pela missão, a começar da oração. A oração é que sustenta a missão. Hora de arregaçar as mangas.

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10: Com a Mãe Aparecida, Rede Aparecida de Rádio, estamos de volta para juntos acompanharmos o tema do dia com o Padre Sebastião Reis.
13: Hoje vamos refletir o tema: governar para o bem comum. Na vida, somos convocados, pela nossa natureza humana, a construirmos a nossa história, servindo-se das nossas capacidades, dons, talentos, para construir o outro ou os outros, a história deste mundo. Dessa dinâmica de caminhada humana, ao escrever a minha e a história da nossa existência, não podemos olhar apenas interesses pessoais ou de um grupo seleto, mas o bem comum como resultado da minha ação. Esta tomada de consciência sobre a maneira como devemos agir tem a sua razão de ser. A pessoa humana facilmente se envaidece diante da posição social que ocupa, ou mesmo do poder que está sobre o seu domínio. Todos nós temos as nossas fraquezas, as quais envolvem todo o nosso ser. Quando não se tem controle, conhecimento das nossas ações, no convívio com as pessoas, instituições, cargos importantes, o resultado final pode ser desastroso. Dentro desta organização social que vivemos atualmente, estamos acompanhando tantos escândalos nos vários segmentos sociais, políticos, artísticos e religiosos. Tudo isso acontece porque a pessoa ou as pessoas cultivam dentro do coração e na mente as idolatrias do nosso mundo moderno, principalmente as idolatrias do poder e do ter associado ao prazer. Com esta promiscuidade descontrolada, e o enriquecimento ilícito que presenciamos. A palavra de Deus vai sempre nos questionar sobre as nossas escolhas e valores que constroem a nossa existência e o sentido do poder como doação e serviço, visando sempre o bem comum. É preciso viver o bom senso.
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1: A paz esteja com você. Todas as vezes que nós nos encontramos nesse encontro com Maria, é um convite para a gente parar um

0: pouco, refletir, para depois fazer a nossa caminhada de fé. Lembremos sempre que Maria está presente em nossa vida. Em cada momento, junto com Deus, com seu Filho Jesus, com o Espírito Santo, Maria caminha conosco, nos acompanha onde estivermos. Por isso, podemos conversar com Maria sempre, em todo lugar, mesmo que não falemos com a boca, falemos sobretudo com o coração. Louvor, gratidão, pedido de perdão, súplica pelas nossas necessidades, e tudo isso faça a gente crescer na graça e no conhecimento de Deus, que se revelou em Jesus Cristo, pelo Espírito Santo, através de Maria. Portanto, cada dia nós temos a oportunidade de crescer na graça de Deus. Cada dia nós podemos ser mais evangelizados e, com isso também, evangelizadores. Que a graça de Deus nos ilumine cada dia, a exemplo de Maria, e invoquemos a ela como mãe da Igreja, pois ela é a mãe de todos os filhos de Deus que fazem parte da Igreja e, portanto, de toda a humanidade que é chamada a ser Igreja.
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1: Juntos vamos acolher aqui no Com a Mãe Aparecida o padre Lucas Emanuel, trazendo as notícias missionárias.
2: Olá, queridos amigos, ouvintes da rede Aparecida de Rádio. Eu sou o padre Lucas Emanuel, missionário redentorista, e passo por aqui mais uma vez para trazer para você que nos acompanha sempre as notícias missionárias. E nesse mês de maio estamos vivendo a graça das Santas Missões Redentoristas na paróquia Nossa Senhora de Sion, lá na cidade de São Sebastião do Paraíso, Minas Gerais, diocese de Guaxupé. Já falamos aqui no nosso programa da semana passada um pouco sobre como tem sido essa preparação, né? Escutamos a irmã Marlene, também escutamos a dona Rosimar falando um pouquinho sobre a alegria dela de viver esse momento das Santas Missões, a segunda fase nas casas. E agora o povo já está vivendo a terceira fase, os missionários redentoristas já estão nas comunidades. E nós vamos ouvir hoje o Padre Ságio, ele que é o pároco desta paróquia. Padre Ságio é um padre muito amigo dos missionários redentoristas. Ele, onde vai, sempre pede o auxílio das Santas Missões, conhece bem o nosso trabalho. Então, com alegria, que realizamos essa missão em sua paróquia. Mais uma missão, né, Padre Ságio? E vamos ouvi-lo, então, sobre como tem sido para ele viver mais uma Santa Missão Redentorista.
3: Estamos vivendo as Santas Missões Populares, né? Primeira fase iniciou no dia 20 de fevereiro, com a chegada da irmã, organização dos setores missionários, e depois a segunda fase, que foi a reza dos setores, né? O encontro das famílias está sendo muito bem participada, e agora, no dia 21, a chegada dos missionários para a terceira fase. Primeiro momento, as capelas rurais, as comunidades rurais vão ser missionadas pelos missionários, né? Esse momento de animação é, né? Um momento de grande retiro para a nossa paróquia, né? Depois teremos também nas comunidades da cidade e na matriz, que terá início dia 28 de maio, de dia 28 a dia 7. As missões é esse tempo maravilhoso de renovação, né? Renovação pastoral, renovação do ardor, descoberta de novas lideranças e um momento também que eu penso que é um grande retiro para toda a paróquia, né? E convidamos e convocamos todos os paroquianos e aqueles que foram também alcançada através do setor missionário para fazer essa experiência. Isso dá uma motivação especial na vida paroquial. Já é a minha quinta missão, né? Desde Capitinha, depois Poços, Carmo, Alfenas e agora aqui em São Sebastião do Paraíso. Então nós estamos muito esperançosos, né, de que será um acontecimento maravilhoso.

0: né, de oração, de encontro, de celebração, e nós estamos assim na expectativa de receber os missionários para esse trabalho já na quinta-feira, e esperamos que Deus possa nos iluminar, que esse trabalho seja de fato aquilo que a igreja nos propõe, uma igreja de saída e uma igreja missionária, né? Vivendo o anúncio. Então, queremos acolher todos os missionários e também celebrar esse tempo das Santas Missões Populares. Aí, um abraço a todos os missionários, um abraço a todos os redentoristas, né? Que faz esse trabalho maravilhoso, que são as Santas Missões Populares.
1: Escutamos o Padre Ságio. Muito obrigado, Padre Ságio, pelo carinho que tem para conosco, para com a nossa missão. Vocês viram, né, gente? A quinta missão redentorista que o Padre Ságio vive, né, nas paróquias por onde passou. E ele falou aí, ó, da importância da igreja missionária, a igreja em saída, renovando essa esperança. Até bonita a expressão que ele usou, né, a missão como um grande retiro espiritual. Pois é, Padre Sérgio, muito obrigado. Tamo junto aí. Ele falou da acolhida dos missionários. A missão começou no dia 21, na quinta-feira, e ela vai se estender aí até o próximo dia 7 de junho. Que seja um tempo de muitas graças e bênçãos para todo o povo, né, da cidade de São Sebastião do Paraíso, na paróquia Nossa Senhora do Sion. Tá vendo, gente? Continue rezando pelas Santas Missões Redentoristas, assim você se faz também missionário e missionária conosco, para que o nosso trabalho continue aí ajudando a produzir frutos, né? Frutos do reino de Deus, né? No meio do povo. A missão, ela provoca, né? Para que depois o povo continue, né, junto com o pároco, vivendo a igreja missionária, produzindo frutos do reino, né? O sonho de Jesus aqui, o que ele veio nos ensinar a viver, não é verdade? Bom, meus irmãos, hoje nós ficamos por aqui, agradecemos a sua companhia de sempre. E aí, deseja viver a graça das Santas Missões Redentoristas na sua paróquia? Bom, converse com seu pároco, peça para que ele faça contato conosco através do portal a12.com/missões ou pelo telefone, que também é o WhatsApp, 0 operadora 16 997009566, ou ainda pelo nosso Instagram, @santasmissõesredentoristas. Meus irmãos e irmãs, fiquem com Deus e com as bênçãos da Mãe Aparecida. Um grande abraço a todos. Tchau! E viva Santas Missões Redentoristas!
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5: Estamos de volta com a Mãe Aparecida, aqui pela rede Aparecida de Rádio. Vamos acolher com muito carinho o Padre Tiago Costa, trazendo Deus conosco dia a dia.
6: Olá, meu irmão, minha irmã, querido devoto de Nossa Senhora Aparecida, você que é ouvinte aqui da Rádio Aparecida, solenidade da Santíssima Trindade. Celebremos o mistério de amor, comunhão à Santíssima Trindade, Pai, Filho e Espírito Santo. Deus foi revelando, tirando o véu, seu amor pouco a pouco, por meio da história da salvação, até a revelação plena em Jesus, seu Filho amado. Diante de tão grande e sublime mistério, nossa atitude de cristãos e de comunidade é de humildade e, ao mesmo tempo, de meditação para mergulharmos nessa fonte eterna de amor, comunhão, a Santíssima Trindade. Foi Jesus que nos revelou que há um só Deus em três pessoas, Pai, Filho e Espírito Santo. A comunhão de amor entre essas três pessoas da Santíssima Trindade deve ser também nossa comunhão de irmãos.

0: irmãos na mesma fé, no mesmo compromisso fraterno. Este amor intenso e imenso se manifesta a nós de três maneiras distintas: na criação do ser humano e do cosmo, na redenção e no perdão dos pecados, e na santificação, isto é, no fazer o homem participante da vida de Deus. Nossa resposta ao mistério de Deus é amá-lo, adorá-lo. Esse amor, comunhão, nos ensina que não podemos jamais querer viver sozinhos, isolados, independentes da comunidade. Fomos criados no amor para podermos amar, sair de nós mesmos e doar-nos de todo o coração a Deus e ao próximo. Se não formos cordiais, se não nos dispomos a ajudar e servir, se não queremos perdoar, será que é possível dizer que temos amor no coração? Assim não é possível. Somente vivendo esse amor de modo intenso e em todos os seus aspectos é que seremos felizes e encontraremos a paz no coração e na alegria de viver. Portanto, caminhemos unidos com a Santíssima Trindade, manifestando o amor divino entre nós, por meio da comunhão fraterna, do compromisso com a comunidade, no cuidado dos pobres e menos favorecidos entre nós. Em nome do Pai, e do Filho, e do Espírito Santo. Amém. A você, bênçãos da nossa mãezinha querida, para você e também para toda a sua família e amigos.
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1: E no quadro Gente Como Nós, os Santos e as Santas da Bíblia para todos os dias do ano. A Estela Marcon apresenta pra gente as histórias dos personagens bíblicos deste livro, publicado pela Editora Santuário e de autoria de Carlos Mesters e Francisco Rufino. Vamos acompanhar.
2: Hoje, dia 31 de maio, nós vamos conhecer a história de Agar, matriarca do povo de Deus. Sara, a esposa de Abraão, tinha uma escrava egípcia chamada Agar. O nome significa a fugitiva. Sara era estéril, não podia ter filhos, então por isso ofereceu ao seu esposo esta escrava, para que por meio dela pudessem ter um filho. E ela aceitou a proposta. O marido também. Agar ficou grávida. Vendo que estava grávida, ela perdeu o respeito por Sara, que era sua patroa. Então por isso Sara começou a maltratar Agar. E ela não aguentou e fugiu para o deserto, grávida, sozinha. Invocou a Deus para que este lhe dissesse: você está grávida, vai dar à luz um filho, a quem deve dar o nome de Ismael. O nome Ismael quer dizer Deus ouviu. E nasceu um menino Ismael. Sara ficou com inveja, pediu que Abraão mandasse Agar embora junto com o menino dela. Abraão não gostou, mas entendeu. Colocou o menino no chão, distanciou-se dele e disse: não quero ver o menino morrer. A criança começou a chorar. Deus ouviu o choro daquela criança e disse a Agar: levanta-se. Pegue o seu menino, segure-o firme, pois eu farei dele uma grande nação. Deus abriu os olhos de Agar e ela viu um poço com água. Encheu seu cantil, deu de beber ao menino que renasceu. Agar invocou a Deus e disse: tu és o Deus que me vê, pois eu vi aquele que me vê. Agar é a primeira pessoa na Bíblia que viu Deus face a face. Seu filho Ismael é o pai dos Edomitas.

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1: Estamos de volta com a Mãe Aparecida, aqui pela Rede Aparecida de Rádio. Vamos juntos acompanhar você e o livro, com o irmão Marco Lucas.
2: Olá, meus amigos da Rádio Aparecida e do Portal A12. É uma alegria estarmos juntos em mais um quadro Você e o Livro. Como é bom, não é, gente? Nós nos encontrarmos para crescermos, para conhecermos ainda mais sobre a nossa fé. A nossa Igreja Católica é belíssima e nos ensina tanto. E nós precisamos, sim, investir ainda mais em nossa fé. Quanto mais nós vamos conhecendo, sem dúvida alguma, mais nós vamos amando a Igreja, vamos amando Jesus Cristo, vamos sendo solidários com os nossos irmãos. Por isso, nós estamos aqui de novo no nosso quadro Você e o Livro. Estamos vivendo, gente, um tempo de profunda expectativa. Na próxima quinta-feira, celebraremos a solenidade de Corpus Christi, o momento em que a Igreja se volta com adoração e festa para o mistério do corpo e sangue de Jesus. Mas, antes de ganharmos as ruas em procissão, eu faço um convite especial a você, para você fazer uma procissão interior. É isso mesmo. Como está a sua relação com Jesus Eucarístico? Ao olhar para o sacrário ou ao se aproximar da comunhão, você sente que seu coração está realmente aberto?

0: certo e preparado para recebê-lo? A Eucaristia não é um rito repetitivo. A cada celebração somos chamados a atualizar o mistério pascal, a paixão, a morte e a ressurreição de Jesus. Ela é a razão de ser e o centro de toda a nossa vida cristã. É o alimento que sustenta a alma na caminhada, muitas vezes cansativa do dia a dia. Através das nossas labutas, nós encontramos força, esperança, ânimo, coragem com Jesus, acompanhados dele e sustentado por sua fonte, que é o seu corpo, que é a Eucaristia. Mas lembre-se, essa experiência só alcança sua plenitude quando nos tornamos verdadeiros discípulos missionários. Comungar o Cristo é assumir o compromisso de evangelizar. Somos todos missionários de Jesus. 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Vamos lá. Primeiro, o livro Amar a Missa, do padre Ferdinando Mancílio, prefeito de igreja, missionário redentorista. Ele nos questiona qual o lugar que a Eucaristia ocupa na sua vida. É um guia prático que explica o significado de cada gesto e oração da liturgia, transformando nossa participação na missa em um ato de puro amor. Há também o livro Meus Encontros com Jesus Sacramentado. A Eucaristia é o ápice, isto é o ponto mais elevado da vida cristã. E este livro é o companheiro ideal para seus momentos de adoração. Com orações e meditações, ele vai ajudar você a criar um diálogo íntimo e profundo com o Senhor, presente no altar, presente no sacrário. E para quem busca fundamentação, o livro O que é preciso saber sobre a Eucaristia, de Dom Antônio Afonso de Miranda, de forma resumida e clara, ele apresenta a Eucaristia como sinal sensível da presença de Deus, oferecendo-nos o próprio Cristo como alimento espiritual. Neste Corpus Christi, não deixe Jesus passar sem que você o conheça e o ame mais profundamente. Adquira o seu kit Eucaristia e prepare seu coração para ser morada do Senhor. Você poderá fazer o seguinte: lendo os livros, usando os livros, você pode repassar também para outras pessoas, para que elas possam conhecer ainda mais Jesus. Isso é ser missionário, é não parar em nós, mas sermos propagadores da fé. 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Gente, vamos ficar todos com Deus, com a intercessão de Nossa Senhora, com a presença amorosa desse Deus que nos ama tanto, Jesus Cristo, e até o próximo quadro, Você e o Livro.
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8: Seja sincera a vossa caridade, detestai o mal e apegai-vos ao bem. Romanos 12:9. O assistencialismo social é diferente de uma ação social. A ação social visa o agir para a transformação de uma situação, de um contexto, de uma pessoa, de uma vida. E essa transformação busca a autonomia do ser humano para que ele caminhe com as próprias pernas e já não seja mais dependente de algo que lhe dê uma eterna assistência. Já o assistencialismo pode conotar justamente a ideia que algo não liberte o ser humano de uma determinada situação, mas que o torne refém de um sistema distorcido. A caridade, a ação social e a assistência social têm por finalidade amar ao próximo, cuidar, agir, transformar. Isto é algo natural também para cristãos. O agir social é o evangelho de forma prática, seja qual for a ação. Nós amamos porque Deus nos amou primeiro. Qualquer forma de agir social, seja individual ou através de um projeto bem elaborado de determinadas denominações cristãs, querem levar o amor de Jesus de forma visível. Sobre este assunto, a própria palavra nos recomenda: seja sincera a vossa caridade, detestai o mal e apegai-vos ao bem. Dentro do agir e do cuidar, também necessitamos fugir do mal e apegar-nos ao bem, em tudo na vida. Mas especialmente quando o assunto foi cuidar do próximo em suas necessidades. A ética cristã precisa nortear todo o nosso viver e também o projetar e agir da caridade onde Deus nos colocou. Uma caridade sincera, ele é o conselho do Senhor. Caridade realizada não para alimentar ego, não para autopromoção, não para aparecer uma foto na rede social. Agir em caridade com amor sincero, de cuidar de alguém que esteja enfrentando qualquer forma de necessidade. Amar como Cristo nos amou, eis o nosso desafio. Senhor, ajude-nos a viver com uma caridade sincera em verdadeiro amor, que possamos ser seus instrumentos para cuidar do que estão ao nosso redor. Em nome de Jesus, amém.
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0: e da Rede Aparecida de Rádio. Muito obrigado a você que nos faz companhia, você que nos acompanha através do aplicativo, através do Portal A12, também através das rádios parceiras que integram a Rede Aparecida de Rádio. Muito obrigado por estar conosco nesta madrugada. Vamos juntos acompanhar neste momento os títulos marianos com Elô Silvério.
1: Nossa Senhora de Nazaré. Nossa Senhora de Nazaré surge de uma antiga tradição cristã do primeiro século, que conta que o próprio São José esculpiu uma imagem de Maria em madeira, em Nazaré, na Galiléia, e que São Lucas Evangelista a pintou. Mais tarde, a imagem foi levada para um mosteiro de Cauliniana, na Espanha. Depois, já no século VI, no ano de 711, foi levada para Portugal. Com a invasão dos mouros em Portugal, o rei Rodrigo, último rei visigodo da Península Ibérica, fugiu, levando as relíquias de São Brás, São Bartolomeu e a imagem de Nossa Senhora de Nazaré, junto com sua família e com o frei romano, que sempre o acompanhou. Antes de morrer, frei romano escondeu a imagem numa gruta. A imagem ficou ali por mais de 400 anos. Ela foi descoberta em 1182 por pastores que andavam pela região. Por causa da sua simplicidade, beleza e diferença dos padrões de imagens, Nossa Senhora de Nazaré voltou a ser venerada. O cavaleiro Diego Fuas Roupinho, que era alcaide do porto de Mós e almirante de Dom Afonso, assim foi salvo por milagre de Nossa Senhora de Nazaré. Ele perseguia uma caça num dia de muita neblina. A caça caiu num abismo por causa da cerração. O cavaleiro não sabia que corria para o abismo. Mas antes que caísse, ele vinha rezando a Nossa Senhora de Nazaré para que o protegesse. De repente, então o cavalo parou. A cerração se dissipou e ele viu que estava à beira de um abismo onde a caça tinha caído. Após esse milagre, a vila onde ocorreu passou a ser chamada de Vila de Nossa Senhora de Nazaré. Lá foi construída uma pequena capela por Diego Roupinho, o cavaleiro salvo. Hoje existe ali uma grande igreja em homenagem a Nossa Senhora. Os jesuítas foram os primeiros responsáveis em propagar a devoção de Nossa Senhora de Nazaré por toda a região de Portugal e, posteriormente, para toda a Europa. A principal casa de estudos e noviciado do mosteiro jesuíta em Portugal é dedicado a Nossa Senhora de Nazaré. No dia 8 de setembro do ano de 1630, após uma grande tempestade, um pescador saiu para ver suas redes no mar de Saquarema. Ao passar diante de um morro, onde hoje está erguida a igreja matriz dedicada a Nossa Senhora de Nazaré, viu uma forte luz e foi verificar o que era. No local do brilho, ele encontrou a imagem de Nossa Senhora de Nazaré. Levou a imagem para sua casa na Vila dos Pescadores. Reuniu todos os pescadores, fizeram orações e foram dormir. No dia seguinte, a imagem reapareceu no local onde havia sido encontrada. Isso aconteceu por duas vezes. Todos entenderam que era para construir uma capela naquele local. Muitos milagres aconteceram a partir de então, e a capela ficou pequena, sendo necessário construir uma igreja bem maior. Nossa Senhora de Nazaré, rogai por nós.
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2: Bom dia, meu amigo, minha amiga. A pulga e o camelo. Uma pulga precisava viajar uma longa distância. Avistou um camelo e pensou: essa é a minha chance. Então, pulou rapidamente nas costas do camelo e partiu em cima dele. Ao longo do percurso, que durou muitos meses, a pulga ia confortavelmente acomodada nas costas do camelo. Estava protegida das intempéries do deserto. Quando chegou ao seu destino, a pulga então saltou ao chão e disse ao camelo: como posso lhe agradecer, senhor camelo, por ter me carregado e protegido durante tão longo percurso? Surpreso, o camelo respondeu: eu te carreguei? Se você não me dissesse, eu nunca saberia. Cada um de nós recebeu um dom diferente. O talento que falta a uma pessoa, a outra tem de sobra. A riqueza da diversidade está exatamente nisso. Cada um, com seu talento próprio, complementa e enriquece o que falta ao outro e recebe do outro o que não tem. Quando oferecemos às outras pessoas o que é natural em nós, não sentimos essa doação como um fardo pesado. Muito pelo contrário, mal percebemos como fazemos bem ao outro. Conheço um homem que é zelador de um prédio residencial. Esse homem ficava mais de 8 horas sentado à sua mesa, cumprindo a sua tarefa.

0: No entanto, seu olhar não ficou limitado ao espaço da portaria do prédio. Ele viu além e percebeu que poderia usar seus talentos para enriquecer o ambiente em que trabalhava. Então, pouco a pouco, foi jogando sementes num canteiro que havia na entrada do prédio. Dentro de alguns meses, o zelador transformou aquele espaço num jardim encantador. O canteiro, que antes era formado por uma grama rala, passou a ser um jardim de rosas coloridas, cravos, damas da noite, hortênsia e muitas outras flores. Poucas pessoas sabiam que fora o zelador o responsável pela façanha, mas nenhum morador do prédio conseguia entrar em sua casa sem antes se admirar com o perfume e a beleza de tantas flores. E essa é uma história real. E você, amigo ouvinte? Qual tem sido o dom que você recebeu de graça e de graça está oferecendo às pessoas que o cercam? Um grande abraço e até o nosso próximo encontro.
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0: Iguaçu, na cidade de Manhuaçu, Minas Gerais. Rádio Rural, na cidade de Tefé, no Amazonas. Rádio Medianeira, na cidade de Santa Maria, no Rio Grande do Sul. Entre outras, muitas e muitas outras rádios que integram a rede Aparecida de Rádio e faz com que a gente chegue até você. Neste momento, eu convido você que está em casa, no seu cantinho de oração, já se preparando, né, para levantar, para acordar, para viver este domingo, dia 31 de maio de 2026. Muito obrigado pelo seu carinho, pela sua companhia. Acolho você também que está nas estradas em todo o Brasil. A você que nos ouve nos hospitais, né? Um grande abraço. Sinta-se acolhido, sinta-se abraçado nesta grande família de devotos. Vamos juntos rezar, agradecer, colocar as nossas intenções aos pés da Mãe Aparecida e acompanharmos o Santo Terço. Quem nos conduz nesta oração de fé e esperança é o Padre Vanderlei Souza, missionário redentorista. Reze conosco, juntos, lado a lado, com aquela que é mãe de todos nós, Nossa Senhora Aparecida.
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10: Um bom dia, meu querido irmão, querida irmã. São 4 horas da manhã. Nos encontramos neste momento junto com a Mãe Aparecida para rezar o Santo Mistério do Terço, agradecendo a Deus as bênçãos e graças alcançadas em nossas vidas e também implorando

0: que a sua misericórdia infinita se faça presente em nós. Hoje, domingo, dia do Senhor, contemplamos os mistérios da glória. Vamos juntos invocar a Santíssima Trindade. Em nome do Pai, e do Filho, e do Espírito Santo. Amém. Ofereçamos todas as nossas intenções, daquelas pessoas que nos pediram que rezemos por elas. Oferecemos agora a sua intenção, você que está conosco neste momento. Divino Jesus, nós vos oferecemos este terço que vamos rezar, meditando nos mistérios da vossa redenção. Concedei-nos, por intercessão da Virgem Maria, Mãe de Deus e Nossa Mãe, as virtudes que nos são necessárias para bem rezá-lo e a graça de ganharmos as indulgências desta santa devoção. Oferecemos particularmente, em desagravo dos pecados cometidos contra o teu Santíssimo Coração e o Imaculado Coração de Maria, pela paz do mundo, pela conversão dos pecadores e pelas almas do purgatório. Oferecemos também, pelas intenções do Santo Padre, o Papa, pelo aumento e santificação do clero, pela santificação das famílias, pelas missões e pelos doentes e cuidadores dos doentes, médicos, enfermeiros, auxiliares. E eu convido você, meu querido irmão, querida irmã, agora no instante de grande intimidade com Deus, e faça o seu oferecimento pessoal. Aquelas intenções que você traz em seu coração, um pedido, um agradecimento, um louvor, para quem você quer rezar hoje, peçamos a Maria, a nossa Santíssima Virgem Maria, que interceda por todos nós nesses pedidos que dirigimos a ela através da oração do Santo Terço, na certeza que seu Filho Jesus receberá e atenderá todas as nossas orações. Renovemos a nossa fé na alegria de sermos povo de Deus, família de Jesus Cristo. Creio em Deus Pai Todo-Poderoso, Criador do céu e da terra, e em Jesus Cristo, seu único Filho, nosso Senhor, que foi concebido pelo poder do Espírito Santo, nasceu da Virgem Maria, padeceu sob Pôncio Pilatos, foi crucificado, morto e sepultado, desceu à mansão dos mortos, ressuscitou ao terceiro dia, subiu aos céus, está assentado à direita de Deus Pai Todo-Poderoso, donde há de vir a julgar os vivos e os mortos. Creio no Espírito Santo, na Santa Igreja Católica, na comunhão dos santos, na remissão dos pecados, na ressurreição da carne, na vida eterna. Amém. Em louvor à Santíssima Trindade, Pai nosso que estais nos céus, santificado seja o vosso nome. Venha a nós o vosso reino, seja feita a vossa vontade, assim na terra como no céu.
1: O pão nosso de cada dia nos dai hoje. Perdoai-nos as nossas ofensas, assim como nós perdoamos a quem nos tem ofendido. E não nos deixeis cair em tentação, mas livrai-nos do mal. Amém.
0: Nós te louvamos, Santíssima Virgem Maria, Filha de Deus Pai. Ave Maria, cheia de graça, o Senhor é convosco. Bendita sois vós entre as mulheres, e bendito é o fruto do vosso ventre, Jesus.
1: Santa Maria, Mãe de Deus, rogai por nós, os pecadores, agora e na hora de nossa morte. Amém.
0: Nós te louvamos, Santíssima Virgem Maria, Mãe de Deus Filho encarnado. Ave Maria, cheia de graça, o Senhor é convosco. Bendita sois vós entre as mulheres, e bendito é o fruto do vosso ventre, Jesus.
1: Santa Maria, Mãe de Deus, rogai por nós, os pecadores, agora e na hora de nossa morte. Amém.
0: Louvamos a ti, Mãe de Deus e nossa, e te pedimos que nos ajude a fazer a vontade do Pai. Ave Maria, cheia de graça, o Senhor é convosco. Bendita sois vós entre as mulheres, e bendito é o fruto do vosso ventre, Jesus.
1: Santa Maria, Mãe de Deus, rogai por nós, os pecadores, agora e na hora de nossa morte. Amém.
0: Glória ao Pai, ao Filho e ao Espírito Santo.

0: agora e sempre. Amém.
1: Neste primeiro mistério glorioso, contemplamos a ressurreição

0: Segundo São Lucas, capítulo 24, versículos de 1 a 6, ele nos diz: no primeiro dia da semana, bem de madrugada, as mulheres foram ao túmulo levando os perfumes que tinham preparado. Encontraram a pedra do túmulo removida, mas ao entrarem não encontraram o corpo do Senhor Jesus e ficaram sem saber o que estava acontecendo. Nisso, dois homens com vestes resplandecentes pararam perto delas. Tomadas de medo, elas olhavam para o chão. Eles, porém, disseram-lhes: por que procurais entre os mortos aquele que está vivo? Não está aqui, ressuscitou. Meu querido irmão, minha querida irmã, olha que beleza no Evangelho segundo São Lucas, esse trecho que ele diz que as mulheres com medo olhavam para o chão. Existia naquela cultura de então que uma mulher não poderia se dirigir a um homem que não fosse seu esposo. Então tem uma questão ali que é do rubor, a vergonha, de tudo isso. Mas mais interessante é que o mistério da graça de Deus, olha só como é que Deus ultrapassa, ele transita pela história, mas vai dando um sentido maior aos fatos acontecidos. Não podemos ficar presos a eles, mas devemos aprender a olhar para a frente. Aqueles dois homens comunicam: por que vocês procuram entre os mortos aquele que está vivo? Olha só, por que vivenciar uma experiência de opressão, de medo, de angústia, se Deus está vivo? Olha para cima, olha para frente, levanta a cabeça, mesmo dentro do túmulo, no lugar que poderia ser encontrado um corpo inerte. Ao descobrirem que ele não estava ali, elas vão receber essa mensagem: levante a cabeça, olhe para o alto, olhe para frente, né? Amplie seu olhar, amplie sua análise da vida, amplie seu jeito de olhar as coisas e não fixe apenas naquilo que te volta para o chão, para a morte. Olhe para a frente, olhe para o alto. Pai nosso que estais nos céus, santificado seja o vosso nome. Venha a nós o vosso reino, seja feita a vossa vontade, assim na terra como no céu.
1: O pão nosso de cada dia nos dai hoje. Perdoai-nos as nossas ofensas, assim como nós perdoamos a quem nos tem ofendido. E não nos deixeis cair em tentação, mas livrai-nos do mal. Amém.
0: Ave Maria, cheia de graça, o Senhor é convosco. Bendita sois vós entre as mulheres, e bendito é o fruto do vosso ventre, Jesus.
1: Santa Maria, Mãe de Deus, rogai por nós, os pecadores, agora e na hora de nossa morte. Amém.
0: Ave Maria, cheia de graça, o Senhor é convosco. Bendita sois vós entre as mulheres, e bendito é o fruto do vosso ventre, Jesus.
1: Santa Maria, Mãe de Deus, rogai por nós, os pecadores, agora e na hora de nossa morte. Amém.
0: Ave Maria, cheia de graça, o Senhor é convosco. Bendita sois vós entre as mulheres, e bendito é o fruto do vosso ventre, Jesus.
1: Santa Maria, Mãe de Deus, rogai por nós, os pecadores, agora e na hora de nossa morte. Amém.
0: Ave Maria, cheia de graça, o Senhor é convosco. Bendita sois vós entre as mulheres, e bendito é o fruto do vosso ventre, Jesus.
1: Santa Maria, Mãe de Deus, rogai por nós, os pecadores, agora e na hora de nossa morte. Amém.
0: Ave Maria, cheia de graça, o Senhor é convosco. Bendita sois vós entre as mulheres, e bendito é o fruto do vosso ventre, Jesus.
1: Santa Maria, Mãe de Deus, rogai por nós, os pecadores, agora e na hora de nossa morte. Amém.

0: Ave Maria, cheia de graça, o Senhor é convosco. Bendita sois vós entre as mulheres, e bendito é o fruto do vosso ventre, Jesus.
1: Santa Maria, Mãe de Deus, rogai por nós, os pecadores, agora e na hora de nossa morte. Amém.
0: Ave Maria, cheia de graça, o Senhor é convosco. Bendita sois vós entre as mulheres, e bendito é o fruto do vosso ventre, Jesus.
1: Santa Maria, Mãe de Deus, rogai por nós, os pecadores, agora e na hora de nossa morte. Amém.
0: Ave Maria, cheia de graça, o Senhor é convosco. Bendita sois vós entre as mulheres, e bendito é o fruto do vosso ventre, Jesus.
1: Santa Maria, Mãe de Deus, rogai por nós, os pecadores, agora e na hora de nossa morte. Amém.
0: Ave Maria, cheia de graça, o Senhor é convosco. Bendita sois vós entre as mulheres, e bendito é o fruto do vosso ventre, Jesus.
1: Santa Maria, Mãe de Deus, rogai por nós, os pecadores, agora e na hora de nossa morte. Amém.
0: Ave Maria, cheia de graça, o Senhor é convosco. Bendita sois vós entre as mulheres, e bendito é o fruto do vosso ventre, Jesus.
1: Santa Maria, Mãe de Deus, rogai por nós, os pecadores, agora e na hora de nossa morte. Amém.
0: Glória ao Pai, ao Filho e ao Espírito Santo.
1: Como era no princípio, agora e sempre. Amém.
0: Ó meu Jesus,
1: perdoai-nos e livrai-nos do fogo do inferno, levai as almas todas para o céu e socorrei principalmente as que mais precisarem da vossa infinita misericórdia.
0: Nossa Senhora Aparecida, Rainha e Padroeira do Brasil,
1: rogai por nós.
0: São Judas Tadeu,
1: rogai por nós.
0: São Pedro e São Paulo,
1: rogai por nós.
0: Neste segundo mistério glorioso, contemplamos a ascensão de Jesus ao céu.

0: Evangelho segundo São Marcos, capítulo 16, versículo 19, nós lemos: depois de falar com os discípulos, o Senhor Jesus foi elevado ao céu e sentou-se à direita de Deus. Depois de ter-lhes falado, anunciado, abençoado, indicado o caminho de retorno para começar a sua missão em Jerusalém, Jesus é elevado aos céus e sentou-se à direita do Pai, como nós rezamos no credo. Essa imagem que o evangelista São Marcos nos traz revela para nós a grandeza do amor de Deus e da bondade que, através da história de Jesus Cristo, que numa primeira leitura era uma história de derrota, porque morto da cruz era o derrotado, esse derrotado para os homens de sua época, que pensavam: agora nós acabamos com o grupo dos seus seguidores, é este que vai trazer a força redentora da vida, porque Deus o ressuscitou e o glorificou. Nós aprendemos nesse segundo mistério, meu querido irmão, minha querida irmã, a olhar com um olhar de redenção para a história, para a nossa história, para a história dos outros, para a história daquele outro que está caído, machucado, daquele que está rejeitado, a olhar com redenção para todo ser humano. Deus vem dar o resgate, vem dar a força de redenção, a força de restauração, e muitas vezes o que a pessoa precisa é que quem está ao seu redor olhe com um olhar positivo, saudável e redentor. Peçamos essa graça a Deus. Purifica o nosso olhar, Senhor, para ver além da dor. Pai nosso que estais nos céus, santificado seja o vosso nome. Venha a nós o vosso reino, seja feita a vossa vontade, assim na terra como no céu.
1: O pão nosso de cada dia nos dai hoje. Perdoai-nos as nossas ofensas, assim como nós perdoamos a quem nos tem ofendido. E não nos deixeis cair em tentação, mas livrai-nos do mal. Amém.
0: Ave Maria, cheia de graça, o Senhor

0: é convosco, bendita sois vós entre as mulheres, e bendito é o fruto do vosso ventre, Jesus.
1: Santa Maria, Mãe de Deus, rogai por nós, os pecadores, agora e na hora de nossa morte. Amém.
0: Ave Maria, cheia de graça, o Senhor é convosco, bendita sois vós entre as mulheres, e bendito é o fruto do vosso ventre, Jesus.
1: Santa Maria, Mãe de Deus, rogai por nós, os pecadores, agora e na hora de nossa morte. Amém.
0: Ave Maria, cheia de graça, o Senhor é convosco. Bendita sois vós entre as mulheres, e bendito é o fruto do vosso ventre, Jesus.
1: Santa Maria, Mãe de Deus, rogai por nós, os pecadores, agora e na hora de nossa morte. Amém.
0: Ave Maria, cheia de graça, o Senhor é convosco. Bendita sois vós entre as mulheres, e bendito é o fruto do vosso ventre, Jesus.
1: Santa Maria, Mãe de Deus, rogai por nós, os pecadores, agora e na hora de nossa morte. Amém.
0: Ave Maria, cheia de graça, o Senhor é convosco. Bendita sois vós entre as mulheres, e bendito é o fruto do vosso ventre, Jesus.
1: Santa Maria, Mãe de Deus, rogai por nós, os pecadores, agora e na hora de nossa morte. Amém.
0: Ave Maria, cheia de graça, o Senhor é convosco. Bendita sois vós entre as mulheres, e bendito é o fruto do vosso ventre, Jesus.
1: Santa Maria, Mãe de Deus, rogai por nós, os pecadores, agora e na hora de nossa morte. Amém.
0: Ave Maria, cheia de graça, o Senhor é convosco. Bendita sois vós entre as mulheres, e bendito é o fruto do vosso ventre, Jesus.
1: Santa Maria, Mãe de Deus, rogai por nós, os pecadores, agora e na hora de nossa morte. Amém.
0: Ave Maria, cheia de graça, o Senhor é convosco. Bendita sois vós entre as mulheres, e bendito é o fruto do vosso ventre, Jesus.
1: Santa Maria, Mãe de Deus, rogai por nós, os pecadores, agora e na hora de nossa morte. Amém.
0: Ave Maria, cheia de graça, o Senhor é convosco. Bendita sois vós entre as mulheres, e bendito é o fruto do vosso ventre, Jesus.
1: Santa Maria, Mãe de Deus, rogai por nós, os pecadores, agora e na hora de nossa morte. Amém.
0: Ave Maria, cheia de graça, o Senhor é convosco. Bendita sois vós entre as mulheres, e bendito é o fruto do vosso ventre, Jesus.
1: Santa Maria, Mãe de Deus, rogai por nós, os pecadores, agora e na hora de nossa morte. Amém.
0: Glória ao Pai, ao Filho e ao Espírito Santo.
1: Como era no princípio, agora e sempre. Amém.
0: Ó meu Jesus,
1: perdoai-nos e livrai-nos do fogo do inferno, levai as almas todas para o céu e socorrei principalmente as que mais precisarem da vossa infinita misericórdia.
0: Nossa Senhora de Fátima,
1: rogai por nós.
0: São Sebastião,
1: rogai por nós.
0: Santa Teresinha do Menino Jesus,
1: rogai por nós.
0: Arcanjos São Miguel, São Gabriel e São Rafael,
1: rogai por nós.
0: Neste terceiro mistério glorioso, contemplamos a descida do Espírito Santo sobre a Igreja, Maria, os apóstolos reunidos no cenáculo, junto com outras mulheres. No terceiro

0: Livro dos Atos dos Apóstolos, nós lemos capítulo 2, versículos de 1 a 4. Quando chegou o dia de Pentecostes, os discípulos estavam todos reunidos no mesmo lugar. De repente, veio do céu um ruído como de um vento forte, que encheu toda a casa em que se encontravam. Então apareceram línguas como que de fogo, que se repartiram e repousaram sobre cada um deles. Todos ficaram cheios do Espírito Santo e começaram a falar em outras línguas conforme o Espírito lhes concedia expressar-se. Meu querido irmão, minha querida irmã, nós vemos no final do Evangelho, início dos Atos dos Apóstolos, dois momentos em que a ação do Espírito vai se dar. No primeiro momento é na tarde do primeiro dia, quando os discípulos estavam fechados por medo dos judeus, no lugar onde estavam escondidos, veja bem a expressão do evangelista, fechados por medo, e Jesus aparece, rompe os limites de porta, de parede, mas eles estavam ali juntos, mesmo com medo estavam juntos. Aí Jesus aparece e Jesus sopra sobre eles e diz que a missão deles agora é trazer a restauração para o mundo. E vai. E a história continua. E eles continuam ali dentro do cenáculo. Só que 50 dias depois, eles não estão mais fechados por medos, mas eles estão reunidos. Reunidos porque já estão libertos do medo, já estão libertos da vergonha. Já estão libertos da rejeição, da possibilidade de serem rejeitados, e eles já estão se preparando para que, ao saírem dali, vão anunciar as belezas do reino de Deus. E de fato, 50 dias depois, se cumpre a promessa de Jesus. Aquele sopro que o ressuscitado, com as marcas da paixão, as marcas do prego, da coroa de espinhos, as marcas do ombro, da trave da cruz que ele carregou sobre o ombro, ou seja, o ressuscitado que traz as marcas da dor e da paixão, quando sopra sobre eles, dando-lhes o Espírito Santo, vai fazer com que a sua história seja relida. E eles, 50 dias depois, saem fortalecidos por este Espírito, com a capacidade e o desejo de anunciar as maravilhas do reino de Deus. Pentecostes é o testemunho real de que, se nós somos fiéis e se nos mantemos unidos, mesmo passando as situações mais adversas, mesmo passando as dores, as humilhações da vida, mas se nos mantemos unidos como igreja, como família de fé, o Espírito irá fazer com que a nossa vida seja restaurada, renovada e ressignificada. E é isso que os apóstolos saem anunciando. E uma forma muito expressiva de dizer que é uma novidade é que, quando eles anunciam na manhã de Pentecostes aquilo que eles têm no coração, as pessoas entendem na sua língua materna. Os estrangeiros ali, os judeus da diáspora que ali estavam para cumprir o mandamento da lei de Moisés, eles entendem a novidade que está chegando pelo mandamento do amor de Deus em Jesus Cristo. Pentecostes, que era antes a festa da colheita, agora se torna a festa da abundância dos dons do Espírito, que nos capacita para anunciar as maravilhas de Deus, a beleza de Deus, e restaurados por Ele, sermos comunicadores do Reino. Peçamos esta graça ao Senhor. Pai nosso que estais nos céus, santificado seja o vosso nome. Venha a nós o vosso reino, seja feita a vossa vontade, assim na terra como no céu.
1: O pão nosso de cada dia nos dai hoje. Perdoai-nos as nossas ofensas, assim como nós perdoamos a quem nos tem ofendido. E não nos deixeis cair em tentação, mas livrai-nos do mal. Amém.
0: Ave Maria, cheia de graça, o Senhor é convosco. Bendita sois vós entre as mulheres, e bendito é o fruto do vosso ventre, Jesus.
1: Santa Maria, Mãe de Deus, rogai por nós, os pecadores, agora e na hora de nossa morte. Amém.
0: Ave Maria, cheia de graça, o Senhor é convosco. Bendita sois vós entre as mulheres, e bendito é o fruto do vosso ventre, Jesus.
1: Santa Maria, Mãe de Deus, rogai por nós, os pecadores, agora e na hora de nossa morte. Amém.
0: Ave Maria, cheia de graça, o Senhor é convosco. Bendita sois vós entre as mulheres, e bendito é o fruto do vosso ventre, Jesus.
1: Santa Maria, Mãe de Deus, rogai por nós, os pecadores, agora e na hora de nossa morte. Amém.
0: Ave Maria, cheia de graça, o Senhor é convosco. Bendita sois vós entre as mulheres, e bendito é o fruto do vosso ventre, Jesus.
1: Santa Maria, Mãe de Deus, rogai por nós, os pecadores, agora e na hora de nossa morte. Amém.
0: Ave Maria.

0: Maria, cheia de graça, o Senhor é convosco. Bendita sois vós entre as mulheres, e bendito é o fruto do vosso ventre, Jesus.
1: Santa Maria, Mãe de Deus, rogai por nós, os pecadores, agora e na hora de nossa morte. Amém.
0: Ave Maria, cheia de graça, o Senhor é convosco. Bendita sois vós entre as mulheres, e bendito é o fruto do vosso ventre, Jesus.
1: Santa Maria, Mãe de Deus, rogai por nós, os pecadores, agora e na hora de nossa morte. Amém.
0: Ave Maria, cheia de graça, o Senhor é convosco. Bendita sois vós entre as mulheres, e bendito é o fruto do vosso ventre, Jesus.
1: Santa Maria, Mãe de Deus, rogai por nós, os pecadores, agora e na hora de nossa morte. Amém.
0: Ave Maria, cheia de graça, o Senhor é convosco. Bendita sois vós entre as mulheres, e bendito é o fruto do vosso ventre, Jesus.
1: Santa Maria, Mãe de Deus, rogai por nós, os pecadores, agora e na hora de nossa morte. Amém.
0: Ave Maria, cheia de graça, o Senhor é convosco. Bendita sois vós entre as mulheres, e bendito é o fruto do vosso ventre, Jesus.
1: Santa Maria, Mãe de Deus, rogai por nós, os pecadores, agora e na hora de nossa morte. Amém.
0: Ave Maria, cheia de graça, o Senhor é convosco. Bendita sois vós entre as mulheres, e bendito é o fruto do vosso ventre, Jesus.
1: Santa Maria, Mãe de Deus, rogai por nós, os pecadores, agora e na hora de nossa morte. Amém.
0: Glória ao Pai, ao Filho e ao Espírito Santo.
1: Como era no princípio, agora e sempre. Amém.
0: Ó meu Jesus,
1: perdoai-nos e livrai-nos do fogo do inferno, levai as almas todas para o céu e socorrei principalmente as que mais precisarem da vossa infinita misericórdia.
0: Nossa Senhora Aparecida, Rainha e Padroeira do Brasil,
1: rogai por nós.
0: Arcanjos São Miguel, São Gabriel e São Rafael,
1: rogai por nós.
0: Nossa Senhora das Graças,
1: rogai por nós.
0: Quarto mistério glorioso, contemplamos a Assunção de Nossa Senhora aos céus.

encontramos no Evangelho segundo São Lucas, capítulo 1, versículo 49, a seguinte expressão: todas as gerações de agora em diante me chamarão bem-aventurada, porque o Poderoso fez em mim coisas grandiosas. Esse é um trecho do Magnífica. Maria canta na casa de Isabel, após a belíssima saudação de Isabel a Maria, porque quando ela chega e saúda Isabel, Isabel fica cheia do Espírito Santo e diz, a plenos pulmões: bendita és tu entre as mulheres e bendito é o fruto do teu ventre, de onde me vem a graça da mãe do meu Senhor vir me visitar. E Maria então faz aquele belíssimo cântico. Esse cântico magnífico, que a gente diz o cântico de Maria, ele faz parte de textos do Antigo Testamento. São vários textos ali que nos ajudam a entender a maravilha da graça, da ação de Deus na nossa vida. E quando nós contemplamos a Assunção de Maria aos céus, Nossa Senhora, a Virgem Mãe, a fiel Filha de Deus, nós podemos rezar aquele trechinho do Salmo 23 que diz: Senhor, quem entrará no santuário para te louvar? Quem tem as mãos puras e inocente o coração. Maria, ela que conservou a palavra de Deus, que procurou deixar-se conduzir pela inspiração de Deus, que permitiu que o Espírito Santo de Deus fizesse morada nela, ela nos é o testemunho maior de que a fidelidade da nossa humanidade ao projeto de Jesus vai nos dar a graça da vitória sobre todo o mal, sobre todo pecado. Então, meu querido e minha querida, vamos pedir essa graça a Deus, que tenhamos mãos puras, que tenhamos inocente coração, que tenhamos a disposição de servir como o Senhor nos quer.

0: Pai nosso que estais nos céus, santificado seja o vosso nome. Venha a nós o vosso reino, seja feita a vossa vontade, assim na terra como no céu.
1: O pão nosso de cada dia nos dai hoje. Perdoai-nos as nossas ofensas, assim como nós perdoamos a quem nos tem ofendido. E não nos deixeis cair em tentação, mas livrai-nos do mal. Amém.
0: Ave Maria, cheia de graça, o Senhor é convosco. Bendita sois vós entre as mulheres, e bendito é o fruto do vosso ventre, Jesus.
1: Santa Maria, Mãe de Deus, rogai por nós, os pecadores, agora e na hora de nossa morte. Amém.
0: Ave Maria, cheia de graça, o Senhor é convosco. Bendita sois vós entre as mulheres, e bendito é o fruto do vosso ventre, Jesus.
1: Santa Maria, Mãe de Deus, rogai por nós, os pecadores, agora e na hora de nossa morte. Amém.
0: Ave Maria, cheia de graça, o Senhor é convosco. Bendita sois vós entre as mulheres, e bendito é o fruto do vosso ventre, Jesus.
1: Santa Maria, Mãe de Deus, rogai por nós, os pecadores, agora e na hora de nossa morte. Amém.
0: Ave Maria, cheia de graça, o Senhor é convosco. Bendita sois vós entre as mulheres, e bendito é o fruto do vosso ventre, Jesus.
1: Santa Maria, Mãe de Deus, rogai por nós, os pecadores, agora e na hora de nossa morte. Amém.
0: Ave Maria, cheia de graça, o Senhor é convosco. Bendita sois vós entre as mulheres, e bendito é o fruto do vosso ventre, Jesus.
1: Santa Maria, Mãe de Deus, rogai por nós, os pecadores, agora e na hora de nossa morte. Amém.
0: Ave Maria, cheia de graça, o Senhor é convosco. Bendita sois vós entre as mulheres, e bendito é o fruto do vosso ventre, Jesus.
1: Santa Maria, Mãe de Deus, rogai por nós, os pecadores, agora e na hora de nossa morte. Amém.
0: Ave Maria, cheia de graça, o Senhor é convosco. Bendita sois vós entre as mulheres, e bendito é o fruto do vosso ventre, Jesus.
1: Santa Maria, Mãe de Deus, rogai por nós, os pecadores, agora e na hora de nossa morte. Amém.
0: Ave Maria, cheia de graça, o Senhor é convosco. Bendita sois vós entre as mulheres, e bendito é o fruto do vosso ventre, Jesus.
1: Santa Maria, Mãe de Deus, rogai por nós, os pecadores, agora e na hora de nossa morte. Amém.
0: Ave Maria, cheia de graça, o Senhor é convosco. Bendita sois vós entre as mulheres, e bendito é o fruto do vosso ventre, Jesus.
1: Santa Maria, Mãe de Deus, rogai por nós, os pecadores, agora e na hora de nossa morte. Amém.
0: Ave Maria, cheia de graça, o Senhor é convosco. Bendita sois vós entre as mulheres, e bendito é o fruto do vosso ventre, Jesus.
1: Santa Maria, Mãe de Deus, rogai por nós, os pecadores, agora e na hora de nossa morte. Amém.
0: Glória ao Pai, ao Filho e ao Espírito Santo.
1: Como era no princípio, agora e sempre. Amém.
0: Ó meu Jesus,
1: perdoai-nos e livrai-nos do fogo do inferno, levai as almas todas para o céu e socorrei principalmente as que mais precisarem da vossa infinita misericórdia.
0: Santo Antônio de Santana Galvão,
1: rogai por nós.
0: Santo Expedito,
1: rogai por nós.
0: São Domingos Sávio,
1: rogai por nós.
0: São Clemente Maria Hofbauer,
1: rogai por nós.
0: Chegamos ao quinto mistério glorioso, onde contemplamos a coroação de Nossa Senhora, Rainha do Céu e da Terra. No quinto...

livro do Apocalipse, capítulo 12, versículo 1, encontramos a seguinte descrição de São João. Então, apareceu no céu um grande sinal. Uma mulher

0: Mulher vestida com o sol, tendo a lua debaixo dos pés e sobre a cabeça uma coroa de 12 estrelas. Esta expressão de São João, esta imagem que ele constrói para nos falar da glorificação da humanidade em Maria, é o testemunho dos céus para nós, que veneramos a Santíssima Virgem Maria, que procuramos através do seu exemplo, da sua vida, mergulhar também no mistério da graça de Deus. Nós vamos ver que em Maria o Pai nos diz sim, e ele espera que o nosso sim também seja fiel, porque na nossa fidelidade, ele que vai nos dar a graça da glória da eternidade, ele que vai nos levar a experimentar as maravilhas reservadas a quem é fiel. Por isso São João vai olhar e vai contemplar esse grande mistério de uma forma, ele vai falar de uma forma expressiva mesmo, para que as pessoas, para que todos nós que escutemos esta palavra, tenhamos por certo. Fidelidade a Deus vai nos dar a graça de contemplar a sua fidelidade pessoalmente na nossa vida. Pai nosso que estais nos céus, santificado seja o vosso nome. Venha a nós o vosso reino, seja feita a vossa vontade, assim na terra como no céu.
1: O pão nosso de cada dia nos dai hoje. Perdoai-nos as nossas ofensas, assim como nós perdoamos a quem nos tem ofendido. E não nos deixeis cair em tentação, mas livrai-nos do mal. Amém.
0: Ave Maria, cheia de graça, o Senhor é convosco. Bendita sois vós entre as mulheres, e bendito é o fruto do vosso ventre, Jesus.
1: Santa Maria, Mãe de Deus, rogai por nós, os pecadores, agora e na hora de nossa morte. Amém.
0: Ave Maria, cheia de graça, o Senhor é convosco. Bendita sois vós entre as mulheres, e bendito é o fruto do vosso ventre, Jesus.
1: Santa Maria, Mãe de Deus, rogai por nós os pecadores, agora e na hora de nossa morte. Amém.
0: Ave Maria, cheia de graça, o Senhor é convosco. Bendita sois vós entre as mulheres, e bendito é o fruto do vosso ventre, Jesus.
1: Santa Maria, Mãe de Deus, rogai por nós os pecadores, agora e na hora de nossa morte. Amém.
0: Ave Maria, cheia de graça, o Senhor é convosco. Bendita sois vós entre as mulheres, e bendito é o fruto do vosso ventre, Jesus.
1: Santa Maria, Mãe de Deus, rogai por nós os pecadores, agora e na hora de nossa morte. Amém.
0: Ave Maria, cheia de graça, o Senhor é convosco. Bendita sois vós entre as mulheres, e bendito é o fruto do vosso ventre, Jesus.
1: Santa Maria, Mãe de Deus, rogai por nós os pecadores, agora e na hora de nossa morte. Amém.
0: Ave Maria, cheia de graça, o Senhor é convosco. Bendita sois vós entre as mulheres, e bendito é o fruto do vosso ventre, Jesus.
1: Santa Maria, Mãe de Deus, rogai por nós os pecadores, agora e na hora de nossa morte. Amém.
0: Ave Maria, cheia de graça, o Senhor é convosco. Bendita sois vós entre as mulheres, e bendito é o fruto do vosso ventre, Jesus.
1: Santa Maria, Mãe de Deus, rogai por nós os pecadores, agora e na hora de nossa morte. Amém.
0: Ave Maria, cheia de graça, o Senhor é convosco. Bendita sois vós entre as mulheres, e bendito é o fruto do vosso ventre, Jesus.
1: Santa Maria, Mãe de Deus, rogai por nós os pecadores, agora e na hora de nossa morte. Amém.
0: Ave Maria, cheia de graça, o Senhor é convosco. Bendita sois vós entre as mulheres, e bendito é o fruto do vosso ventre, Jesus.
1: Santa Maria, Mãe de Deus, rogai por nós os pecadores, agora e na hora de nossa morte. Amém.
0: Ave Maria, cheia de graça, o Senhor é convosco. Bendita sois vós entre as mulheres, e bendito é o fruto do vosso ventre, Jesus.
1: Santa Maria, Mãe de Deus, rogai por nós os pecadores, agora e na hora de nossa morte. Amém.
0: Glória ao Pai, ao Filho e ao Espírito Santo.

0: Amém.
1: Ó meu Jesus,
2: perdoai-nos e livrai-nos do fogo do inferno, levai as almas todas para o céu e socorrei principalmente as que mais precisarem da vossa infinita misericórdia.
1: São Pedro e São Paulo,
2: rogai por nós.
1: Santa Teresinha do Menino Jesus,
2: rogai por nós.
1: São Sebastião,
2: rogai por nós.
1: São José,
2: rogai por nós.
1: Agradecimentos. Infinitas graças vos damos, soberana rainha, pelos benefícios que todos os dias recebemos de vossas mãos liberais. Dignai-vos agora e para sempre tomar-nos debaixo de vosso poderoso amparo. E para mais vos alegrar, vos saudamos com uma salve rainha. Salve rainha, mãe de misericórdia, vida, doçura e esperança nossa, salve. A vós bradamos os degredados filhos de Eva, a vós suspiramos gemendo e chorando neste vale de lágrimas. Eia, pois, advogada nossa, esses vossos olhos misericordiosos a nós volvei, e depois deste desterro, mostrai-nos Jesus, bendito fruto do vosso ventre. Ó clemente, ó piedosa, ó doce sempre Virgem Maria, rogai por nós, Santa Mãe de Deus, para que sejamos dignos das promessas de Cristo. Assim seja. Amém. Obrigado a você que rezou conosco o Santo Terço desta madrugada. E antes de encerrar este momento, eu te convido a renovar a nossa consagração à Nossa Senhora Aparecida. Ó Maria Santíssima, pelos méritos de nosso Senhor Jesus Cristo, em vossa querida imagem de Aparecida, espalhais inúmeros benefícios sobre todo o Brasil. Eu, embora indigno de pertencer ao número de vossos filhos e filhas, mas cheio do desejo de participar dos benefícios de vossa misericórdia, prostrado a vossos pés, consagro-vos o meu entendimento, para que sempre pense no amor que mereceis. Consagro-vos a minha língua, para que sempre vos louve e propague a vossa devoção. Consagro-vos o meu coração, para que depois de Deus, vos ame sobre todas as coisas. Recebei-me, ó Rainha incomparável, vós que o Cristo crucificado deu-nos por mãe, no ditoso número de vossos filhos e filhas. Acolhei-me debaixo de vossa proteção, socorrei-me em todas as minhas necessidades espirituais e temporais, sobretudo na hora de minha morte. Abençoai-me, ó celestial cooperadora, e com vossa poderosa intercessão, fortalecei-me em minha fraqueza, a fim de que, servindo-vos fielmente nesta vida, possa louvar-vos, amar-vos e dar-vos graças no céu, por toda a eternidade. Assim seja. Amém. Por intercessão de Nossa Senhora da Conceição Aparecida, Rainha e Padroeira do Brasil, abençoe-vos o Deus Todo-Poderoso, Pai, Filho e Espírito Santo. Amém.
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10: 5 horas.
11: Bom dia, caro ouvinte. Em nome do Pai, do Filho e do Espírito Santo, amém. Eu vos adoro, meu Deus, e vos amo de todo o coração. Dou-vos graças por me terdes criado, feito cristão e conservado nesta noite. Humildemente vos agradeço todos os benefícios que me concedestes. Estou pronto para ajudar-vos na construção de uma humanidade mais feliz, na construção do vosso reino de amor e de paz. As pessoas estão me esperando. Ofereço-vos todas as ações desse dia. Fazei que sejam todas segundo a vossa santa vontade, para a vossa maior glória. E seja sempre comigo a vossa graça e com toda a minha família. Defendei-me do pecado e de todo o mal. Senhor Deus, Rei do céu e da terra, dirigi, santificai e governai neste dia os nossos corações e os nossos corpos, sentidos, palavras e ações, a fim de que mereçamos ser salvos e libertos aqui e na terra. Por nosso Senhor Jesus Cristo, vosso Filho, na unidade do Espírito Santo. Amém. Que este dia seja um dia abençoado para cada um de vocês, caro ouvinte. Abençoe-vos o Deus Todo-Poderoso, Pai, Filho e Espírito Santo. Amém.

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10: 5:03. 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
8: 5:15.

0: 5:28.
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0: 5 horas e 30 minutos.

0: 5:45.
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1: 5:47.
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1: 5:56.
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4: 6 horas.

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1: 6:14.
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2: 6:30.
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bom dia para você que nos ouve. Eu sou Leonardo Sardinha, extensionista da Emater de Guanhães, e tenho o prazer de mais uma vez poder falar a cada um de vocês nessa caminhada, né? Aqui em parceria com a Rádio Vida Nova FM. Já nos tornamos aqui uma família, né? Emater, Rádio Vida Nova, durante anos, levando até você aos domingos de manhã nosso programa, sempre com o intuito de levar informação que seja útil, especialmente na produção rural, uma vez que a Emater é a empresa de assistência técnica de extensão rural. Então nós temos o papel de auxiliar os produtores na produção de alimentos, né? E a parte de extensão rural também. Então é importante

0: realmente essa parceria, né? Extremamente importante, e é sempre um grande prazer poder falar a cada um de vocês. E hoje, de forma especial, né? O alô, o abraço especial hoje é para um ouvinte que eu descobri semana passada, que acompanha o nosso programa todos os domingos, certamente está aí nos ouvindo. Ela é de Guanhães, da comunidade dos Chaves. É a dona Geralda, esposa do João Chaves. Bom dia, dona Geralda. Grande abraço para a senhora. E um parênteses, né? A dona Geralda, ela grava o programa lá no WhatsApp, né? Põe para gravar, para depois mandar para os filhos, mandar para o Jordano. Não é isso mesmo, Laiane? A Laiane que me falou isso aí. A neta dela. Abraço para toda a família, para toda a comunidade dos Chaves, em especial para dona Geralda. É muito bom saber que as pessoas nos acompanham e nos dão esse retorno, né? De que o programa tem sido útil para vocês. Então, um bom domingo para a senhora e para todos os ouvintes da Rádio Vida Nova e para o nosso programa, a Emater Rural. E também hoje eu gostaria de lembrar você que nos acompanha de duas coisas que gostaria de avisar você. Primeiro é lembrar da atualização de cadastro de rebanho, que é obrigatório junto ao IMA, e o período para ser feito é nos meses de maio e junho. Ou seja, o mês de maio está acabando, né? Então nós temos aí mais 30 dias para fazer essa atualização. Se você não fez ainda, procure o IMA. Você pode até fazer diretamente no site, mas se tiver dificuldade, procure o escritório do IMA ou Sindicatos Produtores Rurais, para você fazer a sua atualização de rebanho. E lembrando também que não é só rebanho bovino, não. Seriam todos os animais que você cria na sua propriedade, que tem cadastrado lá no IMA, né? Que você precisa atualizar, apicultura, avicultura, né? Entre outros. Então não perca a data e atualize o seu cadastro. E uma outra coisa, que a próxima semana tem o feriado na quinta-feira, então o nosso expediente, o nosso atendimento vai ser até quarta, em função do feriado de quinta, e deram a sexta-feira também como ponto facultativo, né? Então nosso expediente ele vai até quarta-feira da próxima semana. Então se você precisa de ir até o nosso escritório na próxima semana, seria na segunda, terça e quarta-feira.
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0: Bom, hoje o tema que eu gostaria de tratar um pouco aqui no programa é sobre manejo de pomar, né? Nós sabemos que nós não somos região produtora de frutas de um modo geral, né? Não temos tradição, né? Na produção de frutífera, com alguns casos isolados, e é bom que se diga, né? Que em Guanhães nós temos uma grande plantação de abacate. Em Guanhães nós temos um produtor, o Gilberto, né? Juntamente com os filhos, com a família, eles estão com a produção, uma área plantada de aproximadamente 30 hectares de abacate. Então é muita coisa, né? Mas não somos região produtora de frutífera, de um modo geral, como tradição, né? A não ser esses casos, né? Alguns municípios aqui têm produção de banana, mas não somos conhecidos como região produtora de fruta. Porém, as nossas propriedades, não todas, né? Mas a maioria das nossas propriedades rurais, elas têm lá o seu pomarzinho doméstico. É aquele pomar que é plantado para consumo da família, né? Às vezes até para alguma doação. Enfim, então todas as propriedades nós temos. E, de um modo geral, a gente tem algumas frutíferas, né? Que é comum nesses pomares. São os citros, né? Laranja e limão, de um modo geral. Normalmente banana, né? Tem também todas as propriedades. E aí você tem mais algumas frutas, manga, abacate, entre outras, né? Mas no caso do citro, especialmente, que todos os nossos pomares, basicamente, eles têm, nós temos alguns problemas que é importante que você esteja atento. E eu quero falar um pouquinho sobre cada um deles hoje. Esse ano, por exemplo, nós percebemos, e você que está me ouvindo pode confirmar isso, a grande perda de fruto que nós tivemos nas laranjas. Muita fruto caindo, né? Queda de fruto muito grande, né? A gente vai nas propriedades, passa nas propriedades, e você vê lá, às vezes tem lugar que tem mais fruto caído no chão do que tem no pé. Então, assim, uma perca muito grande dos frutos, esse ano especialmente. Todo ano a gente tem problema, mas esse ano, em especial, nós tivemos, né? Então, estamos tendo muito problema com a queda dos frutos. E essa queda dos frutos, ela é provocada por uma broca, né? Chamada broca do fruto. Então, essa broca, ela causa grandes danos aos nossos

Palmares. E não há como fazer muita coisa no momento, a não ser o descarte dos frutos, porque essa praga, ela se multiplica, como a grande maioria, né, dos insetos, tem uma multiplicação muito grande no verão. Então ali no mês de janeiro é a época que a praga está se multiplicando, essa mosca do fruto, e ela utiliza o fruto para fazer a reprodução, né? A gente já gravou outros programas falando aqui sobre isso mais especificamente. Ela então pousa no fruto ali que está em fase de crescimento, suga a seiva desse fruto, e no caso das fêmeas, elas fazem a postura no mesmo orifício que ela sugou, né, a seiva. Ela utiliza o orifício para poder fazer a postura dos ovos dela. Esses ovos então, eles vão eclodirem, e uma larva, né, vai se desenvolver no interior da laranja, bem protegida. O fruto percebendo que a planta percebendo que o fruto está doente, a planta aborta aquele fruto. Então começa aquela queda exatamente por isso, é a planta abortando. Tanto é que esse fruto caído, no momento não, né, porque já está em fase de maturação, mas lá no início, quando ele começa a cair, você pega aquele fruto caído, ele está duro, ele não tem caldo ainda, ele amarelou, mas ele continua duro, sem caldo, porque não amadureceu. Então aquilo ali é porque a planta parou de alimentar ele e abortou aquele fruto por saber que ele está doente. Então não há como fazer muita coisa no momento, uma vez que o ataque já aconteceu lá em janeiro. Nós temos que prevenir lá em janeiro, através de colocação de armadilhas para capturar essas moscas, ou, em caso de palmares maiores, utilizando de inseticidas. Então no momento, o que nós temos que fazer em relação a isso? Descartar os frutos caídos. Como? Enterrando, né, em uma profundidade maior do que 30 centímetros. Você junta todos os frutos, faz ali uma perfuração no solo, enterra ali uma profundidade maior que 30 centímetros. Ou então você pega esses frutos e descarta, leva para bem longe da propriedade, né, e de propriedade vizinha também, né? Leva para uma área onde não tem frutífera e descarta esses frutos lá a uma distância maior do que 1,5 km. Para que a praga não volta, né? Porque aquela larva, quando chega na fase final, ela sai do fruto, vai para o solo e ela finaliza o ciclo dela no solo e se torna um inseto adulto. E assim acontece a multiplicação. Então esse é um grande problema que nós temos. Mas tem outras coisas que nós precisamos de cuidar do nosso pomar, como por exemplo o caso da poda, né? Frutífera, de um modo geral, ela precisa de poda anual. Tem algumas que você tem que ter mais de uma vez no ano, mas no caso dos citros, por exemplo, nós precisamos de fazer anualmente a poda dessas plantas. Qual que é o objetivo da poda? Nós temos dois tipos de poda. Temos a poda de formação, que é para conduzir a planta para aquela estrutura que ela precisa de ter. Então, você plantou lá um pé de laranja, né, ou de limão, e ele está se desenvolvendo, então você vai fazendo uma poda, é uma poda chamada poda de formação, que é para você dar àquela planta a arquitetura ideal de uma frutífera, que seria ali parecido com uma taça, né? Ela tem que ter uma copa, então seria ali onde você pega na taça ali, naquela parte fininha da taça, seria o tronco, né? E você olha a parte de cima, ela vai ficar naquele desenho de uma taça. Não tem galho virado para baixo, né? Os galhos que viram para baixo você retira e mantém ela com aquela estrutura de uma taça. Essa é a poda de formação. Mas anualmente nós temos que fazer uma outra poda, que é a poda de manutenção. Então, anualmente a gente precisa fazer essa poda. Quando que a gente faz essa poda? Normalmente ela é feita agora no mês de agosto. Por quê? Tem que ser no período que a planta está pós-produção, né? Terminou a produção, já finalizou a produção. E no inverno, as frutíferas, elas entram no estágio de dormência. Então é o período ideal para a gente realizar a poda. Então julho a agosto, normalmente agosto, início de agosto ali, até a primeira quinzena de agosto seria a data perfeita. Então se prepare, né, para você fazer a poda de manutenção do seu pomar no mês de agosto. Como é feita a poda? A poda, primeiro, é o que a gente vai utilizar, a ferramenta. A recomendação é que a gente utilize serrote ou então aquela serrinha, né? Por que a gente não deve utilizar de outras ferramentas? Se eu for utilizar um facão, o facão, a tendência na hora que você bater para cortar, além de cortar aquele lugar que você está querendo cortar, aquele galho, ele pode escapar e pegar em outra galha e ferir. Para você fazer com uma serra e acontecer isso, a chance é muito menor. Outra coisa, que serrando não vai lascar ali o lugar que corta, né? O facão, a foice, algo do tipo, costuma, na hora que você vai bater, em vez de cortar, lasca ali, abre, né?
E cada lugar que abre ali é uma porta aberta para um

0: fungo, que é muito comum também nos pomares de um modo geral. Então use uma serra ou um serrote, né, para retirar os galhos. Quais os galhos que eu devo retirar? Eu devo retirar o galho que vira para o solo, né, que está virado para baixo, porque ele é um galho improdutivo. O galho que está doente, então é um galho que eu estou vendo que as pontas ali estão amarelando, que ele apresenta alguma cicatriz, ou mesmo que já está secando, morrendo, eu vou abaixo da área ali onde é que ele está afetado e retiro esse galho. Então são galhos doentes, inclusive ele deve ser retirado do meio do pomar, inclusive. E os chamados broto ladrão, que é aqueles que no interior e crescem, né? Ficam compridos como se fosse uma vara, né? Ele é um chamado broto ladrão. E excesso de galhos que a planta possa ter para que ela se torne arejada. Um dos objetivos da poda é que a planta fique arejada, que haja penetração de sol no seu interior, porque o sol ele vai ter um efeito muito importante no controle ali dos fungos, das bactérias, né? Ele vai esterilizar ali o interior da planta. Então ela precisa estar arejada para que haja penetração do raio solar no interior da planta. Bom, é só isso? Não. Então, pós ou no mesmo momento que eu realizo a poda, eu preciso fazer um tratamento local ali. Por quê? Quando eu vou ali e retiro um galho, eu serro ali e retiro um galho, eu abri uma ferida na planta. E essa ferida, ela é porta aberta para doenças. A doença mais comum de penetrar ali e que é muito comum no nos nossos pomares, chama gomose. Vou falar um pouquinho sobre ela na frente. Então, eu acabei de fazer a poda, eu tenho que usar a pasta bordaleza, pincelar a pasta bordaleza ali naquele lugar que eu abri a ferida. No retorno do nosso programa, eu vou falar sobre a pasta bordaleza, como preparar e também sobre essa doença que é muito comum nos nossos pomares.
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1: 7:21.

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1: Bom, retornando ao nosso programa, né? Então nós já fizemos a poda, retirando, né, os galhos doentes, galhos secos, os brotos ladrão, né? Tiramos o excesso de galho ali no interior, arejando a planta. De preferência que esse material ele seja retirado do meio do pomar, seja levado para fora do pomar. Até mesmo, se for possível, você amontou ele num lugar e queima, porque ali você vai estar retirando galhos doentes, né? Para você eliminar a infestação de doença no seu pomar. E, né, pincelamos com a pasta bordaleza. Porém, eu não falei como preparar, né? Então, vou falar agora. Essa pasta bordaleza, que nós vamos pincelar ali no momento do corte, a gente pincela, ela é preparada utilizando sulfato de cobre, que você compra em qualquer casa agropecuária, você acha para comprar, e cal. Como preparar? Para 10 litros de solução, eu preciso de 1 quilo de sulfato de cobre e 1 quilo de cal. Então, eu vou pegar 2 baldes de plástico, colocar 5 litros

de água em um, 5 litros de água em outro. Em um deles, com 5 litros, eu coloco 1 quilo de sulfato de cobre e vou misturar. E lembrando que o sulfato de cobre, ele demora, você vai ter que mexer muito, misturar com a pá de madeira, né? Vai ter que bater bem ali para ele dissolver, ele demora a dissolver. No outro balde plástico, 5 litros de água e 1 quilo de cal. Então eu faço as duas pré-misturas. Depois que dissolveu bem o sulfato de cobre, eu vou transferir os 5 litros de água com sulfato de cobre, a pré-mistura, para o outro balde que está com os 5 litros de água com cal, com 1 quilo de cal. Vou juntar as duas, virando aos pouquinhos, não vira tudo de uma vez, você vai virando aos pouquinhos, mexendo, virando e mexendo. Terminou de fazer, você vai observar se teve alguma reação química, se ela talhou. Se ela talhar, ela não ficou boa, você não vai ter um resultado bom com ela. Você pode utilizar? Pode, mas não vai ter um bom resultado. O ideal é que você faça outra. Se ela não talhou, ela ficou uma mistura homogênea, então sim, ela ficou boa, você pode utilizar. Lembrando que a água, para fazer essa mistura, não pode ter produto químico. Então, se você aqui da cidade vai fazer isso no seu pomar, então você vai ter que trazer uma água da roça, né? Que não tem tratamento químico, que não tenha cloro, por exemplo, né? Senão vai estar aquele problema que eu falei, ela vai talhar, né? Não vai ficar boa. Então, esse é a pasta bordaleza que você vai utilizar na poda do seu pomar, na hora que você fez os cortes ali, né? Naqueles pontos que você cortou, que abriu a ferida, você pincela com a pasta bordaleza para evitar a penetração de doenças, né? E enfim, né? Falar um pouco dessa doença, que é uma doença muito comum nos nossos pomares, né? Eu atendi já esses dias, né? Alguns produtores com esse problema. Uma doença chamada gomose. A gomose era uma doença fúngica, é um fungo oportunista que ele acomete as plantas quando elas estão com baixa imunidade. Exatamente agora no inverno, porque elas acabaram de sair, no caso dos citros, né? Acabaram de sair de um período de safra, então o que ela tinha de energia, né? Ela usou para sua produção, para produzir os frutos. As plantas encontram agora no período de estresse hídrico, né? Falta de chuva, então tá faltando, o solo tá seco, então ela tá estressada por falta de chuva, né? Com estresse hídrico e baixa temperatura, frio, né? Então a planta realmente ela encontra num período susceptível, né? Ao ataque desse fungo, que é um fungo oportunista. Então essa é a época do ano que a gente tem que estar atento. E eu tenho certeza que você que tem pomar, você já teve esse problema ou tem esse problema aí no seu pomar. Quais são os sintomas, então? Primeiro sintoma que a gente observa na planta, no caso das laranjas, não é muito comum no limão, ele é mais tolerante, né? Mas a laranja, de um modo geral, isso acontece. O primeiro sintoma é a gente ver as pontas, né? Os ponteiros, né? Aquela que a gente chama de gema apical, né? Que é aquela ponta lá em cima da planta, a parte mais alta. Começa a amarelar ali em cima e cair as folhas. Então começa a amarelar, em seguida começa a cair as folhas. Aí você vê aquela ponta lá, né? Sem folhas, e daí a pouco começa a secar, então começa a amarelar, depois cai as folhas, lá na copa, na parte mais alta, ou um galho isolado, né, e depois vai secando aquele galho. Quando você vai no tronco da planta, você vai perceber no tronco da planta, os primeiros sinais, um escorrimento. Você olha no tronco ali, tá escorrendo um líquido alaranjado, escorregadio, se você pega, ele é escorregadio, um líquido alaranjado. Em seguida, vai aparecer uma estrutura ali que a gente chama de goma, né? De exudação de goma, né? Por isso que a doença é uma gomose. É como se estivesse soltando ali um pouco da casca dela ali, forma ali uma crosta naquele lugar que estava escorrendo o líquido alaranjado. E em seguida, começa a secar a casca ali. Você começa a ver a casca da planta secando naquele lugar onde o fungo atacou. Depois, você começa a ver a casca seca ali, e você já viu ali a parte lenhosa ali da planta, do tronco da planta, bem exposto. Isso é muito comum. Se você dá uma olhada no seu pomar, seguramente você vai achar alguma planta com algum desse sintoma. Tomara que você não tenha, mas se tiver, que esteja no início do problema. Porque quando ela ataca ali o tronco, ela começa de um lado e vai abrindo, vai aumentando. Se fechar, que a gente chama de anelamento, né? Se ele encontrar um lado com o outro, a planta morre, não tem mais recurso. Porque esse fungo, ele destrói os vasos condutores de seiva, que estão logo embaixo da casca. E aí a planta morre por inanição, ela morre de sede e de fome, né? Então, se a gente não tratar preventivamente
E se a gente não tratar, mesmo

0: furativamente no início da doença, né, a gente perde muitas plantas com essa doença. E como tratar? Essa mesma pasta que você utilizou para pincelar os cortes onde você fez a poda, você utiliza essa mesma pasta bordalesa para pincelar os troncos. Então você limpa os troncos da planta, né, usa uma escova de cerda plástica, essa de lavar roupa, né, é uma vassoura velha, bem limpinho o tronco. Se tiver casca morta ali, se a doença já estiver lá, você tem que limpar ali, tirar aquela casca, aquelas cascas que estão mortas, né, expor ali a ferida, vamos chamar assim, e em seguida você prepara a pasta bordalesa e utiliza pincelando ali todo o tronco, até as primeiras galhas. Você começa das primeiras galhas ali, pincela o tronco todo. Se tiver alguma raiz exposta, pode pincelar também, que é exatamente a região ali que a doença se desenvolve. É, mais um detalhe, essa pasta, ela tem que ser preparada e utilizada no mesmo dia, né? Então, eu preparo ela de manhã, eu posso usar ao longo do dia. No dia seguinte, ela já não vai estar boa mais. Então, a gente deve preparar e utilizar no mesmo dia. Bom, de uma forma bem generalizada, esses são cuidados que a gente tem que ter com os nossos pomares. É, lembrando que tem outros, né? Se eu tiver que implantar um pomar, por exemplo, eu tenho alguns detalhes que eu preciso estar atento onde que eu devo implantar, né? E como implantar. Mas se eu já tenho o pomar implantado, esses são alguns cuidados que nós precisamos ter. Espero que você tenha entendido, pelo menos de uma forma geral. E se houver necessidade de esclarecimento, nós estamos sempre à disposição lá no escritório para te receber, para te atender, né? E poder te passar com mais detalhes como fazer cada ação dessa. Desejar um bom dia para todos vocês, um grande abraço para todos vocês e que vocês tenham um domingo abençoado, uma semana abençoada e fiquem com Deus.
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0: 7:30.
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0: 7:32.
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2: Alô Brasil, está no ar o programa Viva a Vida da Pastoral da Criança.
3: Olá amigo ouvinte, seja bem-vindo, obrigado pela sua companhia.
2: Hoje vamos conversar sobre um tema muito interessante e também muito sério, que é o direito de brincar.
3: Nesta semana, comemoramos o Dia Mundial do Brincar, que quer alertar sobre a importância de oferecermos espaços seguros e condições adequadas para que todas as crianças brinquem livremente.
2: Fique com a gente e saiba mais sobre isso.

0: brincar é fundamental para o desenvolvimento da criança, assim como se alimentar e descansar. Sobre a importância do brincar, nós vamos conversar com a Priscila do Rocil Costa, pedagoga da área de desenvolvimento infantil da Coordenação Nacional da Pastoral da Criança. Priscila, o brincar é um direito garantido por lei. Por que ainda precisamos lutar por esse direito?
1: Embora as nossas leis defendam o brincar como um direito, a sociedade ela ainda impõe barreiras. Então observamos que ainda a falta de segurança nas comunidades, de espaços seguros para que o brincar aconteça, a privação do tempo livre para a criança brincar sendo substituído pelo uso de telas precoce, exagerado, desregrado. Então, lutar pelo brincar é lutar contra a desigualdade e na promoção do desenvolvimento integral. O brincar ele é fundamental para a criança entender o mundo, aprender e se desenvolver com saúde. É um direito que exige políticas públicas e uma mudança de olhar de toda a sociedade.
2: Priscila, por que o brincar é tão importante para o desenvolvimento infantil?
1: O brincar, ele é o combustível do cérebro na primeira infância. O brincar livre, ele contribui para o desenvolvimento das funções executivas, como memória, né, o controle emocional, o corporal, o raciocínio lógico, tomada de decisões, por exemplo. E além disso, ele favorece a convivência e fortalece a autoestima e a empatia. Na visão da pastoral da criança, o brincar ele também fortalece o vínculo afetivo.
0: Como as cidades podem se tornar mais amigas da criança através de espaços de lazer?
1: Uma cidade boa para a criança é uma cidade boa para todos. Tornar as cidades amigas da criança exige um planejamento urbano que valorize as pessoas e o contato com a natureza. Precisamos de praças, parques, seguros e iluminados, calçadas acessíveis, que não sejam apenas depósitos de brinquedos e de estruturas, mas de espaço de convivência e contato com o meio ambiente. As pesquisas mostram, inclusive, que o contato com a terra, com a planta, com a água, contribui para reduzir o estresse, a ansiedade e o risco de obesidade. Além dos espaços públicos, também é importante que o brincar e o convívio também sejam incentivados no dia a dia, dentro de casa, nas escolas, em outros ambientes da comunidade, garantindo que a criança ela tenha oportunidades de se desenvolver de forma integral em todos os lugares onde ela vive. As cidades também podem favorecer esse cuidado, criando caminhos seguros e acolhedores entre casa, escola, comunidade. A própria comunidade também pode se envolver organizando espaços em terrenos disponíveis, promovendo as ruas do brincar e incentivando o uso das praças. É também importante o controle social, acompanhar de perto e cobrar do poder público ações que garantam espaços adequados e seguros para as crianças. Assim, com a participação de todos, nós construímos uma comunidade mais acolhedora, onde as crianças podem crescer, brincar e se desenvolver com dignidade.
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2: Priscila, como as crianças podem brincar de forma inclusiva em casa e na comunidade?
1: A inclusão, ela começa quando entendemos que não existe

0: uma forma certa de brincar, mas sim o jeito de cada criança. Em casa, incluir e adaptar o ambiente para que todas possam participar. Podemos usar cores, sons e diferentes texturas, respeitar o tempo de cada criança e fazer pequenas adaptações conforme as diferenças no funcionamento do organismo. Na comunidade, o brincar inclusivo ele acontece quando acolhemos todas as crianças e retiramos barreiras, sejam no espaço ou nas atitudes. Brincadeiras de roda, contar histórias, jogos de cooperação ajudam muito porque permitem a participação de todos, cada um de seu jeito, respeitando as diferenças.
1: Priscila, é possível notar diferenças no desenvolvimento de uma criança que brinca pouco em comparação com uma que brinca livremente?
0: Sim, as diferenças elas são visíveis e comprovadas. A criança que brinca pouco, muitas vezes confinada ou sobrecarregada de telas, ela pode apresentar atrasos na aprendizagem, no desenvolvimento motor, dificuldades de interação, de socialização, maior irritabilidade, dificuldade de sono, sobrepeso, obesidade. E já aquela criança que brinca livremente, que corre, que pula, né? Ela se desenvolve com mais autonomia. Ela aprende a resolver problemas sozinha, a criar suas próprias regras e a ter iniciativa. E o brincar livre, ele estimula a criatividade. Então, na Pastoral da Criança, nós notamos que as crianças que têm espaço para o lúdico são mais resilientes e confiantes. O brincar, ele permite que a criança ensaie a vida adulta com segurança, com equilíbrio emocional e alegria. E esse aprendizado, ele é uma base sólida para toda a vida.
2: E como brincar pode substituir o uso excessivo de telas?
0: O brincar, ele substitui as telas, oferecendo a interação real e a criatividade que o brincar livre permite. Enquanto a tela, ela isola, a brincadeira, ela conecta e estimula de forma saudável. Para substituir o celular, não precisamos de brinquedos caros, precisamos de presença e tempo de qualidade. Um banho com potinhos plásticos, uma cabana de lençol e cadeiras na sala, uma massinha de modelar, um castelinho de areia, um pular corda, uma amarelinha. Claro, com muito afeto e interações reais, é o que beneficia esse desenvolvimento.

0: O Viva Vida conversa agora com a coordenadora nacional da Pastoral da Criança, Maria Inês Monteiro de Freitas. Maria Inês, brincar é tão importante para a criança que existe até um dia comemorativo para isso, não é mesmo?
1: Isso é verdade. Porém, na Pastoral da Criança, nós dizemos que todos os dias são dias do brincar. Isso porque brincar não é apenas diversão, mas uma necessidade essencial para o desenvolvimento físico, emocional e social da criança. É por meio das brincadeiras que a criança aprende, se expressa, cria vínculos e descobre o mundo ao seu redor. Garantir esse direito é respeitar a infância e promover um crescimento saudável e feliz. O Dia Mundial do Brincar é esse alerta, esse chamado urgente, para que lembremos desse direito que todas as crianças têm de brincar. Vamos somar esforços e lutar pelo brincar livre, por espaços seguros e adequados, pela vida saudável e feliz para todas as nossas crianças.

0: Está aqui também o Pablo Lopes, professor de educação infantil e multiplicador da ação Brinquedos e Brincadeiras, junto à coordenação arquidiocesana da Pastoral da Criança de Brasília, Distrito Federal.
1: Pablo, como vocês orientam as famílias para a inclusão no brincar, a fim de que todas as crianças possam brincar juntas?
2: O brincar é uma das bases mais importantes do desenvolvimento infantil. Ela envolve linguagem, interação social e regulação emocional e criatividade. No caso das crianças neurodivergentes,

0: como aquelas com autismo ou TDAH, não se trata de não saber brincar, mas de brincar de formas diferentes. A inclusão, por exemplo, ela acontece quando essas diferenças elas são compreendidas e respeitadas. O papel do líder da pastoral da criança é orientar as famílias para validar o jeito de cada criança brincar, modelar as habilidades sociais de forma mediada, adaptar o ambiente e promover as atividades cooperativas. Também é essencial preparar as outras crianças para a diversidade, evitar forçar interações e trabalhar em parcerias com as famílias. A ideia central é sair de um modelo de normalização e caminhar para um modelo de adaptação, garantindo que todas as crianças possam participar e se desenvolver plenamente.
1: Vamos conversar também com a Maria Cristina da Silva Castro, líder e coordenadora paroquial de Águas Lindas de Goiás, estado de Goiás. Maria Cristina, por que é importante a criança brincar?
2: Pai e a mãe precisa tirar pelo menos 30 minutos para brincar com seus filhos, pois é brincando que a gente descobre o grau de dificuldade do desenvolvimento dos nossos filhos. Como lidar, como ele está lidando com brinquedo, com os coleguinhas, com os irmãos. E a gente consegue ver o desenvolvimento dessa criança para ver se ela não precisa de um acompanhamento especializado.
3: Vamos ouvir também a Maria José Pereira de Melo, líder da Pastoral da Criança de João Câmara, Rio Grande do Norte.
4: Todas as crianças têm direito de brincar, também aquelas que têm diferenças do funcionamento do cérebro. As brincadeiras favorecem o desenvolvimento infantil e promovem a inclusão e a empatia entre as crianças. Por isso, orientamos as famílias a brincarem com as crianças através de brincadeiras adaptadas. É importante identificar os interesses da criança, do que ela gosta de brincar e, a partir daí, criar jogos de interação. Viva a vida!
3: E agora vamos ouvir a mensagem amiga de Dom Frei Severino Klasen, arcebispo de Maringá, Paraná e presidente da Pastoral da Criança.
5: A infância é um tempo no qual a criança experimenta o amor, a liberdade e a beleza das coisas simples. Quando brinca, ela expressa sua curiosidade, criatividade, desenvolve os talentos que o Senhor lhe confiou. Valorizar o brincar é um gesto de amor e responsabilidade. A sociedade, a família e a comunidade são chamados a garantir o direito de brincar, oferecendo ambientes de acolhimento, alegria e convivência para que as crianças possam brincar livremente. Minha bênção a todas as crianças e suas famílias.

0: programa de hoje está chegando ao fim. Obrigado pelo carinho da sua audiência.
1: Para saber mais sobre esse tema, visite o nosso site www.pastoraldacrianca.org.br.
0: Um grande abraço e até o próximo Viva a Vida.
1: Até lá.
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4: 7:47.
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5: 7:50. 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
3: 8 horas.

Disse o Senhor: onde duas ou mais pessoas estiverem reunidas em meu nome, eu estarei no meio delas. Celebre conosco.

0: Irmãos e irmãs presentes aqui na Catedral São Miguel, bom dia.
1: Bom dia.
0: E bom dia também a você que participa pela Rádio Vida Nova FM e pelas redes sociais. Sejam bem-vindos. Missa solene da Santidade da Santíssima Trindade. Acolhemos também irmã Márcia e os missionários aqui presentes nessa celebração. Após a missa, participarão do encontro diocesano do Movimento da Mãe Rainha. Celebrando a solenidade da Santíssima Trindade, bendizemos a Deus que é Pai, Filho e Espírito Santo. Sintamo-nos todos amados e acolhidos pela Trindade Divina, comunhão perfeita e ideal de toda a comunidade cristã. Esta liturgia nos faz contemplar o mistério de um Deus que incessantemente cria, redime e santifica com amor e por amor. Intenções. Pelo nosso Papa Leão, pelo nosso Bispo Dom Otacílio, pelo aniversário natalício de Milena Caldeira e Fabrício Pereira dos Reis Silva. Pelos 29 anos de vida matrimonial de José Evaldo e Rosânia. Pelos nossos irmãos e irmãs que morreram na esperança da ressurreição. Sétimo dia de Cristiano Freitas Miranda e Altino Martins Generoso. Lembramos também das intenções que se encontram dentro de nosso coração e das que serão levadas até o altar. Cantemos.

0: Meus irmãos e irmãs, presente aqui a nossa Catedral de São Miguel, você que reza conosco essa Eucaristia através da Rádio Vida Nova FM, também através das redes sociais, um bom dia.
1: Bom dia.
0: Hoje nós celebramos a solenidade de um Deus é amor, de um Deus comunhão, que se revela a nós como Pai, Filho e Espírito Santo. Desde pequeno, nossos pais nos ensinaram a fazer, como nós chamamos, o sinal da cruz. E nesse sinal nós invocamos o Deus Trindade, cuja a festa celebramos no dia de hoje. Então é diante desse Deus comunhão, esse Deus que nos reúne no seu amor, a Trindade Santa, nós vamos iniciar essa nossa celebração eucarística, invocando a Santíssima Trindade, cantando.

0: Meus irmãos e minhas irmãs, a graça de nosso Senhor Jesus Cristo, o amor do Pai e a comunhão do Espírito Santo estejam convosco.
1: Bendito seja Deus que nos reuniu no amor de Cristo.
0: Reunidos no amor de um Deus que é comunhão, diante desse Deus rico em misericórdia, um Deus que é compassivo, nos coloquemos reconhecendo as nossas fraquezas, as nossas limitações, e vamos invocar a sua misericórdia. No início dessa celebração eucarística, peçamos a conversão do coração, fonte de reconciliação e comunhão com Deus e com os irmãos e irmãs. Arrependidos, cantemos.

Deus Todo-Poderoso, tenha compaixão de nós, perdoe os nossos pecados e nos conduza à vida.

0: Oremos. Deus nosso Pai, enviando ao mundo a palavra da verdade e o Espírito Santificador, revelastes o vosso admirável mistério. Concedei-nos, na profissão da verdadeira fé, reconhecer a glória da Trindade e adorar a unidade na sua onipotência. Por nosso Senhor Jesus Cristo, vosso Filho, que é Deus, e convosco vive e reina, na unidade do Espírito Santo, por todos os séculos dos séculos.
1: Amém.

0: Leitura do livro do Êxodo. Naqueles dias, Moisés levantou-se quando ainda era noite e subiu ao Monte Sinai, como o Senhor lhe havia mandado, levando consigo as duas tábuas de pedra. O Senhor desceu na nuvem e permaneceu com Moisés, e este invocou o nome do Senhor. Enquanto o Senhor passava diante dele, Moisés gritou: Senhor, Senhor, Deus misericordioso e clemente, paciente, rico em bondade e fiel. Imediatamente, Moisés curvou-se até o chão e, prostrado por terra, disse: Senhor, se é verdade que gozo de teu favor, peço-te, caminha conosco. Embora este seja um povo de cabeça dura, perdoa nossas culpas e nossos pecados e acolhe-nos como propriedade tua. Palavra do Senhor.
1: Graças a Deus.

0: Leitura da segunda carta de São Paulo aos Coríntios. Irmãos, alegrai-vos, trabalhai no vosso aperfeiçoamento, encorajai-vos, cultivai a concórdia, vivei em paz, e o Deus do amor e da paz estará convosco. Saudai-vos uns aos outros com beijo santo. Todos os santos vos saúdam. A graça do Senhor Jesus Cristo, o amor de Deus e a comunhão do Espírito Santo estejam com todos vós. Palavra do Senhor.
1: Graças a Deus.

0: O Senhor esteja convosco.
1: Ele está no meio de nós.
0: Proclamação do Evangelho de Jesus Cristo segundo João.
1: Glória a vós, Senhor.
0: Deus amou tanto o mundo que deu o seu Filho unigênito para que não morra todo que nele crê, mas tenha a vida eterna. De fato, Deus não enviou o seu Filho ao mundo para condenar o mundo, mas para que o mundo seja salvo por ele. Quem nele crê não é condenado, mas quem não crê já está condenado, porque não acreditou no nome do seu Filho unigênito. Palavra da salvação. Glória.

Meus irmãos e irmãs, hoje nós celebramos a festa da Santíssima Trindade, que nos convida a conhecer melhor esse nosso Deus. Esse Deus se revela como Pai, Filho e Espírito Santo. A festa da Santíssima Trindade nos ajuda a recuperar a imagem de Deus. Porque nós podemos ter uma imagem errada de Deus. E se nós temos uma imagem errada de Deus, nós temos dificuldade de relacionarmos com Ele. Às vezes a pessoa, alguém pode nos passar a imagem errada de alguém. E você começa a criar uma aversão àquela pessoa, sem a ter conhecido, porque alguém passou a imagem errada dela para você. E às vezes você chega perto dela e diz assim, quando você encontra, olha, mas eu não sabia que você era assim. Isso pode acontecer com Deus também. Talvez nós podemos desenvolver uma aversão a Deus, uma dificuldade de rezar, porque alguém passou para nós uma imagem errada de Deus. E se eu tenho uma imagem errada dele, como eu disse, eu tenho posso desenvolver uma certa dificuldade de me relacionar com ele. Então, qual que é a imagem que a gente tem de Deus? Qual a imagem que você tem de Deus? Como que esse Deus se revela na sua vida, nos acontecimentos da sua vida, no seu dia a dia? Então hoje a liturgia nos diz que esse Deus se revela como Pai, Filho e Espírito Santo. Mas de que maneira? Num amor profundo. A Santíssima Trindade é uma comunidade de amor vivida pelo Pai, pelo Filho e Espírito Santo. E este amor é ao mesmo tempo três. Aquele que ama, o Pai. Aquele que é amado, o Filho. E o amor que nutre os dois, que é o Espírito Santo. O importante hoje nessa liturgia não é explicar o que é a Santíssima Trindade. Se é três Deus, né? Ou melhor dizer, que é um Deus em três pessoas, um único Deus. A questão aqui não é a gente mostrar o que é a luz, mas nos ajudar a contemplar a luz. Contemplar esse Deus. Ninguém poderá se encontrar só com o Filho. Ninguém se encontra só com o Pai ou só com o Espírito Santo. A nossa relação será sempre com Deus Trino, que é Pai, Filho e Espírito Santo, o Criador, o Salvador e o Santificador. Então a liturgia da palavra vai nos ajudar a contemplar esse mistério. Mistério não é uma coisa que a gente não pode entender, pelo contrário. O mistério ele sempre nos chama, e a gente vai contemplando esse mistério. E quando a gente vai se coloca dentro desse mistério, que é a Santíssima Trindade, ela vai nos revelando através do seu amor. As leituras de hoje nos ajudam a contemplar essa imagem de Deus. A primeira leitura do livro do Êxodo nos fala que no raiar do dia, Moisés sobe para a montanha no Sinai. Ele vai se encontrar com Deus. Ele leva duas tábuas de pedras, onde serão escritos os 10 mandamentos. E aí lá no alto da montanha, Moisés se coloca diante de Deus. E Deus desce. O nosso Deus não é um Deus escondido,

mas um Deus que desce até nós. Ele se revela. Então Moisés vai contemplar Deus. Ele descobre o rosto de Deus. Um rosto lindo de Deus, que talvez a gente ainda não descobriu. Ele diz assim: Senhor, Senhor, Deus de compaixão e de misericórdia, Deus paciente, cheio de amor e fidelidade. Olha o rosto de Deus. É um Deus que é compaixão. O nosso Deus é um Deus misericórdia. Ele é um Deus paciente. É um Deus cheio de amor e um Deus que é fiel. Essa imagem de Deus que a gente deve carregar. E aí, enquanto Moisés está na montanha contemplando esse Deus misericordioso, amoroso e paciente, o povo está lá embaixo, no pé da montanha, fazendo o quê? Fizeram um bezerro de ouro. E adorando um bezerro de ouro. Tinha esquecido o Deus de amor. É aí que Moisés faz um pedido. Moisés faz um pedido: Senhor, continue a acompanhar esse povo, mesmo sabendo que é um povo de cabeça dura. Perdoa as nossas faltas, perdoa os nossos pecados. E não esqueça que nós somos propriedade tua, não se esqueça de nós. Mesmo que nós sabemos que somos de cabeça dura, mesmo que somos pecadores. É o pedido que Moisés faz a Deus. Acredito que esse pedido também é o nosso. Continue caminhando conosco, Senhor. Mesmo que sejamos de cabeça dura, mesmo diante de nossas infidelidades, perdoa as nossas faltas, os nossos pecados. Nos receba como propriedade tua. Em outras palavras, renove o seu amor para conosco. Então essa imagem que nós temos na primeira leitura de um Deus paciente, misericordioso e amoroso, que nos ama, apesar das nossas fragilidades. Na segunda leitura, que é a conclusão da segunda carta de Paulo aos Coríntios, ele diz assim: alegrai-vos, encorajai-vos na concórdia e na paz. O Deus do amor e da paz estará convosco. Nosso Deus é o Deus do amor e da paz, mas só percebemos que Ele está junto de nós quando nós deixamos de ser um povo de cabeça dura, como diz a primeira leitura. Às vezes nós temos uma cabeça dura e um coração duro, que não acolhe o amor de Deus. Por isso Paulo lembra: procurai vosso aperfeiçoamento, animai-vos, encorajai-vos, tende os mesmos sentimentos, vivei na paz e o Deus do amor e da paz estará convosco. E ele conclui a carta com a saudação que nós repetimos na nossa liturgia da missa: a graça do Senhor Jesus Cristo, o amor de Deus e a comunhão do Espírito Santo esteja com todos vós. É a saudação em nome do Deus Trino, no Pai, no Filho e no Espírito Santo. O Evangelho nos coloca no coração da mensagem cristã: Deus nos ama. Essa é a grande verdade. Antes de qualquer exigência, antes de qualquer resposta da nossa parte, existe uma iniciativa de Deus que vem ao nosso encontro. E para enfatizar ainda mais essa afirmação, João diz no Evangelho o seguinte: Deus não enviou o seu Filho para condenar o mundo, nem para castigar quem nele acredita. Deus quer a vida e não a morte. Deus não enviou o seu Filho ao mundo para condenar o mundo, mas para salvar o mundo. Então Deus não condena? Não. Nós aprendemos, às vezes as pessoas nos passam a imagem.

de um Deus que condena as pessoas. Não, Deus não condena. Então não existe a condenação? Existe, claro que existe. Da onde que ela vem? Não vem de Deus. Vem de onde? De nós mesmos. Deus quer salvar e não quer condenar ninguém. Mas a condenação existe quando nós recusamos o amor de Deus. É quando nós escolhemos errado. Então a culpa da condenação não é de Deus, é nossa. Deus quer me amar, mas eu não quero o amor dele. A culpa é de quem? Dele, não é minha. Sou eu que me condeno diante das minhas escolhas erradas, quando eu recuso o amor de Deus, quando eu tenho uma cabeça dura e um coração duro e não aceito o amor de Deus. Se você não aceita, Deus respeita até isso. Então Deus não condena, Ele salva. Ele salva pelo amor. Isso significa que a nossa vida tem um valor imenso aos olhos de Deus. Nós não somos esquecidos nem abandonados por Ele. Somos amados, amadas por um Deus que deseja a nossa felicidade. Essa palavra tem muito a dizer na nossa vida pessoal. Há momentos que nós nos sentimos frágeis, desanimados. Nessas horas a gente pode cair na tentação de acreditar que Deus não gosta de nós, que Deus não nos ama. E a gente perde até a vontade de viver. O Evangelho, porém, nos mostra exatamente o contrário. Jesus não veio para condenar, mas para salvar. Ele não se aproxima de nós para apontar os nossos fracassos, mas para nos oferecer a sua misericórdia, para nos levantar. Crer em Jesus é acolher essa mão estendida, uma mão direcionada a cada um de nós para nos levantar. E confiar no amor divino, que o amor de Deus é maior do que as nossas fraquezas. É permitir que Deus entre na nossa vida com os nossos desafios. Às vezes são desafios familiares, preocupações profissionais, as inquietações do coração. Mas quando nós nos colocamos nas mãos do Senhor, descobrimos uma força para enfrentar as dificuldades e uma esperança que renasce todos os dias em nós. Por isso o Evangelho nos convida a viver não com medo, mas com confiança. Ele deseja que vivamos como filhos e filhas de Deus, amados, conscientes que sua graça nos acompanha todos os dias. Como Paulo vai dizer: basta a sua graça, Senhor. E quem se abre a esse amor encontra uma luz para todos os momentos da sua vida, coragem para os desafios e paz no coração. A festa da Santíssima Trindade imprime em nossos corações a imagem de um Deus que é Pai, que é Filho e Espírito Santo e nos ama, que é misericordioso, que é paciente, que é amor. Nós vivemos numa sociedade de conectados, né? Hoje se fala muito em conexão, conectar. O Pai, o Filho e o Espírito Santo, nós podemos dizer, estão conectados um ao outro no amor. E hoje nós vivemos numa sociedade de conectados, mas ao mesmo tempo distante uns dos outros, fragilizados. Vivemos quebrados, talvez dentro das nossas famílias, distante uns dos outros.

0: outros, uma vida de fé distante uns dos outros, uma sociedade marcada por tanto ódio, por tantas guerras. E celebrar a Santíssima Trindade é rever isso, é testemunhar um amor entre as três pessoas. Portanto, na contramão do mundo atual, que se diz tão conectados, mas tão distantes uns dos outros, a Santíssima Trindade nos chama a construir um reino de amor, de paz, numa sociedade tão egoísta, tão dividida, tão fragmentada como nós vivemos nos tempos de hoje. Portanto, é preciso recuperar a imagem de um Deus que é comunhão, que é amor, que é Pai, Filho e Espírito Santo, e vivermos isso no dia a dia. Que hoje renovemos nossa fé na Trindade Santa e permitamos que seu amor transforme a nossa vida. Afinal, a maior verdade que a liturgia da palavra nos traz hoje e nos revela, que Deus não desiste de nós e continua todos os dias nos chamando à fé, ao amor, à comunhão. Porque Ele é o Deus trino, Ele é o Deus amor, Ele é o Deus que é Pai, que é Filho e Espírito Santo e habita em cada um de nós. Professemos a nossa fé. Creio em um só Deus, Pai Todo-Poderoso, Criador do céu e da terra, de todas as coisas visíveis e invisíveis. Creio em um só Senhor Jesus Cristo, Filho unigênito de Deus, nascido do Pai antes de todos os séculos, Deus de Deus, luz da luz, Deus verdadeiro de Deus verdadeiro, gerado, não criado, consubstancial ao Pai. Por Ele todas as coisas foram feitas, e por nós homens, e para nossa salvação, desceu dos céus e se encarnou pelo Espírito Santo no seio da Virgem Maria e se fez homem. Também por nós foi crucificado sobre Pôncio Pilatos, padeceu e foi sepultado, ressuscitou ao terceiro dia conforme as Escrituras, e subiu aos céus, onde está sentado à direita do Pai, e de novo há de vir em sua glória para julgar os vivos e os mortos, e seu reino não terá fim. Creio no Espírito Santo, Senhor que dá vida, procede do Pai e do Filho, e com o Pai e o Filho é adorado e glorificado. Ele que falou pelos profetas. Creio na Igreja, una, santa, católica e apostólica. Professo um só batismo para a remissão dos pecados, e espera a ressurreição dos mortos e a vida do mundo que há de vir. Amém. Meus irmãos e minhas irmãs, em nome da Trindade Santa, apresentemos ao Pai nossas preces, dizendo:
1: tornai-nos sempre mais unidos e solidários, Senhor.
2: Senhor, vós que enviastes vosso Filho ao mundo para não condenar, mas para salvar, fazei que a Igreja seja incansável defensora da concórdia para a boa convivência entre as pessoas, nós vos pedimos.
0: Tornai-nos sempre mais unidos e solidários, Senhor.
2: Vós destes a Moisés a sabedoria de acolher vossos mandamentos, movei as autoridades públicas a priorizar programas que atendam os mais necessitados e promova sua emancipação. Nós vos pedimos.
0: Tornai-nos sempre mais unidos e solidários, Senhor.
2: Vós, que sois um Filho e o Espírito Santo, renovai nas comunidades e nas famílias o amor que une a todos em meio às diferenças, nós vos pedimos.
0: Tornai-nos sempre mais

0: Mais unidos e solidários, Senhor.
1: Vós, que acolheste Jesus Cristo no reino da glória, acolhei os falecidos de nossas famílias, nós vos pedimos.
0: Tornai-nos sempre mais unidos e solidários, Senhor.
1: Pela irmã Márcia, que hoje nos abençoa com sua presença entre nós, que o Senhor recompense com sua generosa doação e seu serviço dedicado, tornando-a sempre um reflexo materno do amor de Deus no meio de nós, nós vos pedimos.
2: Tornai-nos sempre mais unidos e solidários, Senhor.
1: Pelos missionários e coordenadores aqui reunidos, renovai, Senhor, a coragem, o ardor missionário e a fé de cada coração, para que, sob o manto da Mãe Rainha, possamos levar a esperança, amor e transformação a todas as famílias, nós vos pedimos.
2: Tornai-nos sempre mais unidos e solidários, Senhor.
0: Nós vamos concluir as nossas preces rezando juntos. Glória ao Pai, que por seu poder nos criou, sua imagem e semelhança. Glória ao Filho, que por amor nos abriu as portas do céu. Glória ao Espírito Santo, que por sua misericórdia santifica e acompanha a sua Igreja. Amém.

0: Chamai irmãos e irmãs para que esse meu e vosso sacrifício seja aceito por Deus Pai Todo-Poderoso.
1: Receba, ó Senhor, por tuas mãos este sacrifício, para a glória do seu nome, para o nosso bem e de toda a sua santa igreja.
0: Senhor nosso Deus, nós os pedimos, santificai pela invocação do vosso nome essa nossa humilde oferenda, e por meio dela tornai-nos uma dádiva perene para vós, por Cristo nosso Senhor.
1: Amém.
0: O Senhor esteja convosco.
1: Ele está no meio de nós.
0: Corações ao alto.
1: Nosso coração está em Deus.
0: Demos graças ao Senhor nosso Deus.
1: É nosso dever e nossa salvação.
0: Na verdade, é digno e justo. É nosso dever e salvação dar-vos graças sempre e em todo lugar, Senhor Pai Santo, Deus Eterno e Todo-Poderoso. Com vosso Filho unigênito e o Espírito Santo, sois um só Deus e um só Senhor. Não uma única pessoa, mas três pessoas num só Deus. Tudo o que revelastes, e nós cremos a respeito de vossa glória, atribuímos sem diferença ao Filho e ao Espírito Santo. Portanto, proclamando nossa fé em vossa verdadeira e eterna divindade, adoramos cada uma das pessoas na mesma natureza e igual majestade. Por isso vos louvo os anjos e os arcanjos, os querubins e os serafins, que não cessam de proclamar todos os dias, cantando a uma só voz.

0: Na verdade, vós sois santo, ó Deus do universo, e tudo que criastes proclama o vosso louvor. Porque por Jesus Cristo, vosso Filho e Senhor nosso, e pela força do Espírito Santo, dais vida e santidade a todas as coisas, e não cessai de reunir para vós um povo que vos ofereça em toda parte, do nascer ao pôr do sol, um sacrifício perfeito. Por isso, ó Pai, nós vos suplicamos, santificai pelo Espírito Santo as oferendas que vos apresentamos para serem consagradas, a fim de que se torne o corpo e o sangue de vosso Filho, nosso Senhor Jesus Cristo, que nos mandou celebrar esses mistérios.
1: Enviai o vosso Espírito Santo.
0: Na noite em que ia ser entregue, Jesus tomou o pão, pronunciou a bênção de ação de graças, partiu e o deu a seus discípulos, dizendo: tomai todos e comei, isto é o meu corpo, que será entregue por vós.

Do mesmo modo, no fim da ceia, ele tomou o cálice em suas mãos, pronunciou a bênção de ação de graças e o deu a seus discípulos, dizendo: tomai todos e bebei. Este é o cálice de meu sangue, o sangue da nova e eterna aliança, que será derramado por vós e por todos para a remissão dos pecados. Fazei isto em memória de mim.

0: celebrando agora, ó Pai, o memorial da paixão redentora do vosso Filho, da sua gloriosa ressurreição e ascensão ao céu. E enquanto esperamos sua nova vinda, nós oferecemos em ação de graças este sacrifício vivo e santo.
1: Aceitai, ó Senhor, a nossa oferta.
0: Olhai com bondade a oblação da vossa Igreja e reconhecei nela o sacrifício que nos reconciliou convosco. Concedei que, alimentando-nos com o corpo e o sangue do vosso Filho, repleto do Espírito Santo, nos tornemos em Cristo um só corpo e um só Espírito.
1: O Espírito nos una no só corpo.
0: Que o mesmo Espírito faça de nós uma eterna oferenda, para alcançarmos herança com os vossos eleitos. A Santíssima Virgem Maria, Mãe de Deus, São José, seu esposo, os vossos santos apóstolos, gloriosos mártires, São Miguel Arcanjo e todos os santos, que não cessam de interceder por nós na vossa presença. Nós suplicamos, Senhor, que esse sacrifício da nossa reconciliação estenda a paz e a salvação ao mundo inteiro. Confirmai na fé e na caridade a vossa Igreja, que caminha nesse mundo com o vosso servo, Papa Leão, e o nosso bispo Tarcílio, com os bispos do mundo inteiro, os presbíteros e diáconos, os outros ministros e o povo por vós redimido. Atendei propício as preces dessa família, que reunistes em vossa presença. Reconduzir a vós, Pai de misericórdia, todos os vossos filhos e filhas, dispersos pelo mundo inteiro.
1: Lembrai-vos, ó Pai, da vossa Igreja.
0: Acolhei com bondade no vosso reino os nossos irmãos e irmãs que partiram dessa vida, e todos que morreram na vossa amizade. Lembremos os nossos falecidos, amigos, familiares. Lembremos hoje do sétimo dia de falecimento de Cristiano Freitas Miranda e Altino Martins Generoso.

unidos a eles, esperamos também nós saciarmos eternamente da vossa glória. Por Cristo, Senhor nosso, por Ele dais ao mundo todo bem e toda graça. Por Cristo, com Cristo e em Cristo, a vós, Deus Pai Todo-Poderoso, na unidade do Espírito Santo, toda honra e toda glória, por todos os séculos dos séculos.

0: meus irmãos e minhas irmãs, a Santíssima Trindade se revela como um Deus família. É a comunhão nas três pessoas. E essa comunhão é vivida no amor. Assim também, nós, como a grande família de Deus, vivendo a graça do seu amor em nós, confiantes, rezemos a oração que o Senhor nos ensinou. Pai nosso, que estais nos céus, santificado seja vosso nome. Venha a nós o vosso reino. Seja feita a vossa vontade, assim na terra como no céu. O pão nosso de cada dia nos dai hoje. Perdoai as nossas ofensas, assim como nós perdoamos a quem nos tem ofendido. E não nos deixeis cair em tentação, mas livrai-nos do mal. Livrai-nos de todos os males, ó Pai, e dai-nos hoje a vossa paz. Ajudados pela vossa misericórdia, sejamos sempre livres do pecado e protegidos de todos os perigos, enquanto aguardamos a feliz esperança e a vinda do nosso Salvador, Jesus Cristo.
1: Vosso é o reino, o poder e a glória para sempre.
0: Senhor Jesus Cristo, dissestes a vossos apóstolos: eu vos deixo a paz, eu vos dou a minha paz. Não olhei os nossos pecados, mas a fé que anima a vossa igreja. Dá-lhe, segundo o vosso desejo, a paz e a unidade. Vós que sois Deus com o Pai e o Espírito Santo.
1: Amém.
0: A paz do Senhor esteja sempre convosco.
1: O amor de Cristo nos uniu.
0: Meus irmãos e minhas irmãs, num gesto de comunhão, em nome da Trindade Santa, saudemos uns aos outros, desejando a paz.

0: Deus não enviou o seu filho para condenar o mundo, mas para que o mundo seja salvo por ele. Felizes os convidados para a ceia do Senhor. Eis o Cordeiro de Deus que tira o pecado do mundo.
1: Senhor, eu não sou digno de que entreis em minha morada, mas eu a palavra e serei salvo.
0: Que o corpo e o sangue de Cristo nos guarde nessa vida para a vida eterna.
1: Amém.

0: Oremos. Senhor nosso Deus, proclamamos nossa fé na Trindade eterna e santa e na sua indivisível unidade, nós os pedimos que a comunhão nesse sacramento nos sirva para a salvação do corpo e da alma. Por Cristo nosso Senhor.
1: Amém.
0: Os nossos avisos da semana. Primeiramente, lembrando que terça-feira nós temos missa lá na Igreja Matriz às 19 horas. Na quarta-feira, missa às 19 horas na comunidade Corrente Canoa e também às 19 horas no bairro Nossa Senhora Aparecida. Quinta-feira, Corpus Christi, então nós teremos a missa às 9 horas da manhã aqui na Catedral, na próxima quinta. Depois a procissão com o Santíssimo Sacramento e a bênção lá em frente à Igreja Matriz, na Praça JK. Então, quinta-feira, Corpus Christi, a missa às 9 horas da manhã, aqui na Catedral. Em seguida, a procissão com o Santíssimo Sacramento e a bênção do Santíssimo acontecendo lá na Praça JK, em frente à Igreja Matriz. E para o nosso Corpus Christi, os ministros extraordinários da Sagrada Eucaristia e equipe responsável pela celebração do Corpus Christi, pede quem puder fazer doações de cobertores e alimentos para cestas básicas. Os cobertores e alimentos de cestas básicas vão ser usados para ornamentar, né, o trajeto da nossa procissão e depois serão doados às pessoas necessitadas. Você pode doar cobertores ou alimentos para a cesta básica lá no escritório paroquial até na quarta-feira, né, que tanto os cobertores como os alimentos serão usados na ornamentação da procissão do Santíssimo Sacramento na quinta-feira. E na quinta também temos missa e procissão na comunidade de Corretinho às 9 horas. A primeira sexta-feira próxima, a primeira sexta-feira do mês, a nossa devoção Sagrado Coração de Jesus, então nós temos missa às 6 horas da manhã na Igreja Matriz, às 17 horas na comunidade da Prata e às 19 horas novamente na Matriz. E teremos também confissões individuais na Matriz, das 9 às 11 horas e das 14 às 16 horas. Está acontecendo na nossa diocese dois momentos. Um, em Santa Maria do Suaçuí, hoje, o rebanhão do Grupo da Renovação Carismática Católica. E aqui em Goiânia, o encontro com o Grupo da Mãe Rainha. Eu gostaria de pedir à irmã que falasse um pouquinho para nós desse encontro que está acontecendo aqui hoje, o encontro diocesano com o grupo da Mãe Rainha, antes de darmos a nossa bênção final.
2: Então, bom dia a todos.
3: Bom dia.
2: Uma alegria estar aqui em Goiânia, participando desse encontro. Nós temos aqui na diocese, né, o movimento, a campanha da Mãe Peregrina e as imagens que peregrinam nas famílias. Quem é que recebe a Mãe Rainha em casa? Quem recebe a visita? A maioria, olha que maravilha. E é feito um trabalho, né, com os missionários, coordenadores de evangelização, né, que não seja só passar a imagem, mas que tenha essa consciência missionária. Que ao levar a imagem da Mãe Rainha de Jesus nos lares das nossas famílias, nós estamos assumindo um compromisso missionário.

0: junto com Jesus e Maria, evangelizar as nossas famílias, proporcionar esse momento de oração em família, para que a família seja uma continuidade da igreja, né? Aquilo que nós celebramos, que seja uma continuidade lá no nosso lar, na nossa família. Então hoje nós temos aqui um encontro com os coordenadores, missionários, para renovar, né, esse compromisso missionário, para dar as orientações também para a nossa caminhada. A campanha da Mãe Peregrina, ela já celebrou 75 anos, o ano passado, e é um movimento que se espalha pelo mundo todo, né? Muitos países recebem dessa visita e tem também esse momento de formação, de espiritualidade, para que a gente possa se abastecer e realizar a missão que Jesus e Maria nos confiam. Então hoje temos aqui um encontro, durante todo o dia, contamos com a oração de todos, né, que seja também uma hora de graça, de renovação missionária.
1: Muito obrigado, irmã, né, que todos tenham um belo e um bom encontro no dia de hoje. Nós vamos agora nos colocar diante da imagem da Virgem de Aparecida e a Nossa Senhora entregar a nossa vida, as nossas necessidades. Rezemos uma Ave Maria na intenção dos aniversariantes, a Milena Caldeira, o Fabrício Pereira dos Reis e também ao casal José Evaldo e Rosaneia, pelos 29 anos de vida matrimonial. Que Deus e a Virgem Maria os conserve na vocação. E rezemos também pelo descanso eterno de nossos irmãos que morreram na esperança da ressurreição e que hoje estamos celebrando o 7º dia de falecimento: Cristiano Freitas Miranda e Altino Martins Generoso, como também pelo conforto de seus familiares. Rezemos. Ave Maria, cheia de graça, o Senhor é convosco. Bendita sois vós entre as mulheres, e bendito é o fruto do vosso ventre, Jesus. Santa Maria, Mãe de Deus, rogai por nós, pecadores, agora e na hora da nossa morte. Amém. Nossa Senhora Aparecida,
2: rogai por nós.
1: São Miguel Arcanjo,
2: rogai por nós.
1: O Senhor esteja convosco.
2: Ele está no meio de nós.
1: A paz de Deus, que supera todo entendimento, guarde vossos corações e vossas mentes, no conhecimento e no amor de Deus e de seu Filho, nosso Senhor Jesus Cristo.
2: Amém.
1: E a bênção de Deus Todo-Poderoso, Pai, Filho e Espírito Santo, desça sobre vós e permaneça para sempre.
2: Amém.
1: Ide em paz, um bom dia, uma semana abençoada para todos e que o Senhor vos acompanhe.
2: Graças a Deus.

0: que eu vou lá entregar os cadernos ali.
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2: 9:27. 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

0: 9:32.
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3: 9:36.

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2: 9:50.

0: 10 horas.
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1: 10 e 4.
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3: Você sabia que 54% dos brasileiros não conseguem chegar ao fim do mês com o salário na conta e 66% relatam estresse financeiro com impactos no bem-estar? Os dados são de um estudo realizado pela Datatec.

0: É que Serasa Experian, que acaba de lançar a calculadora de empréstimos Salary Fits, com o intuito de apoiar no planejamento financeiro dos trabalhadores do setor privado. A ferramenta digital permite aos profissionais CLT simular diferentes cenários de crédito consignado e avaliar o impacto das parcelas no orçamento antes de assumir um novo compromisso. Quem explica é Delber Lage, CEO da Salary Fits, empresa da Serasa Experian.
1: Os colaboradores seletistas poderão, portanto, entender melhor o perfil de comprometimento do seu salário, entender qual é o perfil de crédito consignado mais aderente à sua realidade e à sua necessidade, se mais de curto prazo, se mais de longo prazo, e ter acesso ali ao melhor portfólio de taxas de juros para endereçar essas necessidades.
0: Além disso, a ferramenta oferece dicas e recomendações quando os juros estão altos e, de forma integrada, interage com instituições financeiras para disponibilizar produtos com taxas menores. Segundo Delber Lage, a calculadora pode contribuir com a educação financeira do trabalhador.
1: Essa ferramenta vai se consolidar, portanto, com um importante elemento de educação financeira para esses colaboradores, que terão uma percepção muito clara da sua realidade e das alternativas que ele tem à disposição para sanar qualquer dificuldade que eles eventualmente tenham. Isso vale, inclusive, para que eles tenham a chance de trocar dívidas que eles já tenham, que sejam mais caras e que tenham um alto comprometimento da sua renda, por dívidas mais baratas.
0: O aplicativo Salary Fits, que disponibiliza a calculadora gratuitamente, está disponível para celular, seja Android ou iOS, para todos os colaboradores com carteira assinada. Produção e reportagem, Carolina Cassola.
2: Dez e sete.

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2: Alô Brasil, está no ar o programa Viva a Vida da Pastoral da Criança.
3: Olá amigo ouvinte, seja bem-vindo, obrigado pela sua companhia.
2: Hoje vamos conversar sobre um tema muito interessante e também muito sério, que é o direito de brincar.
3: Nesta semana, comemoramos o Dia Mundial do Brincar, que quer alertar sobre a importância de oferecermos espaços seguros e condições adequadas para que todas as crianças brinquem livremente.
2: Fique com a gente e saiba mais sobre isso.
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0: brincar é fundamental para o desenvolvimento da criança, assim como se alimentar e descansar. Sobre a importância do brincar, nós vamos conversar com a Priscila do Rocil Costa, pedagoga da área de desenvolvimento infantil da Coordenação Nacional da Pastoral da Criança. Priscila, o brincar é um direito garantido por lei. Por que ainda precisamos lutar por esse direito?
1: Embora as nossas leis defendam o brincar como um direito, a sociedade ela ainda impõe barreiras. Então observamos que ainda a falta de segurança nas comunidades, de espaços seguros para que o brincar aconteça, a privação do tempo livre para a criança brincar sendo substituído pelo uso de telas precoce, exagerado, desregrado. Então, lutar pelo brincar é lutar contra a desigualdade e

0: função do desenvolvimento integral. O brincar ele é fundamental para a criança entender o mundo, aprender e se desenvolver com saúde. É um direito que exige políticas públicas e uma mudança de olhar de toda a sociedade.
1: Priscila, por que o brincar é tão importante para o desenvolvimento infantil?
0: O brincar, ele é o combustível do cérebro na primeira infância. O brincar livre, ele contribui para o desenvolvimento das funções executivas, como memória, né, o controle emocional, corporal, o raciocínio lógico, tomada de decisões, por exemplo. E além disso, ele favorece a convivência e fortalece a autoestima e a empatia. Na visão da pastoral da criança, o brincar ele também fortalece o vínculo afetivo.
2: Como as cidades podem se tornar mais amigas da criança através de espaços de lazer?
0: Uma cidade boa para a criança é uma cidade boa para todos. Tornar as cidades amigas da criança exige um planejamento urbano que valorize as pessoas e o contato com a natureza. Precisamos de praças, parques, seguros e iluminados, calçadas acessíveis, que não sejam apenas depósitos de brinquedos e de estruturas, mas de espaço de convivência e contato com o meio ambiente. As pesquisas mostram, inclusive, que o contato com a terra, com a planta, com a água, contribui para reduzir o estresse, a ansiedade e o risco de obesidade. Além dos espaços públicos, também é importante que o brincar e o convívio também sejam incentivados no dia a dia, dentro de casa, nas escolas, em outros ambientes da comunidade, garantindo que a criança ela tenha oportunidades de se desenvolver de forma integral em todos os lugares onde ela vive. As cidades também podem favorecer esse cuidado, criando caminhos seguros e acolhedores entre casa, escola, comunidade. A própria comunidade também pode se envolver organizando espaços em terrenos disponíveis, promovendo as ruas do brincar e incentivando o uso das praças. É também importante o controle social, acompanhar de perto e cobrar do poder público ações que garantam espaços adequados e seguros para as crianças. Assim, com a participação de todos, nós construímos uma comunidade mais acolhedora, onde as crianças podem crescer, brincar e se desenvolver com dignidade.
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1: Priscila, como as crianças podem brincar de forma inclusiva em casa e na comunidade?
0: A inclusão, ela começa quando entendemos que não existe uma forma certa de brincar, mas sim o jeito de cada criança. Em casa, incluir e adaptar o ambiente para que todas possam participar. Podemos usar cores, sons e diferentes texturas, respeitar o tempo de cada criança e fazer pequenas adaptações conforme as diferenças no funcionamento do organismo. Na comunidade, o brincar inclusivo ele acontece quando acolhemos todas as crianças e retiramos barreiras, sejam no espaço ou nas atitudes. Brincadeiras de roda, contar histórias, jogos de cooperação ajudam muito porque permitem a participação de todos, cada um de seu jeito, respeitando as diferenças.
2: Priscila, é possível notar diferenças no desenvolvimento de uma criança que brinca pouco em comparação com uma que brinca livremente?
0: Sim, as diferenças elas são visíveis e comprovadas. A criança que brinca pouco, muitas vezes confinada ou sobrecarregada de telas, ela pode apresentar atrasos na aprendizagem, no desenvolvimento motor, dificuldades de interação, de socialização, maior irritabilidade, dificuldade de sono, sobrepeso, obesidade. E já aquela criança que brinca livremente, que corre, que pula, né, ela se desenvolve com mais autonomia. Ela aprende a resolver problemas sozinha, a criar suas próprias regras e a ter iniciativa. E o brincar livre, ele estimula a criatividade. Então, na pastoral da criança, nós notamos que as crianças que têm espaço para o lúdico são mais resilientes e confiantes. O brincar, ele permite que a criança ensaie a vida adulta com segurança, com equilíbrio emocional e alegria. E esse aprendizado, ele é uma base sólida para toda a vida.
1: E como o brincar pode substituir o uso excessivo de telas?
0: O brincar, ele substitui as telas, oferecendo a interação real e a criatividade que o brincar livre permite. Enquanto a tela, ela isola, a brincadeira, ela conecta e estimula de forma saudável. Para substituir o celular, não precisamos de brinquedos caros, precisamos de presença e tempo de qualidade. Um banho com potinhos plásticos, uma cabana de lençol e cadeiras na sala, uma massinha de modelar, um castelo.

0: O Viva Vida conversa agora com a coordenadora nacional da Pastoral da Criança, Maria Inês Monteiro de Freitas. Maria Inês, brincar é tão importante para a criança que existe até um dia comemorativo para isso, não é mesmo?
1: Isso é verdade. Porém, na Pastoral da Criança, nós dizemos que todos os dias são dias do brincar. Isso porque brincar não é apenas diversão, mas uma necessidade essencial para o desenvolvimento físico, emocional e social da criança. É por meio das brincadeiras que a criança aprende, se expressa, cria vínculos e descobre o mundo ao seu redor. Garantir esse direito é respeitar a infância e promover um crescimento saudável e feliz. O Dia Mundial do Brincar é esse alerta, esse chamado urgente para que lembremos desse direito que todas as crianças têm de brincar. Vamos somar esforços e lutar pelo brincar livre, por espaços seguros e adequados, pela vida saudável e feliz para todas as nossas crianças.

0: Está aqui também o Pablo Lopes, professor de educação infantil e multiplicador da ação Brinquedos e Brincadeiras, junto à coordenação arquidiocesana da Pastoral da Criança de Brasília, Distrito Federal.
1: Pablo, como vocês orientam as famílias para a inclusão no brincar, a fim de que todas as crianças possam brincar juntas?
2: O brincar é uma das bases mais importantes do desenvolvimento infantil. Ela envolve linguagem, interação social e regulação emocional e criatividade. No caso das crianças neurodivergentes, como aquelas com autismo ou TDAH, não se trata de não saber brincar, mas de brincar de formas diferentes. A inclusão, por exemplo, ela acontece quando essas diferenças elas são compreendidas e respeitadas. O papel do líder da pastoral da criança é orientar as famílias para validar o jeito de cada criança brincar, modelar as habilidades sociais de forma mediada, adaptar o ambiente e promover as atividades cooperativas. Também é essencial preparar as outras crianças para a diversidade, evitar forçar interações e trabalhar em parcerias com as famílias. A ideia central é sair de um modelo de normalização e caminhar para um modelo de adaptação, garantindo que todas as crianças possam participar e se desenvolver plenamente.
0: Vamos conversar também com a Maria Cristina da Silva Castro, líder e coordenadora paroquial de Águas Lindas de Goiás, estado de Goiás. Maria Cristina, por que é importante a criança brincar?
3: Pai e a mãe precisa tirar pelo menos 30 minutos para brincar com seus filhos, pois é brincando que a gente descobre o grau de dificuldade do desenvolvimento dos nossos filhos. Como lidar, como ele está lidando com brinquedo, com os coleguinhas, com os irmãos. E a gente consegue ver o desenvolvimento dessa criança para ver se ela não precisa de um acompanhamento especializado.
1: Vamos ouvir também a Maria José Pereira de Melo, líder da Pastoral da Criança de João Câmara, Rio Grande do Norte.
4: Todas as crianças têm direito de brincar. Também aquelas que têm diferenças do funcionamento do cérebro. As brincadeiras favorecem o desenvolvimento infantil e promovem a inclusão e a empatia entre as crianças. Por isso, orientamos as famílias a brincarem com as crianças através de brincadeiras adaptadas. É importante identificar os interesses da criança, do que ela gosta de brincar e a partir daí criar jogos de interação. Viva a vida!
1: E agora vamos ouvir a mensagem amiga de Dom Frei Severino Klasen, arcebispo de Maringá.

0: Paraná e presidente da Pastoral da Criança.
1: A infância é um tempo no qual a criança experimenta o amor, a liberdade e a beleza das coisas simples. Quando brinca, ela expressa sua curiosidade, criatividade, desenvolve os talentos que o Senhor lhe confiou. Valorizar o brincar é um gesto de amor e responsabilidade. A sociedade, a família e a comunidade são chamados a garantir o direito de brincar, oferecendo ambientes de acolhimento, alegria e convivência para que as crianças possam brincar livremente. Minha bênção a todas as crianças e suas

0: programa de hoje está chegando ao fim. Obrigado pelo carinho da sua audiência.
1: Para saber mais sobre esse tema, visite o nosso site www.pastoraldacrianca.org.br.
0: Um grande abraço e até o próximo Viva a Vida.
1: Até lá.
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3: 10:26.
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0: 10:33. 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
1: 10:35.

0: 10h44.
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5: 10:48.
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2: 10:59. 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
3: Câncer de mama é o tipo mais comum entre as mulheres no Brasil, com uma estimativa de quase 74 mil novos casos, segundo o INCA, Instituto Nacional de Câncer. Isso significa que uma em cada 8 mulheres podem desenvolver câncer de mama. Com o envelhecimento e o histórico familiar da doença, o risco fica aumentado. Por isso, a doutora Fabiana MacDisse faz algumas recomendações para prevenir a doença.

0: Mudanças na pele da mama, alterações no mamilo, diferenças no contorno das mamas e até inchaço no braço podem ser indicativos importantes e merecem atenção. A médica Fabiana Macdice ressalta a relevância do diagnóstico precoce.
1: Quanto mais precoce você fizer o seu diagnóstico, maiores serão as possibilidades de um cuidado menos caro a você. E quando eu digo menos caro, não significa de questão financeira, mas sim em relação aos tratamentos que serão necessários e a todo o impacto físico, emocional que você pode ter durante o tratamento de um câncer. Diagnóstico precoce salva vidas.
0: Faça a sua mamografia a partir dos 40 anos anualmente ou conforme a orientação do seu médico. A detecção precoce pode aumentar as chances de cura para mais de 95%. Produção e reportagem, Carolina Cassola.
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3: 11:01. 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
5: Léo Magalhães, nome artístico de Leonardo Magalhães, nasceu em Teófilo Otoni em 19 de julho de 1980, portanto, vai completar 46 anos daqui a alguns dias. Ele começou a cantar na adolescência, em bares e reuniões familiares. Com muitos anos de uma carreira consolidada, Léo Magalhães se tornou um dos maiores nomes do arrocha e do sertanejo romântico no Brasil.

0: criado no interior de Minas Gerais, Léo Magalhães sempre foi apaixonado pela música sertaneja, aprendeu a tocar violão ainda jovem e começou a se apresentar em sua cidade natal e arredores. Suas grandes inspirações para ingressar no meio artístico vieram de duplas consagradas.
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0: Antes de alcançar a fama nacional, Léo Magalhães lançou CDs independentes que fizeram muito sucesso no interior de Minas e no Nordeste brasileiro. Ele se destacou por seu timbre de voz agudo e por traduzir a linguagem popular para suas músicas. Sua trajetória inclui grandes hits que embalaram o público.
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0: Além de sua sólida trajetória na música, Léo Magalhães é conhecido por seu carisma e por ser muito aprofundado nas redes sociais, onde mostra um pouco do seu lado paisão e de grande cozinheiro. Nos últimos anos, ele também passou a dividir seu tempo com a vida de fazendeiro em sua cidade natal, administrando propriedades rurais dedicadas à criação de gado.
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0: Vamos mergulhar a partir de agora nos grandes sucessos de Léo Magalhães, que, com um jeitinho bem mineiro de ser, aprimorava ainda mais o canto e sua própria identidade musical, não parando mais de fazer shows.

você está curtindo o nosso especial 91 e pode participar também, indicando qual artista que você quer curtir aqui na nossa programação. Assim como fez a Lena, que mandou mensagem pra gente e pediu um especial com o Frei Gilson. Oi, Lena! Daqui a alguns dias iremos preparar um especial para você, tá bom? Nosso Instagram é @vida9fm91 ou você também, ouvinte, pode participar pelo nosso WhatsApp 3421-2056. Hoje é com Léo Magalhães, que trabalhou com coragem, determinação, talento e carisma, elementos que se encaixaram em sua vida. Desde muito cedo, em Teófilo Otoni, ele já demonstrava que levava jeito para a música, mostrando as suas primeiras melodias e acordes. Vamos a mais um bloco musical com as melhores do Léo Magalhães, aqui no Especial 91.

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Estamos curtindo hoje as melhores do Léo Magalhães, amante incondicional da música sertaneja. Ele, no auge de sua adolescência, começava a transformar seu gosto em verdade, tornando possível o seu sonho de cantar em público, principalmente em sua cidade, assim como na intimidade de sua família e amigos. Logo, tudo ia ficando maior e muito mais profissional, e por meio das primeiras apresentações,

hits iam surgindo em curto prazo e, inegavelmente, nascia ali uma grande revelação do cenário musical brasileiro. E agora tem mais Léo Magalhães no Especial 91.

gente do nosso Especial 91, indicando qual é o especial que você quer curtir aqui na nossa programação, através do nosso Instagram, @vidanovafm91, ou do nosso WhatsApp, 3421-4590. Hoje é com Léo Magalhães. A essência do sertão, em forma de música, sempre caminhou junto com a carreira desse artista. Em seu repertório, não faltavam canções de duplas sertanejas consagradas que mais se identificavam com seu estilo próprio de cantar. Por duas oportunidades, Léo Magalhães já se apresentou em Guanhães, em 2011 e 2016. No ano de 2012, ele foi o vencedor do troféu Melhores do Ano na categoria Revelação Musical no programa Domingão do Faustão. Vamos ao último bloco musical com as melhores do Léo Magalhães aqui no Especial 91.

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2: Meio-dia e 7.
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4: Mais de 5 milhões e 100 mil lares deixaram de necessitar do Bolsa Família entre março de 2023, quando o programa foi retomado pelo governo do Brasil, e abril de 2026. Essas famílias tiveram aumento da renda acima do limite da regra de proteção, ou já cumpriram o prazo para estar na regra e deixaram o programa. O ministro do Desenvolvimento e Assistência Social, Família e Combate à Fome, Wellington Dias, reforçou a importância do programa para a superação da pobreza no país.
5: Essas famílias passaram a trabalhar. O emprego foi trabalhar de operador de caixa em um supermercado, trabalhar numa empresa de energia elétrica, trabalhar no setor público. Alguém que agora se formou em medicina, está trabalhando como médico, é o filho do lavrador que agora é agrônomo, né? Está trabalhando na agricultura, ou seja, são milhões de pessoas. Estou falando aqui de 5 milhões e 100 mil famílias. Nós estamos falando, na prática, uma média de 3 pessoas por família, são cerca de 15 milhões de pessoas, só os que já saíram pela superação da pobreza.
4: A regra de proteção foi criada para assegurar às famílias com aumento de renda um suporte financeiro até que elas se estabilizem no novo vínculo. Essa regra promove a transição segura das famílias beneficiárias para a autonomia financeira. São Paulo liderou as saídas do Bolsa Família por aumento de renda, com mais de 745 mil lares. A lista segue com o Distrito Federal, Bahia, Minas Gerais e Rio de Janeiro. Dados do Cadastro Geral de Empregados e Desempregados, o CAGED, revelam que 80% das vagas de emprego com carteira assinada geradas no primeiro trimestre de 2026 foram ocupadas por inscritos no Cadastro Único. Segundo a FGV, o rendimento do trabalho das pessoas de menor renda subiu 10,7%, um ritmo 50% superior ao crescimento registrado entre os 10% mais ricos do país. O resultado é a maior redução da desigualdade social observada no Brasil nos últimos anos. Reportagem Érica Brás.
2: Meio-dia e 9.
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0: Meio dia e 19.

0: 12:32.
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0: 12:46. 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
2: Meio-dia e 48.
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1: O desgaste emocional no trabalho já está impactando decisões importantes na vida dos brasileiros. Uma nova pesquisa da Pluxee mostra que 35% dos trabalhadores já pensaram em pedir demissão por cansaço mental ou emocional. Entrou em vigor a nova fase da NR1, uma norma do Ministério do Trabalho que estabelece diretrizes de saúde e segurança no ambiente corporativo. A medida obriga empresas a gerenciarem e prevenir riscos que podem levar ao adoecimento mental dos trabalhadores, como assédio, metas abusivas e jornadas excessivas. Para Fabiana Galetol, diretora de RH da Pluxee Brasil, a mudança ajuda a acelerar uma transformação que já vinha acontecendo dentro das empresas.
2: A saúde emocional, ela deixou de ser uma conversa secundária nas empresas. Por que isso? Porque ela está impactando diretamente a produtividade, o engajamento, o clima organizacional, a retenção de talentos. NR1, ela vem justamente para ampliar o olhar de saúde e segurança no trabalho para além das questões físicas. Ou seja, o jeito como o trabalho é organizado e gerenciado agora passa a entrar na conta.
1: Segundo o levantamento, ansiedade, estresse excessivo e dificuldade de desconexão fazem parte da rotina de muitos profissionais. Apenas 38% afirmam nunca ter enfrentado esse tipo de situação nos últimos anos. E o cenário vai além. 17% dos entrevistados dizem nunca ter tirado férias. Fabiana avalia que o desafio agora é transformar o tema em ações práticas e consistentes no dia a dia das organizações.
2: Muitas empresas ainda estão tentando entender como transformar essa agenda em ações concretas. E a oportunidade que a gente tem com essa norma é justamente de dar foco na qualidade das relações, de criar ambientes onde as pessoas consigam trabalhar com mais equilíbrio, com mais apoio e qualidade de vida ao longo dos anos. No final do dia, o que a NR nos diz é extremamente importante. Ambientes que adoecem as pessoas não são aceitáveis.
1: A pesquisa também mostra que as empresas ainda estão em fase de adaptação. Entre profissionais de RH ouvidos na pesquisa, 81% afirmam que ainda não contrataram nenhuma solução voltada a nova norma do Ministério do Trabalho. Agência Rádio Web, produção e reportagem, Karina Chagas.
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4: 1:04. A partir de agora, um programa para você que tem muita ginga no corpo. Sozinho ou acompanhado, gostoso mesmo é dançar forró.

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1: 1:17.
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0: 1:31.
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2: 1:33.

0: 1:46.
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5: 1:47.

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2: 2:03. 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
3: Uma nota técnica assinada pelo Conselho Brasileiro de Oftalmologia, pela Sociedade Brasileira de Glaucoma e pela Sociedade Brasileira de Oftalmologia Pediátrica, encaminhado à Anvisa e ao Ministério da Saúde, alerta para os riscos do uso indiscriminado de medicamentos à base de corticoides. De acordo com especialistas, o uso desses remédios sem acompanhamento médico pode estar relacionado a um risco aumentado de desenvolvimento de glaucoma, doença que compromete o nervo óptico e pode causar cegueira irreversível, como ressaltou o Dr. Lisandro Sacata, diretor do Conselho Brasileiro de Oftalmologia.
4: Quando o paciente desenvolve glaucoma pelo uso indiscriminado do corticoide, a pressão do olho sobe, o nervo da visão é machucado e no começo, até fases moderadas da doença, o paciente não sente dor, não sente baixa visual. É só quando o glaucoma está bem avançado, que o nervo está bem acometido, que o paciente começa a perceber que tem alguma coisa errada com a visão dele. Nesse momento, né, quando ele vem ao oftalmologista com essa queixa, a gente tem que parar o uso do corticoide, prescrever muitas vezes colírios para baixar a pressão do olho dele ou às vezes até operar.
3: Lisandro Sacata também destacou os cuidados que devem ser tomados por quem usa corticoides por longos períodos.
4: O corticoide é um remédio muito eficiente para vários problemas de saúde, seja sistêmicos ou até mesmo do olho. Entretanto, quando é necessário o uso deles, né, ele deve ser indicado e acompanhado por um médico oftalmologista. Esse é o profissional médico capaz de realmente confirmar a necessidade do uso pelo mínimo tempo possível, e ali ele consegue manejar a dose, manejar tratamentos que amenizem esses efeitos colaterais e ainda assim consiga debelar, né, a causa primária, a doença primária que atingiu esse paciente.
3: No Brasil, cerca de 1,7 milhão de pessoas convivem com glaucoma, segundo entidades médicas. Durante o mês de maio, o Conselho Brasileiro de Oftalmologia e a Sociedade Brasileira de Glaucoma promoveram ações da campanha de conscientização chamada 24 Horas pelo Glaucoma, que neste ano se estendeu ao longo de 24 dias de iniciativas voltadas ao combate da doença. Agência Rádio Web, produção e reportagem, Rafael Esgrilhas.
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2: 2:06. Em mesa de bar ou em roda de amigos, o momento é de pagode, o jeito bem brasileiro de se alegrar.

0: 2:18.
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0: 2:21.

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1: 2:33.
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0: 2:43.
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0: 2:46.

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1: 12:55.
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1: 12:57.
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3: A PEC que ganhou muito destaque nas últimas semanas e foi aprovada na quarta-feira na Câmara terá impacto direto na vida do trabalhador. A proposta de redução da jornada de trabalho que, de quebra, acaba com a chamada escala 6x1. A medida vai para o Senado e, se aprovada, altera a Constituição Federal no trecho sobre direitos e garantias fundamentais. A mudança prevê que a duração do trabalho não será superior a 8 horas diárias e 40 horas.

0: horas semanais. O artigo prevê exceções ao permitir compensações de horários e a redução da jornada conforme acordo ou convenção coletiva de trabalho. Mas quem dá mais detalhes é o professor de economia, Adalmir Marchetti.
1: A principal mudança é a redução da jornada de trabalho semanal de 44 horas para 40 horas, com a garantia de 2 dias de descanso remunerado por semana, sem redução salarial. A regra geral passa a ser a jornada de trabalho 5x2, né? E pode haver outros formatos, desde que negociados coletivamente. O modelo de escala 6x1, as pessoas trabalhavam 6 dias e descansavam 1, deixa de ser aplicado. Vai ter um período de transição que ocorre em 2 etapas.
0: O tema sempre dividiu e divide economistas e representantes do setor produtivo. Estudos de confederações empresariais apontam risco de aumento de custos para as empresas, pressão sobre a inflação e até a queda no produto interno bruto, o nosso PIB. Já análises da Unicamp e do Instituto de Pesquisa Econômica Aplicada, o IPEA, indicam impactos mais limitados na economia e alguns estudos sugerem que setores seriam mais afetados, mas também apontam potencial de geração de vagas e crescimento do consumo. A socióloga e professora de Ciências Sociais e do Consumo da ESPM, Carla Globo, aponta benefícios para os dois lados.
2: Eu acredito que a médio prazo, inclusive para o sistema produtivo, será melhor, né? Porque esse trabalhador vai poder se dedicar ao descanso, ao lazer, voltar com as baterias recarregadas para a semana de trabalho. Então, acho que isso pode, inclusive, eu sei, né, que houve um forte lobby, sobretudo da bancada mais patronal, né, contrária ao projeto, mas eu acho que a médio prazo isso pode ser bastante interessante, inclusive para o sistema produtivo.
0: Já o professor de economia Alexandre Chaia entende que a medida deve ser vista com cautela.
3: Desde a indústria, que muito provavelmente vai absorver isso, porque já é um esquema de trabalho que tem folga de 2 vezes e que vai aceitar sem problema, e a redução talvez da carga de trabalho com a colocação de inteligência artificial, com a criação de mais robôs, talvez ela seja substituída essas 2 horas, ou as 4 horas de diminuição, ela não vai impactar tanto, porque é só uma questão de colocação de mais tecnologia. Agora, tem setores como varejo, comércio, shopping, que no Brasil fica aberto 7 dias por semana e o cara tem que trabalhar, que você vai acabar tendo impacto de ter que contratar mais gente.
0: No Brasil, algumas empresas já adotam a escala 5x2, e até quem optou por reduzir ainda mais e dar 3 dias de folga, garante que está mais satisfeito. O economista César Bergo faz coro ao professor Alexandre Chaia quando diz que o setor vai ser o fiel da balança quando a gente fala de resultados.
4: Não temos dúvidas, né, que o impacto econômico vai se dar naquelas atividades que têm um uso mais intensivo de mão de obra. A gente podia citar a área da saúde, a área da segurança, as pequenas empresas, o comércio em geral. Isso vai ter que ter uma boa adaptação. Primeiro que os impostos não foram reduzidos, os encargos trabalhistas também. Hoje os encargos trabalhistas no Brasil são muito elevados, né? E essas mudanças todas, esses penduricalhos que foram aprovados na lei, vai implicar aumento de custo também. Então, obviamente, você vai ter repasse para os produtos.
0: Importante lembrar que há 100 anos, o fundador da Ford, Henry Ford, foi pioneiro na escala de trabalho 5x2, com 40 horas de jornada de trabalho em um projeto considerado bem sucedido. Agência Rádio Web, produção e reportagem, Norberto Notari.
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6: 3 e 2. 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

0: 3 e 9. 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
4: 3:12.
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3: 3:26. 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

0: 3:36.
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2: 3:39.
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1: 3:46.
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2: 3:47. 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
3: Mulheres e meninas estão cada vez mais expostas por meio de nudes e vídeos erotizados produzidos com ferramentas de inteligência artificial. As chamadas deepfakes

0: usaram manipulações de imagens reais de uma pessoa para colocá-la em um outro contexto virtualmente criado. O alerta é da Coalizão Direitos na Rede. A organização lançou o documento Violência de Gênero, casos envolvendo uso de inteligência artificial, em que relata o crescimento de casos de violência sexual e perseguição digital impulsionados por ferramentas de IA. Diretor do Instituto de Pesquisa em Direito e Tecnologia do Recife, André Fernandes, exemplifica algumas situações.
1: Então a gente tem casos e mais casos no Brasil, por exemplo, em que estudantes pegam imagens de suas colegas e passam em sistemas que estão disponíveis a uma busca no buscador qualquer e geram essas imagens falsas e distribuem esse conteúdo em serviços de mensageria e tantos outros. Então hoje a principal forma é essa.
0: No Brasil, há casos registrados de deepfakes em escolas de 10 estados que já teriam vitimado ao menos 173 crianças e adolescentes. O Parlamento Europeu estima que 8 milhões de deepfakes tenham sido compartilhados em 2025, 98% com conteúdo pornográfico. Além dos danos à imagem de mulheres, crianças e adolescentes, há também todo o impacto psicológico da exposição da pessoa em um contexto falso produzido por IA. A Coalizão Direitos na Rede defende uma atualização do Código Penal e do Estatuto da Criança e do Adolescente para prever crimes envolvendo deepfakes erotizados.
1: Uma norma estatal de um país ajuda a conter esse tipo de coisa, especialmente quando é uma norma que trata não apenas da veiculação, da disseminação do conteúdo pela internet, como o caso dos recentes decretos do Executivo Federal, mas uma norma que trata do design, da ética, da responsabilidade, que trata esses vieses já na origem, né, que proíbe certos usos que não são lícitos, né? Ou seja, no design, na concepção do aplicativo, esse tipo de conteúdo já teria uma salvaguarda que vetaria a sua possibilidade, né, de ser gerado um conteúdo, por exemplo, do rosto de qualquer menina, adolescente ou mulher adulta, num corpo desnudo.
0: O relatório Violência de Gênero, casos envolvendo uso de inteligência artificial, está em formato de cartilha e pode ser baixado no site da Coalizão Direitos na Rede. Produção e reportagem, Alan Barbosa.

0: 3:51.
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0: 4 e 1.
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0: 4 e 6.

0: 4:19.
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0: 4:23.
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0: 34 e 34.
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0: 4:36.

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3: 4:52.
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5: O Brasil registrou um novo recorde histórico de inadimplência em abril, segundo o levantamento da Confederação Nacional de Dirigentes Lojistas, CNDL, e do SPC Brasil. Quase 75 milhões de brasileiros estão com contas em atraso, o equivalente a quase 45% da população adulta do país. Em relação ao mesmo período de 2025, o número de dívidas cresceu 17%. Na passagem de março para abril, os inadimplentes aumentaram 0,81%. A especialista em finanças do CNDL, Merula Borges, aponta que os programas de renegociação têm tido um efeito limitado.
6: As dívidas concentradas entre 4 e 5 anos mostram que os programas de renegociação têm um alcance muito limitado e não conseguem resolver um problema que está muito mais estrutural. Muitos consumidores até conseguem renegociar ou limpar o nome temporariamente, mas eles voltam.

0: é muito rápido a inadimplência, porque eles continuam com uma renda insuficiente, com juros mais caros, com orçamentos comprometidos, com contas básicas. É um efeito de porta giratória. E aí a negociação funciona muito como um alívio momentâneo, mas sem garantir uma estabilidade financeira duradoura.
1: O setor bancário concentra a maior parte das dívidas, com mais de 66% do total. Na sequência, aparecem água e luz, com 10%, e comércio, com 8%. O crescimento mais expressivo foi justamente nas contas de água e luz, com alta de 22% em relação a abril de 2025. Regionalmente, o Norte lidera tanto o crescimento de inadimplentes quanto o percentual de adultos negativados, praticamente a metade da população da região. A faixa etária mais afetada é a de 30 a 39 anos, com mais de 18 milhões de devedores. Merula indica o caminho para enfrentar o problema.
0: Para acabar com esse ciclo de endividamento, são necessárias medidas que vão muito além de uma renegociação pontual de dívidas. Programas como Desenrola são válidos, mas eles precisam de uma combinação maior de educação financeira, de controle emocional no consumo, de uma melhoria das condições econômicas do país. Também é importante enfrentar fatores modernos de pressão, como redes sociais, apostas online, estímulos constantes para compras imediatas. E aí, sem essas mudanças estruturais, culturais, a tendência é que o consumidor continue mesmo alternando períodos curtos de recuperação financeira com novos episódios de inadimplência.
1: Cada pessoa com dívida em atraso deve, em média, R$ 5.111, distribuídos entre pelo menos duas empresas credoras. Apesar da média alta, mais de 60% dos inadimplentes têm dívidas de até R$ 2.500. Agência Rádio Web, produção e reportagem, Eduardo Kowaleski.
2: R$ 4,55.

0: 5 e 6.
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0: 5 e 8.

0: 5:20.
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0: 5:23.

0: 5:36. 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
1: 5:37.
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1: 5:52.
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5: 5:57.
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7: As declarações do apresentador Luciano Huck sobre o Bolsa Família geraram muito debate nas redes nos últimos dias. Em um evento fechado para grandes empresários, o comunicador afirmou que o programa de transferência de renda cria dependência e desestimula o cidadão a procurar emprego.
8: Você não gera nenhum tipo de estímulo para que as famílias queiram sair do Bolsa Família. Na verdade, elas criam um monte de atalhos para conseguir ficar no programa de distribuição de renda e de proteção social ad eterno. A gente precisa criar um estímulo. Como é que você sai? Como é que você motiva a família que precisa, necessita do Bolsa Família, tenha vontade de querer sair desse programa?
7: Não é o que revelam inúmeros estudos científicos sobre o assunto. De acordo com a FGV, mais de 60% dos beneficiários de 2014 deixaram o programa até 2025. O mesmo levantamento revelou que muitos inscritos no Cade Único, que é o cadastro de pessoas em vulnerabilidade, saíram do programa após ingressarem no mercado de trabalho, quase 30%. Um acompanhamento do Banco Mundial mostrou que entre 2012 e 2019, 23% permaneceram menos de 3 anos recebendo o benefício, enquanto 40% ficaram mais de 7 anos, o que mostra que não é necessariamente a vida toda. A socióloga e professora da ESPM, Carla Globo, destaca a importância do Bolsa Família para o combate à desigualdade social no Brasil.
9: Um país continental como o nosso, com as desigualdades abissais que a gente tem, então a gente está falando de um dos países mais desiguais do mundo, em que as pessoas não estão enriquecendo por falta de vontade, mas por falta de oportunidades, por falta de condições, por falta de alimentação, moradia, condições muito básicas de existência.

0: de dignidade. Então, um programa de redistribuição de renda num país como o nosso é fundamental.
1: Jorge Branco, sociólogo e doutor em ciência política, atribui o descrédito do programa por parcelas da sociedade a interesses econômicos.
2: É efetivamente combater a ideia de um estado de bem-estar social onde previdência, sistema único de saúde, universidades públicas, políticas de habitação e políticas de distribuição de renda e combate à pobreza são decisivos. Isso é próprio de um estado de bem-estar social e não do estado liberal que joga as pessoas na miséria. Continuam muitos setores inconformados com a ideia de que o Bolsa Família, um programa de renda mínima, permite que as famílias, e principalmente os jovens e adolescentes que já estão no mercado de trabalho, tenham maior capacidade, maior autonomia para escolher seus empregos e, inclusive, exigir salários melhores.
1: Segundo estudo do Instituto de Pesquisa Econômica Aplicada, o IPEA, Bolsa Família ajudou na queda do subemprego no país. Além disso, o levantamento apontou recuo de 4,3 pontos percentuais no desemprego entre os 20% mais pobres da população entre 2019 e 2023. Agência Rádio Web, produção e reportagem, Norberto Natari.
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4: 6:01. 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

0: 6:13.
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5: 6:18. 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
2: 6:31.
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1: 6:42.

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1: 6:46.
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0: 6:57.
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2: 7 horas.

Disse o Senhor: onde duas ou mais pessoas estiverem reunidas em meu nome, eu estarei no meio delas. Celebre conosco.

0: na boca.
1: Recebe na boca o sinal da cruz, para que respondas à palavra de Deus.
0: No peito.
1: Recebe no peito o sinal da cruz, para que Cristo habite pela fé em teu coração.
0: Nos ombros.
1: Recebe nos ombros o sinal da cruz, para que carregues o peso suave de Cristo. Eu assinalo vocês com o sinal da cruz, em nome do Pai, do Filho e do Espírito Santo, amém. Para que vocês tenham a vida eterna.
0: Amém.

0: Nesse momento será feita a entrega das cruzes.
1: E vocês, caros irmãos e irmãs que já receberam o santo batismo e já foram marcados com o sinal da cruz de Cristo, receberão dos seus introdutores, juntamente com os catecúmenos, uma cruz que vocês deverão trazer com amor e veneração, para lembrarem-se sempre do amor incondicional de Deus e da salvação recebida no batismo, pelo qual somos feitos participantes da morte e ressurreição do Senhor.
0: Agora, cada introdutor coloca a cruz no pescoço de seu afilhado da fé.

Agora todos podem descer e vamos aguardar em silêncio o início da celebração eucarística que acontecerá dentro de instantes. Lembrando que a entrega da Bíblia e da Cruz será feita após homilia.

0: Irmãos e irmãs, presentes aqui na Catedral São Miguel, boa noite.
1: Boa noite.
0: E boa noite também a você que participa pela rádio Vida Nova FM. Sejam bem-vindos. Missa da Solenidade da Santíssima Trindade. Celebrando a solenidade da Santíssima Trindade, bendizemos a Deus, que é Pai, Filho e Espírito Santo. Sintamo-nos todos amados e acolhidos pela Trindade Divina. Comunhão perfeita e ideal de toda a comunidade cristã. Essa liturgia nos faz contemplar o ministério de Deus, o ministério de um Deus que é incessantemente cria, redime e santifica com amor e por amor. Intenções: pelo nosso Papa Leão, pelo Bispo Dom Otacílio, pelo aniversário natalício de Carolina Miranda Caldeira, Eduardo Dante, Geraldo Ferreira Pinto, Gerlisa Lima, Luiz Cláudio dos Santos, Laura Stephanie Nunes Goldin, Maria do Socorro Simões, Marielle Mourão Coelho, Dione Alexandre Barroso, Ana Júlia Bretas Nunes. Pelos nossos irmãos e irmãs que morreram na esperança da ressurreição. Sétimo dia de Alberto da Silva Maia. Lembramos também das intenções que se encontram dentro de nosso coração e das que serão levadas até o altar. Cantemos.

0: Meus queridos irmãos e irmãs, em nome do Pai, do Filho e do Espírito Santo.
1: Amém.
0: Meus irmãos, a graça de nosso Senhor Jesus Cristo, o amor do Pai, em comunhão com o Espírito Santo, esteja sempre convosco.
2: Bendito seja Deus que nos reuniu no amor de Cristo.
0: Boa noite.
3: Boa noite.
0: Boa noite também para aqueles que nos acompanham pelos meios das ondas da rádio Vida Nova FM. Sejam bem-vindos a essa sintonia de amor. Hoje queremos acolher também os catecúmenos, os iniciandos, os nossos introdutores e catequistas. Sejam bem-vindos para mais essa etapa na vida e na história de vocês. Olha para o seu irmão que está aí do lado, fala com ele assim: seja bem-vindo à casa de Deus. Isso.

Sejam todos bem-vindos à casa do Senhor, esse Deus trino que nos acolhe, essa comunhão perfeita. Queridos irmãos e irmãs, o Senhor que nos convida à conversão, à mesa da palavra e à mesa da Eucaristia, nos convida hoje a fazer o nosso exame de consciência. Vamos fechar os nossos olhos e vamos fazer o nosso breve exame de consciência. Aonde eu preciso colocar Deus na minha vida, na minha história? Aonde eu feri o meu irmão? Onde eu não fui um bom esposo, uma boa esposa ou um bom filho? Passamos no nosso breve exame de consciência. Cantemos implorando a misericórdia do Senhor.

0: Meus queridos amigos, coloque a mão no seu coração. Deus eterno e todo-poderoso, tenha compaixão de nós, perdoe os nossos pecados e nos conduza hoje à vida eterna.
1: Amém.
0: Cantemos o hino de louvor.

0: Oremos. Queremos rezar por esses nossos irmãos que dão mais um passo na maturidade da fé. Rezar também pelos catequistas. Desejar rezar pelo nosso bispo, Dom Otacílio. Rezar pelo nosso pároco, Padre Hermes. Desejar rezar também pelos nossos jovens. Rezar pelos nossos irmãos que nos acompanham pelos meios das ondas da Rádio Vida Nova, lá na APAC. Rezar pelos nossos irmãos que se encontram no presídio e os nossos irmãos enfermos que se encontram no hospital. Deus nosso Pai, enviando ao mundo a palavra da verdade e o Espírito Santificador, revelastes ao vosso admirável mistério, concedei-nos na profissão da verdadeira fé reconhecer a glória da Trindade e adorar a unidade na sua onipotência. Por nosso Senhor Jesus Cristo, vosso Filho, que é Deus, e convosco vive e reina, na unidade do Espírito Santo, por todos os séculos dos séculos.
1: Amém.

0: Leitura do livro do Êxodo. Naqueles dias, Moisés levantou-se, quando ainda era noite, e subiu no monte Sinai, como o Senhor lhe havia mandado, levando consigo as duas tábuas de pedra. O Senhor desceu na nuvem e permaneceu com Moisés, e este invocou o nome do Senhor. Enquanto o Senhor passava diante dele, Moisés gritou: Senhor, Senhor, Deus misericordioso e clemente, paciente, rico em bondade e fiel. Imediatamente, Moisés curvou-se até o chão e, prostrado por terra, disse: Senhor, se é verdade que gozo de teu favor, peço-te, caminha conosco. Embora este seja um povo de cabeça dura, perdoa nossas culpas e nossos pecados e acolha-nos como propriedade tua. Palavra do Senhor.
1: Graças a Deus.

0: Leitura da segunda carta de São Paulo aos Coríntios. Irmãos, alegrai-vos, trabalhai no vosso aperfeiçoamento, encorajai-vos, cultivai a concórdia, vivei em paz, e o Deus do amor e da paz estará convosco. Saudai-vos uns aos outros com um beijo santo. Todos os santos vos saudam. A graça do Senhor Jesus Cristo, o amor de Deus e a comunhão do Espírito Santo estejam com todos vós. Palavra do Senhor.
1: Graças a Deus.

0: Meus queridos irmãos e irmãs, o Senhor esteja convosco.
1: Ele está no meio de nós.
0: Proclamação do Evangelho de Jesus Cristo segundo João.
1: Glória a vós, Senhor.
0: Deus amou tanto o mundo que deu o seu Filho unigênito para que não morra todo o que nele crê, mas tenha a vida eterna. De fato, Deus não enviou o seu Filho ao mundo para condenar o mundo, mas para que o mundo seja salvo por ele. Quem nele crê não é condenado, mas quem não crê já está condenado, porque não acreditou no nome do Filho unigênito. Palavra da salvação.
1: Glória a vós, Senhor.

sozinho não podemos mais viver. É o Espírito que guia, a Trindade que santifica a nossa vida, a nossa história, Trindade Santa, que hoje celebramos nesta solenidade.

comunidade. Queridos filhos, queridos irmãos e irmãs, queridos catecúmenos, queridos introdutores, queridos iniciandos, queridos catequistas, a liturgia deste domingo nos introduz no mistério mais profundo da nossa fé cristã. Não celebramos apenas as obras de Deus, mas celebramos o próprio ser de Deus. Após o caminho do Natal, da Páscoa e de Pentecostes, a Igreja nos conduz à contemplação do Deus que se revelou na história como amor. O Deus que se revela como amor, que caminha na nossa história e na nossa vida. Na primeira leitura, nós vamos ver no livro do Êxodo, Deus se manifesta a Moisés. Se manifesta a Moisés não como uma definição abstrata, mas como uma presença viva. Uma presença viva. Ele passa, nos diz o texto, e revela também o seu nome. Misericordioso, clemente, paciente e rico em bondade. Diante desse mistério, queridos filhos, Moisés não explica. Mas se prostra na presença do Senhor, do Deus misericórdia, clemente, paciente e rico em bondade. A atitude de Moisés aqui ensina que Deus não é objeto de domínio. Queridos iniciandos, queridos introdutores, queridos catecúmenos, Deus não é objeto de domínio, mas presença a ser acolhida na fé. Presença a ser acolhida na fé no exercício do cotidiano que vocês vão vivendo. No trabalho, na escola, na faculdade, em sua casa. E queridos irmãos e irmãs, essa revelação, ela encontra sua plenitude no Evangelho. São João nos apresenta o coração da fé cristã. O evangelista nos apresenta o coração da fé cristã. Deus amou tanto o mundo que entregou o seu Filho unigênito para que todo aquele que nele crê tenha vida eterna. Aqui está o centro de tudo, tudo, tudo. Deus não apenas se manifesta, mas se entrega. Se entrega. Porque nos ama. Salva a humanidade. No Cristo, nos tornamos filho do Filho. O Filho não vem para condenar. Ele não veio para condenar ninguém. Ele veio para salvar. A condenação, queridos filhos, queridos catecúmenos, iniciados, não é um ato de Deus, mas consequência de fecharmos o nosso coração. De fecharmos o nosso coração ao seu amor, à sua bondade, à sua graça que é dispensada todos os dias para sermos homens e mulheres do bem, para sermos homens e mulheres da graça. Assim, compreendemos que antes de qualquer iniciativa humana, existe essa primazia da graça. Primazia essa que nos convida a enxergar o amor de Deus. Porque Deus nos ama primeiro. Deus nos ama primeiro. E a fé cristã, queridos irmãos e irmãs, nasce desse encontro com o amor que nos precede e nos sustenta. Um amor que nos precede e nos sustenta. Por isso que na segunda leitura, São Paulo

aprofunda essa experiência. Ao apresentar a vida cristã como participação da própria vida de Deus, da própria vida de Deus. E São Paulo nos traz o seguinte: a graça do Senhor Jesus Cristo, o amor de Deus e a comunhão do Espírito Santo estejam com todos vocês. Aqui não se trata de apenas uma fórmula litúrgica, mas uma síntese da vida cristã. Uma síntese da vida cristã. Viver sustentado pela graça de Cristo, envolvidos pelo amor do Pai e inseridos na comunhão do Espírito Santificador, que une e reúne a sua igreja na comunhão perfeita da Trindade. Dessa forma, queridos filhos, a Trindade não é um conceito distante de nós, mas uma realidade que nos envolve. Padre, mas como que nos envolve? Como nos recorda a tradição espiritual de um grande pregador, de um grande escritor e teólogo, Raniero Cantalamessa, um cardeal da Santa Igreja. Ele fala que Deus não é solidão. Deus não é solidão, mas comunhão viva de amor que se comunica e se abre ao ser humano. O Pai cria e chama, como chamou vocês a dar esse passo na vida de fé. O Filho salva, o Espírito habita em nós e nos introduz nesse dinamismo divino. Padre, mas qual é o dinamismo divino na minha vida e na minha história? Olha, o dinamismo divino na minha vida e na minha história é o bom dia, o boa tarde, é o abraço, é o aperto de mão, é o olhar desinteressado, é o olhar feliz, é o sorriso largo, é a comida gostosa que temos todos os dias. E essa realidade não pode permanecer apenas no nível da contemplação. A realidade da Trindade não pode permanecer apenas no nível da contemplação. Por quê, Padre? Porque pelo batismo nós fomos inseridos nesse mistério. E vocês, catecúmenos, vão ser inseridos nesse mistério pelo batismo. E isso exige uma resposta concreta. Uma resposta concreta de vocês que vão ser inseridos e de nós que já fomos inseridos. Se Deus é misericordioso, nós somos chamados a viver o perdão. Como que eu estou vivendo o perdão na minha vida e na minha história? Como que eu estou vivendo o perdão? Está sendo algo mais banal na minha vida? Ou eu estou vivendo a misericórdia do Senhor, tendo os mesmos sentimentos do Senhor, dispensando a mesma misericórdia que o Senhor dispensa para mim? Se Deus é comunhão, somos chamados a viver a unidade. Somos chamados a viver a unidade, essa comunhão. Os padres com o seu bispo, o bispo com o seu presbitério, com o Santo Padre e o Papa. Nós devemos tirar uma cultura de divisão da Santa Igreja, uma visão de perseguição que achamos que existe e não existe. Não deve de existir. Tem que existir essa comunhão perfeita. Eu tenho que enxergar nos santos pastores a imagem do Cristo, por mais que o meu coração não queira, mas é em pessoa de Cristo que ele vai me dar a Eucaristia. Em pessoa de Cristo e o Padre. E aí entra os pré-julgamentos. Ah, porque padre tal é assim, porque padre fulano é assim, porque padre ciclano é assim.

0: Somos todos irmãos no presbitério. E essa é a dádiva do Espírito Santo. Dá os dons a cada um conforme a sua graça. Conforme a sua graça. Se Deus é amor, somos chamados a amar concretamente. Queridos catecúmenos, vocês são chamados a amar concretamente. Rasgar o coração para o amor de Deus. Esse amor santificador. Esse amor que restaura a nossa vida e a nossa história. Por isso, queridos filhos, uma comunidade marcada pela divisão, pelo fechamento ou pela indiferença não manifesta o mistério que celebramos hoje. Não manifesta o mistério que celebramos hoje. Uma comunidade fechada em si não manifesta o mistério da Trindade, que é comunhão. E isso vale para nós dentro de casa. O esposo para com a esposa, os filhos para com os seus pais. Uma divisão tremenda. Como que está a minha vida? Como que está a minha história? O que eu tenho que fazer para gerar essa comunhão? Para gerar essa unidade? Padre, mas não é fácil. Quem te diz que ia ser? O evangelho não é fácil. Nem para você e nem para mim. É exercício. Santa Teresa de Jesus fala com as irmãs: olha, é preciso esvaziarmos de nós mesmos e enchermos de Cristo para entender os mistérios dele na nossa vida e na nossa história. Queridos filhos, a vida cristã é essencialmente participação na comunhão da Trindade. Na comunhão da Trindade. E diante disso, queridos filhos, permanece uma pergunta decisiva para nós. Uma pergunta bem decisiva para vocês também, que estão aqui pedindo os sacramentos da igreja, dando esse passo. Estamos permitindo que Deus passe por nossa vida? Estamos permitindo que Deus passe por nossa vida? Ou permanecemos fechados à sua presença? Ou estamos fechados à presença de Deus? Porque quando nós estamos fechados na presença de Deus, nós não conseguimos ver a bondade dele no nosso dia a dia, na nossa vida. Mas, queridos filhos, não podemos nos desanimar, porque o Senhor, ele continua a manifestar-se no cotidiano, nas pessoas, nos acontecimentos. E vem com um convite bem forte para nós, para entrarmos no amor dele, para entrarmos na dinâmica de Jesus Cristo, eu e você. Portanto, queridos filhos, para concluir, podemos dizer que o mistério da Trindade não é dado para ser plenamente compreendido, mas para ser vivido. Para ser vivido. Contemplar Deus é deixar-se transformar por Ele, tornar-se no mundo um sinal da sua presença, do seu amor, da sua caridade, da sua esperança e da sua unidade perfeita, que é a Trindade. Louvado seja o nosso Senhor Jesus Cristo.
1: Para sempre seja louvado.
0: Queridos filhos, nós vamos agora professar a nossa fé. Creio em um só Deus, Pai Todo-Poderoso, Criador do céu e da terra.
1: Eleito de Deus, nascido do Pai antes de todos os séculos, Deus de Deus, luz da luz, Deus verdadeiro de Deus verdadeiro.

0: gerado, não criado, consubstancial ao Pai. Por ele todas as coisas foram feitas, e por nós homens, e para nossa salvação, desceu dos céus e se encarnou pelo Espírito Santo no seio da Virgem Maria e se fez homem. Também por nós foi crucificado sob os Pilatos, também foi sepultado, desceu a nós no terceiro dia, conforme as Escrituras, subiu aos céus, onde está assentada à direita do Pai, e de novo há de vir em sua glória, e para julgar vivos os mortos, e seu reino não terá fim. Creio na Igreja, Espírito Santo, Senhor, que dá vida e procede do Pai e do Filho, e com o Pai e o Filho é adorado e glorificado. Ele que falou pelos profetas. Creio na Igreja una, santa, católica e apostólica. Professo um só batismo para a remissão dos pecados, e espero a ressurreição dos mortos e a vida do mundo que há de vir. Amém.
1: Agora acontecerá a entrega da palavra de Deus.
2: Queridos iniciandos e catecúmenos, vocês ouviram a palavra de Deus. Vocês ouviram o evangelho de hoje, as leituras. A exigência do cristão. Agora, caros introdutores, entreguem a Bíblia aos seus afilhados, dizendo-lhes: isso, coloque a Bíblia na mão do seu afilhado. Isso. Na mão do seu afilhado. Agora diga comigo assim: receba o livro da palavra de Deus. Que ela seja a luz para a sua vida. Amém. Agora, caro introdutor, dê um abraço aí no seu afilhado. Bem forte, coração para coração. Isto. Continuemos. Elevemos ao Senhor nossos pedidos, as nossas preces.

0: Tornai-nos sempre mais unidos e solidários, Senhor.
1: Tornai-nos sempre mais unidos e solidários, Senhor.
0: Senhor, vós que enviastes vosso Filho ao mundo, não para condenar, mas para salvar, fazei que a Igreja seja incansável defensora da concórdia, para a boa convivência entre as pessoas, nós vos pedimos.
1: Tornai-nos sempre mais unidos e solidários, Senhor.
0: Vós, que destes a Moisés a sabedoria de acolher vossos mandamentos, movei as autoridades públicas a priorizar programas que atendam os mais necessitados e promovam sua emancipação. Nós vos pedimos.
1: Tornai-nos sempre mais unidos e solidários, Senhor.
0: Vós, que sois um com o Filho e o Espírito Santo, renovai nas comunidades e nas famílias o amor que une a todos em meio às diferenças, nós vos pedimos.
1: Tornai-nos sempre mais unidos e solidários, Senhor.
0: Vós, que acolhestes Jesus Cristo no reino da glória, acolhei os falecidos de nossas famílias, nós vos pedimos.
1: Tornai-nos sempre mais unidos e solidários, Senhor.
2: Rezemos juntos, glória ao Pai, que por seu poder nos criou a sua imagem e semelhança. Glória ao Filho, que por amor nos abriu as portas do céu.

0: Vamos orar, meus irmãos e minhas irmãs, para que o meu e o vosso sacrifício seja aceito por Deus Pai Todo-Poderoso.
1: Receba, ó Senhor, por tuas mãos este

0: sacrifício para a glória do seu nome, para o nosso bem e de toda a sua santa igreja.
1: Senhor nosso Deus, nós os pedimos, santificai pela invocação do vosso nome essa nossa humilde oferenda e por meio dela tornai-nos uma dádiva perene para vós. Por Cristo nosso Senhor.
0: Amém.

Na verdade, é digno e justo em nosso dever e salvação dar-vos graça sempre e em todo lugar, Senhor Pai Santo, Deus Eterno e Todo-Poderoso, com vosso Filho unigênito e o Espírito Santo, sois um só Deus e um só Senhor, não uma única pessoa, mas três pessoas num só Deus. Tudo o que revelastes e nós cremos em respeito a respeito de vossa glória, atribuímos sem diferença ao Filho e ao Espírito Santo. Portanto, proclamando nossa fé em vossa verdadeira e eterna divindade, adoramos cada uma das pessoas da mesma natureza e igual majestade. Por isso vos louvam os anjos e os arcanjos, os querubins e os serafins, que não cessam de proclamar todos os dias, cantando a uma só voz.

0: Na verdade, vós sois santo, ó Deus do universo, e tudo o que criastes proclama o vosso louvor, porque por Jesus Cristo, vosso Filho e Senhor nosso, e pela força do Espírito Santo, dais vida e santidade a todas as coisas, e não cessais de reunir para vós um povo que vos ofereça em toda parte, do nascer ao pôr do sol, um sacrifício perfeito. Por isso, ó Pai, nós vos suplicamos, santificai pelo Espírito Santo as oferendas que vos apresentamos para serem consagradas, a fim de que se tornem o corpo e o sangue de vosso Filho, nosso Senhor Jesus Cristo, que nos mandou celebrar estes mistérios.
1: Enviai o vosso Espírito Santo.
0: Na noite em que ia ser entregue, Jesus tomou o pão, pronunciou a bênção de ação de graças, partiu e deu a seus discípulos, dizendo: tomai todos e comei, isto é o meu corpo, que será entregue por vós.

Do mesmo modo, no fim da ceia, ele tomou o cálice em suas mãos, pronunciou a bênção de ação de graças e o deu a seus discípulos, dizendo: tomai todos e bebei, este é o cálice do meu sangue, o sangue da nova e eterna aliança, que será derramado por vós e por todos, para a remissão dos pecados. Fazei isto em memória de mim.

Celebrando agora, ó Pai, o memorial da paixão redentora do vosso Filho, na sua gloriosa ressurreição e ascensão ao céu, enquanto esperamos a sua nova vinda, nós os oferecemos em ação de graças este sacrifício vivo e santo.

0: com bondade a oblação da vossa igreja e reconhecei nela o sacrifício que nos reconciliou convosco, concedei que, alimentando-nos com o corpo e o sangue do vosso Filho, repletos do Espírito Santo, nos tornemos em Cristo um só corpo e um só Espírito.
1: O Espírito nos une num só corpo.
0: Que o mesmo Espírito faça de nós uma eterna oferenda, para alcançarmos a herança com os vossos eleitos, a Santíssima Virgem Maria, Mãe de Deus, São José, seu esposo, os vossos santos apóstolos, gloriosos mártires, São Miguel, nosso padroeiro, Santa Teresa de Jesus, São João da Cruz, Edith Stein, Catarina de Sena, Santa Brígida e todos os santos que não cessam de interceder por nós na vossa presença.
1: Fazei de nós uma perfeita oferenda.
0: Nós o suplicamos, Senhor, que este sacrifício da nossa reconciliação estenda a paz e a salvação ao mundo inteiro. Confirmai na fé e na caridade a vossa igreja, que caminha neste mundo com o vosso servo, o Papa Leão, e o nosso bispo Otacílio, com os bispos do mundo inteiro, os presbíteros e diáconos, os outros ministros do povo por vós redimido. Atendei propício às preces dessa família, que reunistes em vossa presença. Reconduzi a vós, Pai de misericórdia, todos os vossos filhos e filhas dispersos pelo mundo inteiro.
1: Lembrai-vos, ó Pai, da vossa igreja.
0: Acolhei com bondade no vosso reino os nossos irmãos e irmãs que partiram dessa vida. Hoje lembremos o sétimo dia de Alberto da Silva Maia. Lembremos de Cônego Geraldo Anadi, Padre Elaí, Padre Sadi, Padre Sebastião, Padre Raimundo Lisboa, Padre Sancler, Dom Felipe. Lembremos também de Monsenhor Brandão. Lembremos também de Monsenhor Domingos de Santana, Monsenhor Ayala. E de todos os que morreram na vossa amizade, unidos a eles, esperamos também nós saciar-nos eternamente da vossa glória. Por Cristo, Senhor nosso, por ele dais ao mundo todo o bem e toda a graça.

0: Queridos irmãos e irmãs, guiados pelo Espírito Santo, que ore em nós e por nós, elevemos as mãos ao Pai e rezemos juntos a oração que o próprio Jesus nos ensinou. Pai nosso, que estais nos céus, santificado seja o vosso nome. Venha a nós o vosso reino. Seja feita a vossa vontade, assim na terra como no céu. O pão nosso de cada dia nos dai hoje. Perdoai as nossas ofensas, assim como nós perdoamos a quem nos tem ofendido. E não nos deixeis cair em tentação, mas livrai-nos do mal. Livrai-nos de todos os males, ó Pai, e dai-nos hoje a vossa paz. Ajudados pela vossa misericórdia, sejamos sempre livres do pecado e protegidos de todos os perigos, enquanto aguardamos a feliz esperança e a vinda do nosso Salvador Jesus Cristo.
1: Vosso é o reino, o poder e a glória para sempre.
0: Senhor Jesus Cristo, disseste aos vossos apóstolos: eu vos deixo a paz, eu vos dou a minha paz. Não olheis os nossos pecados, mas a fé que anima a vossa igreja. Dai-lhe segundo o vosso desejo a paz e a unidade. Vós que sois Deus com o Pai e o Espírito Santo.
1: Amém.
0: A paz do Senhor esteja sempre convosco.
1: O amor de Cristo nos uniu.
0: Em Jesus, que nos tornou todos irmãos e irmãs, saudai-vos com um sinal de reconciliação e de paz.

0: o Espírito do seu Filho, que clama: Abá, ó Pai. Eis aqui o Cordeiro de Deus, eis aqui aquele que tira o pecado do mundo.
1: Senhor, eu não sou digno de que entreis em minha morada, mas dizei uma palavra e serei salvo.
0: Que o corpo e o sangue de Cristo nos guarde para a vida eterna.
1: Amém.

0: Oremos. Senhor nosso Deus, proclamando nossa fé na Trindade eterna e santa e na sua indivisível unidade, nós os pedimos que a comunhão deste sacramento nos sirva para a salvação do corpo e da alma. Por Cristo nosso Senhor.
1: Amém.
2: Queridos iniciandos, queiram ficar ajoelhados agora.
0: Deus de bondade e misericórdia, sois o Pai de todos e criastes o homem e a mulher na vossa imagem. Acolhei com amor estes nossos queridos irmãos e irmãs e concedei que eles, renovados pela força da palavra de Cristo que ouviram nesta assembleia, cheguem pela vossa graça à plena conformidade com vosso Filho Jesus, que vive e reina para sempre. Amém. Podemos levantar. Podemos nos assentar por um instante para os avisos. Gratidão aos nossos catequistas e introdutores que aqui estão nos ajudando nessa missão evangelizadora. Deus os abençoe, concedendo muitas graças e luzes na vida de vocês. Deus os proteja. Queremos dar os nossos avisos da semana. Terça-feira, missa na Igreja Matriz, às 19 horas. Quarta-feira, missa na Comunidade Corrente Canoa, às 19h.

no bairro Nossa Senhora Aparecida, às 19 horas. Quinta-feira, Corpus Christi, missa, 9 horas, aqui na Catedral. Em seguida, procissão com o Santíssimo Sacramento e bênção em frente à Igreja Matriz, na Praça JK. Missa e procissão também na comunidade de Correntinho, às 9 horas. Você que ainda não fez a sua ajuda para o tapete solidário, faça a sua ajuda lá no escritório paroquial, doe 1 quilo de alimento ou então um cobertor para a ornamentação do tapete onde o Senhor irá passar. O pão da vida irá passar no meio de nós e nos pede essa caridade para também saciar com um pão material os nossos irmãos. Sexta-feira, primeira sexta-feira, missa às 6 horas na Igreja Matriz. Primeira sexta-feira, missa às 6 horas da manhã na Igreja Matriz. Confissões na Igreja Matriz, das 9 às 11 horas. Não deixe para chegar depois das 11 horas. Chegou depois das 11 horas, o padre vai estar enchendo o buchinho. Hora do almoço. Voltaremos às 14 horas até às 16. Não deixe para voltar depois das 16. O padre tem missa lá na comunidade da Prata às 17 horas. E missa na Igreja Matriz às 19 horas. Vamos ficar atentos, tá bom? Deixa eu ver se eu esqueci mais alguma coisa. Acho que não esqueci, não, né? O padre, ele foi transferido para a paróquia de Nossa Senhora Mãe dos Homens, em Materlândia. No sábado, dia 6, às 19 horas, eu estarei celebrando aqui minha última missa, despedindo da comunidade. Mas eu não quero saber de certos textos que não gera comunhão na internet. Isso não é de Deus, não. Isso não gera comunhão, não. Isso não é de Deus. Não gera comunhão. Padre Hermes e Dom Otacílio são meus grandes amigos. Vivemos em uma comunhão. E eu fui ordenado para a Igreja de Deus. Aonde o Senhor precisar de mim, lá eu estou. Aonde Ele precisar de mim, lá eu estou. A amizade permanece. Mas mensagens que dividem, diabólicas, não pode existir. Não podem. Nós celebramos Trindade, comunhão santa, o bispo com o seu presbitério gerando comunhão, e nós como povo de Deus ouvindo a palavra do Senhor. O povo de lá também precisa de Eucaristia, não precisa? Nós somos egoístas ao tanto de não ofertar um padre para a comunidade? Graças a Deus que temos padres disponíveis para isso. Tem lugar na Amazônia e os outros lugares aqui no norte de Minas que tem Eucaristia às vezes uma vez por ano. Uma vez por ano. E graças a Deus temos padres disponíveis, missionários para isso. Vamos cortar esse mal pela raiz. Isso é diabólico. O padre é transferido, tem um conselho, tem um bispo, que é a voz do Espírito Santo para a comunidade e para o presbitério. E para o presbitério. Tem nada de perseguição, não. Tem voz do Espírito Santo para o presbitério. Estou muito feliz, estou indo com o coração aberto de pastor, aprendi muito com o padre Hermes, com a comunidade. Não tem motivo para ficar dividindo a comunidade. Tem motivos para celebrarmos a vida e a graça de termos sacerdotes para as comunidades da nossa igreja. Tá bom? Vamos rezar a nossa Ave Maria. Aos iniciandos e os que já foram iniciados, os catecúmenos, os introdutores, permaneçam firmes. A missão é longa.

0: dúvida, mas a vitória é certa. Rezemos a nossa Ave Maria, pelo nosso Papa Leão, pelo nosso bispo, pelo nosso presbitério, os padres da nossa igreja. Rezemos também por você que aqui está, pela sua família. Rezemos pelos nossos irmãos lá da APAC, rezemos pelos nossos irmãos do presídio, os que se encontram enfermos no hospital. Rezemos também pelo natalício de Carolina Miranda, de Eduardo Dante, Geraldo Ferreira, Gerlisa Lima, Luiz Cláudio, Laura Stephanie, Laura do EJC, Maria do Socorro, Mariane Mourão, Dijane Alexandre, Ana Júlia Bretas. Rezemos também pela pequena Zaya. Rezemos também pelo sétimo dia do nosso irmão Alberto da Silva, como também rezemos pela sua família. Ave Maria, cheia de graça, o Senhor é convosco. Bendita sois vós entre as mulheres, e bendito é o fruto do vosso ventre, Jesus. Santa Maria, Mãe de Deus, rogai por nós, pecadores, agora e na hora da nossa morte. Amém. Ó Maria concebida sem pecado,
1: rogai por nós que recorremos a vós.
0: Ó Maria concebida sem pecado,
1: rogai por nós que recorremos a vós.
0: O Senhor esteja convosco.
1: E Ele está no meio de nós.
0: Por intercessão de Nossa Senhora, Mãe dos homens, abençoe-vos o Deus Todo-Poderoso, Pai, Filho e Espírito Santo.
1: Amém.
0: Proclamai a boa nova do Evangelho, ide em paz e que o bom Deus vos acompanhe.
1: Graças a Deus.

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3: Em Roma. Olá, uma saudação a todos os nossos ouvintes. Nesta segunda-feira, dia 25 de maio, o Papa Leão XIV participou da apresentação da sua primeira encíclica Magnifica Humanitas, que fala sobre a proteção da pessoa humana em relação à inteligência artificial. Participaram da celebração diversas autoridades eclesiais, mas também jornalistas, pessoas que compõem os dicastérios e também estudiosos da área da inteligência artificial. A encíclica tem 5 capítulos, cerca de 100 páginas, e nesse documento o Papa revela uma grande preocupação da Igreja com a revolução tecnológica e também com a inteligência artificial. O Papa fala sobre a justiça social, elenca inclusive os princípios da doutrina social da Igreja que estão presentes nesse novo documento, que inclui inclusive a encíclica Magnifica Humanitas na doutrina social da Igreja. O Papa fala que é necessário abordar a inteligência com cautela, mantendo clareza sobre as responsabilidades em todas as suas etapas, apostando em marcos jurídicos adequados e também uma vigilância e educação aos usuários. O Papa fala na sua encíclica que é necessário um código de ética submetido a critérios de justiça social. Ele também fala que é necessário desarmar a inteligência artificial. O Papa pediu transparência nos critérios de seleção de conteúdos e também na produção, na proteção de dados dos usuários. O Papa disse que a inteligência artificial pode, inclusive, mudar a nossa forma

0: de ver a guerra. O Papa também falou que a cultura do poder pode normalizar a guerra e favorecer o rearmamento. E fez um alerta que a inteligência artificial e as novas tecnologias não podem promover ou aumentar o desemprego em nome do lucro ou na contenção de custos. Bom, agora essa encíclica já está disponível para todas as pessoas para que possam, então, entender qual é a preocupação da Igreja, entendendo também os impactos da inteligência artificial, da revolução tecnológica nos dias de hoje. Do Vaticano, Camila Moraes para a Rede Aparecida de Rádio e Signis Brasil.
1: Agora a gente fala da Igreja no Brasil. Entre os dias 26 e 27 de maio, os membros do Conselho Episcopal Pastoral da Conferência Nacional dos Bispos do Brasil se encontraram em Brasília, na sede da conferência, para uma reunião com os seguintes pontos na pauta: análise da conjuntura social e eclesial, diretrizes gerais da ação evangelizadora da Igreja no Brasil 2026-2032, campanhas da fraternidade e evangelização, fase de implementação do sínodo sobre a sinodalidade, em preparação para a campanha da fraternidade de 2027, que terá como tema fraternidade, cuidado das crianças, e como lema: quem recebe uma criança em meu nome, a mim recebe, foi apresentada pelo bispo de Carolina, no Maranhão, coordenador do Grupo de Análises de Conjuntura da CNBB, Dom Francisco Lima Soares, uma reflexão com o objetivo de compreender a infância no Brasil e as suas perspectivas pastorais. O coordenador de campanhas da CNBB, Padre Jean Paul Hansen, falou sobre a escolha do tema da campanha da fraternidade para o ano que vem e também sobre o olhar da Igreja para o cuidado com os pequenos.
2: Então, Rafaela, o tema do cuidado das crianças foi sugerido à CNBB já em 2024, no final de 2024, e em 2025, portanto, ano passado, os bispos já escolheram esse tema para a campanha de 2027. Desde lá, a gente já vem trabalhando na redação do texto base, na preparação de subsídios, na composição do hino, do cartaz e assim por diante. E estamos nesse caminho de preparação. Em setembro nós teremos o Seminário Nacional, que dá o grande start da campanha para todo o Brasil. Curiosamente, nesta reunião do CONCEP, que terminou ontem, nessa reunião de terça e quarta-feira, a análise de conjuntura social, que em todas as reuniões é oferecida aos bispos, tratou da situação da criança no Brasil. A equipe de análise de conjuntura, que é uma equipe ligada ao setor de relações institucionais e governamentais da CNBB, e é composta por doutor ou pós-doutor de cada uma das universidades católicas do Brasil, fez um grande estudo sobre a questão da criança no nosso país e ofereceu aos bispos essa reflexão já como um pontapé na reflexão para a campanha da fraternidade do ano que vem, de tal forma que essa análise de conjuntura estará muito contemplada, especialmente no capítulo primeiro, o ver, do texto base da campanha. Nós precisamos, e é um apelo que veio do Papa Francisco, mas que vem da realidade de criar uma cultura do amor e do cuidado para com as crianças e com os vulneráveis. E é isso que nós desejamos com a campanha da fraternidade do ano que vem.
1: A Rádio Aparecida ganhou um novo espaço para ser lembrada, celebrada e compartilhada. Como parte das comemorações pelos seus 75 anos, a emissora lançou oficialmente nesta semana o Memorial Virtual da Rádio. Vitória Santos tem mais informações.
3: Neste ano, a Rádio Aparecida, que nasceu através do desejo de missionários redentoristas de levar a devoção de Nossa Senhora aos lares de todo o país, completa os seus 75 anos de história. Através das ondas do rádio, com sua essência evangelizadora, a emissora da Mãe Aparecida faz companhia aos devotos, seguindo o seu propósito em ser referência em música, fé e missão. A curadora do projeto do memorial, Andréa Mendes, nos conta como foi a idealização.
4: Esse memorial...

0: material nasce da vontade de criar um espaço de memória vivo, sempre disponível e acessível para o público em geral, para que seja possível dar a conhecer a história e a importância da Rádio Aparecida na história das comunicações, de evangelização, de cultura, o importante papel que essa rádio tem na história do Brasil. Então, esse memorial, ele possibilita a conexão entre o passado, o presente e, por que não dizer, do futuro também, de pessoas que tenham interesse, que queiram conhecer um pouco da história dessa grande voz que é a Rádio Aparecida.
1: Padre Vanderlei Souza, missionário redentorista e diretor da emissora, destaca a importância do projeto dos 75 anos da rádio.
2: A Rádio Aparecida, ela faz parte da história da radiocomunicação, da comunicação no modo geral no Brasil. Então, quando a gente pensou, né, uma forma de celebrar os 75 anos seria trazer essa memória para a atualidade, porém uma memória que dialoga com a realidade, com a atualidade. Não é uma memória que só faz voltar ao passado, é uma memória que faz olhar o passado enquanto um processo, um caminho até onde nós chegamos. Então, traz esse legado. Temos elementos, temos objetos, sons, imagens, um caminho projetado. Objetivo, como é que isso veio acontecendo e não simplesmente o que aconteceu. Porque esse é um olhar que a gente procura desenvolver na Rádio Aparecida, que é termos a consciência do peso histórico de que nós já chegamos, a leveza de olhar para o futuro com os desafios que o futuro traz.
1: A gestora da página, Elisângela Cavalheiro, explica que matérias e documentações ricos em informações vão ser destaques para que os internautas tenham acesso à história dos 75 anos.
3: O memorial, ele vem para trazer esse resgate histórico de toda essa trajetória, principalmente através de áudios, porque a rádio é o que se ouve, né? Então a gente tem aí um acervo histórico riquíssimo da Rádio Aparecida e uma parte dele a gente está disponibilizando dentro desse memorial. Para acessar o memorial, então, é só acessar hoje, né? Se você está ouvindo agora o programa, a 12.com/rádio, você vai encontrar ali uma área onde você pode se cadastrar, colocar o seu e-mail e receber em primeira mão as notícias do memorial virtual Rádio Aparecida. Mas se você não acessar hoje, não puder acessar agora, por exemplo, amanhã, você entrando no site a12.com/rádio, que é o site da Rádio Aparecida, você vai encontrar lá, então, em destaque, o memorial virtual Rádio Aparecida.
1: Vitória Santos, para a Rede Aparecida de Rádio Signes Brasil.
4: A Arquidiocese de Aparecida realiza neste domingo a tradicional festa do povo de Deus, que neste ano celebra os seus 20 anos de história, fé e comunhão. O encontro acontece no recinto de exposições de Guaratinguetá. Às 17h, o arcebispo de Aparecida, Dom Mário Antônio, preside a celebração eucarística, marcando unidade entre toda a arquidiocese e seus santuários. O coordenador de pastoral da Arquidiocese de Aparecida, Padre Paulo Roberto da Silva, recordou os principais marcos desses 20 anos de história.
5: A nossa festa do povo de Deus começou lá com Dom Damasceno, inspirado na festa das colinas, que acontecia na Diocese de São José dos Campos, né? Hoje parece que também essa festa já não acontece mais. E aí então trouxe esta arquifesta para nós aqui, da nossa arquidiocese, tendo seu início então ali como local perto da estação. Depois o local foi para o Itaguará, depois foi para o Santuário de Frei Galvão, e agora então se permanece fixo lá no recinto de exposições, né? E essa festa também que era celebrada anteriormente em Pentecostes, que reunia toda a arquidiocese para juntos celebrarmos esse novo Pentecostes da igreja, e com o andar então, desenvolvimento da festa do povo de Deus, foi se transferido para a solenidade da Santíssima Trindade, este ano então, no dia 31 de maio, no qual reuniremos as 19 paróquias, os santuários, todos presentes nessa celebração da unidade.
4: Esses são os destaques da Igreja Católica no Brasil e no mundo. Rafael Oliveira para a Rede Aparecida de Rádio e Signes Brasil.
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8: Agora faltando 15 minutos para as 9 da noite, horário de Brasília. Boa noite para você que está aqui conosco na programação com a Mãe Aparecida, aqui na Rede Aparecida de Rádio. Muito obrigado a todos pela presença, viu? Obrigado pelo carinho, obrigado pela sintonia, obrigado pela sua companhia. É muito bom ter você com a gente. Que Nossa Senhora continue conduzindo você, seu coração, sua vida e a sua história. Estamos juntos, estamos em oração por você, estamos rezando com você. A Creuza, da cidade de Americana, aqui no estado de São Paulo, tá com a gente. Obrigado, Creuza. Ótimo.

0: noite, bem-vinda. Deus te abençoe, que Nossa Senhora te proteja, viu? Tô rezando por você e por suas intenções. Conta comigo. O Antônio Pereira de Jales, aqui no estado de São Paulo, também tá com a gente. Obrigado, Antônio. Um abraço muito carinhoso para você, para todos da família. Bendito seja Deus pela sua presença. Estou em oração por você e rezando com você, viu? Obrigado, irmão. Grande abraço. Um grande abraço também para quem está conosco, a Ariane, lá de Porto Velho, Rondônia. Ô, Ariane, tudo bem? Ela é filha do nosso amigo Beto Bonanza, agradecendo mais um dia de vida. Bendito seja Deus pela presença de sua família aqui, viu? Obrigado, Ariane. Um abraço. Louvado seja Deus pela sua presença aqui conosco. Bendito seja Deus pela sua participação. Muito obrigado pelo seu carinho. Obrigado pela sua sintonia. Deus continue te abençoando, protegendo, iluminando você, viu? Tô rezando por você, também pelo Beto Bonanza e por toda a sua família. Muito bem. E você que tá aí na sintonia, quer participar? Fique à vontade. DDD 12 3104 1043. Bem-vindo, bem-vinda. Louvado seja Deus pela sua presença aqui com a gente e pela sua participação. Agora são 8 horas e 47 minutos, horário de Brasília. 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
2: Seja sincera a vossa caridade, detestai o mal e apegai-vos ao bem. Romanos 12, 9. O assistencialismo social é diferente de uma ação social. A ação social visa o agir para a transformação de uma situação, de um contexto, de uma pessoa, de uma vida. E essa transformação busca a autonomia do ser humano, para que ele caminhe com as próprias pernas e já não seja mais dependente de algo que lhe dê uma eterna assistência. Já o assistencialismo pode conotar justamente a ideia que algo não liberte o ser humano de uma determinada situação, mas que o torne refém de um sistema distorcido. A caridade, a ação social e a assistência social têm por finalidade amar ao próximo, cuidar, agir, transformar. Isto é algo natural também para cristãos. O agir social é o evangelho de forma prática, seja qual for a ação. Nós amamos porque Deus nos amou primeiro. Qualquer forma de agir social, seja individual ou através de um projeto bem elaborado de determinadas denominações cristãs, querem levar o amor de Jesus de forma visível. Sobre este assunto, a própria palavra nos recomenda: seja sincera a vossa caridade, detestai o mal e apegai-vos ao bem. Dentro do agir e do cuidar, também necessitamos fugir do mal e apegar-nos ao bem, em tudo na vida, mas especialmente quando o assunto foi cuidar do próximo em suas necessidades. A ética cristã precisa nortear todo o nosso viver e também o projetar e agir da caridade onde Deus nos colocou. Uma caridade sincera, ele é o conselho do Senhor. Caridade realizada não para alimentar ego, não para autopromoção, não para aparecer uma foto na rede social. Agir em caridade com amor sincero, de cuidar de alguém que esteja enfrentando qualquer forma de necessidade. Amar como Cristo nos amou, eis o nosso desafio. Senhor, ajude-nos a viver com uma caridade sincera em verdadeiro amor, que possamos ser seus instrumentos para cuidar do que estão ao nosso redor. Em nome de Jesus, amém.

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9: 9 horas, horário de Brasília.
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9: De volta na programação com a Mãe Aparecida, de volta aqui na Rede Aparecida de Rádio, a todos aqueles irmãos e irmãs que estão nos acompanhando, nosso muito obrigado, que Nossa Senhora continue conduzindo você, sua vida, seu coração e a sua história. Estamos juntos, viu? Estou rezando por você, estou rezando com você, por sua família, por todas as intenções que estão aí no seu coração. Hoje é domingo, dia do Senhor, e hoje também a igreja celebra o Domingo da Santíssima Trindade. Deus Pai, Deus Filho e Deus